0: escolar mínima de crianças e adolescentes.
1: Sobre o assunto, vamos conversar ao vivo com o ministro do Desenvolvimento e Assistência Social, Família e Combate à Fome, Wellington Dias.
0: E ainda, Minha Casa Minha Vida.
1: Presidente Lula entrega mais de 500 unidades habitacionais a famílias que vivem em Manaus.
0: Residencial conta com bibliotecas, duas churrasqueiras, centro comunitário, espaços comerciais e quadra poliesportiva.
2: Vamos contratar até o final desse ano 3 milhões de casas para o povo brasileiro.
1: Hoje, na apresentação da Voz do Brasil, Luciana Vasconcelos e Luciano Seixas.
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1: Pela primeira vez, o Brasil atingiu a classificação IDH muito alto na classificação das Nações Unidas.
0: O Índice de Desenvolvimento Humano mede a qualidade de vida da população.
1: Segundo o estudo, políticas como Bolsa Família colaboraram neste avanço.
3: O desenvolvimento humano no Brasil alcançou o maior nível da história. Segundo o radar IDHM 2024, divulgado pelo Programa das Nações Unidas para o Desenvolvimento, na escala que vai de 0 a 1, o país saiu de 0,744 em 2012 para 0,805 em 2024, alcançando o patamar de muito alto desenvolvimento humano. O indicador leva em conta três pilares: educação, renda e expectativa de vida. A educação foi a área que mais avançou. Saltou de 0,679 em 2012 para 0,798 em 2024. O estudo aponta que políticas públicas de transferência de renda, como Bolsa Família, ajudaram a reduzir o trabalho infantil e aumentar a permanência de crianças e adolescentes na escola. Uma realidade próxima da vivida pelo estudante Gabriele Natanael Gomes. Foi o Bolsa Família que permitiu com que ela e os irmãos frequentassem a escola.
4: Meu pai, ele é marceneiro, minha mãe é auxiliar de serviços gerais, eles sempre trabalharam bastante. Com a ajuda desse auxílio, dando suporte a mim e aos meus irmãos matriculados na escola, sendo acompanhados ali nos postos de saúde, eles conseguiram ter mais segurança para trabalhar tranquilos.
3: Em 2012, com a melhoria de renda, a família deixou o Bolsa Família. O pai de Gabriele, o marceneiro Vilmar Manuel Gomes, diz que o cartão do benefício ficou guardado de lembrança.
5: Quando eu comecei a ter a vida melhor, as condições melhor, aí que eu não precisei mais, aí eu fiquei muito feliz de saber que eu não precisei mais. Essa ajuda já ia passar para outra pessoa.
3: Os dados mostram também redução das desigualdades raciais. Nos últimos 13 anos, o desenvolvimento humano da população negra cresceu em ritmo quase duas vezes maior que o da população branca. Mesmo assim, a diferença ainda existe. Enquanto a população branca chegou ao índice de 0,851, a população negra alcançou 0,774. O ministro-chefe da Secretaria-Geral da Presidência da República, Guilherme Boulos, destacou que é responsabilidade do governo avançar ainda mais.
6: O abismo que separa a renda média da pessoa branca e da pessoa negra, ele é menor, mas ele ainda existe. O abismo que separa a renda masculina da renda feminina, ele é menor, mas ele ainda existe. A gente também tem consciência da responsabilidade de que a gente precisa avançar mais.
3: Em uma rede social, o presidente Lula destacou que o resultado não é coincidência, mas reflexo de escolhas políticas consistentes e coordenadas. E disse que ainda há um longo caminho pela frente, com desigualdades regionais, de gênero e de raça, que precisam ser superadas. Reportagem Luana Karen.
0: E o ministro do Desenvolvimento e Assistência Social, Família e Combate à Fome, Wellington Dias, está conosco aqui no estúdio da Voz do Brasil para comentar esses dados e falar mais sobre o Bolsa Família. Boa noite, ministro.
7: Boa noite, Luciana, a você e todo o Brasil.
0: Ministro, como nós ouvimos na reportagem, em 2024 o Brasil atingiu o melhor patamar de desenvolvimento humano da história e a melhora na educação foi o que puxou esse índice para cima. As contrapartidas do Bolsa Família, que obrigam a manter crianças na escola, têm a ver com esse resultado?
7: Tudo a ver. Veja que a transferência de renda, o Bolsa Família, ele não é só transferência de renda. Ele é um programa que coloca como condicionalidade o cuidado, primeiro, com a saúde. Ou seja, queremos um brasileiro, uma brasileira saudáveis. Então, se recebe aqui o Bolsa Família, mas aqui a gestante tem que acompanhar ali toda a fase da gestação, os exames, a criança quando nasce, também ali ter todos os cuidados, vacinas, e é integrado com a educação. A educação como grande alicerce para interromper uma história de vulnerabilidade, de pobreza na família. Então, quando a pessoa está recebendo o Bolsa Família, ali as crianças estão matriculadas, acompanhamos a frequência à aula, a aprovação, agora o pé de meia que ajuda a reforçar mais ainda esse trabalho, e veja o resultado. Todo ano a gente comemora uma média de 1 milhão e 300 mil pessoas que são do Bolsa Família e que termina uma qualificação para ter uma profissão. É um Pronatec, é um curso técnico, é o Acredita, que agora a gente está trabalhando, é um curso superior, e é claro, aqui é uma porta larga para a superação da pobreza. Mas eu queria registrar esse feito, ele é histórico. Eu sou da geração, eu tenho mais de 60 anos, eu sou da geração que viveu o Brasil subdesenvolvido, um país subdesenvolvido. Depois, alcançamos já ali no primeiro mandato do presidente Lula, segundo, numa estratégia extraordinária, já ali no primeiro mandato da presidenta Dilma, o Brasil como um país em desenvolvimento. Nós tínhamos alcançado o IDH 07. E agora, entramos no clube dos países, não é, com o IDH muito alto IDH. É o patamar de países da Europa, é o patamar de países da América do Norte, ou seja, é um clube, não é, infelizmente, que não são de muitos países, mas o Brasil deixa de ser só aquela grande economia, aquele grande produtor de agricultura, e melhora a desigualdade. Como disse o presidente Lula, ainda temos que encarar a desigualdade regional. Por isso que essa divulgação da ONU, através do PNUD, ela também nos traz um dado bom, que é o IDHM, que é uma medição por município. E aqui permite a gente trabalhar por município, por região do Brasil, não é, cuidar da população, não é, como a população de negra e negros, a população de indígenas, ou seja, e com isso alcançar uma igualdade mais completa.
0: É aproveitar esses dados, então, ministro, para poder fazer políticas públicas mais direcionadas?
7: Sim, o Brasil ele tem muita eficiência em tirar pessoas e famílias da fome, da pobreza, e agora a gente tem uma condição de um passo novo. Como é que, por exemplo, o IDH muito elevado, Distrito Federal, mas como é que a gente olha para várias regiões do Distrito Federal, como o Sol Nascente, né? Como é que a gente olha o estado do Pará, cresceu, mas como é que a gente olha ali para o arquipélago de Marajó? Os três estados que tiveram melhor crescimento, né? O meu Piauí, né, que tem uma história extraordinária, Rio Grande do Norte, Alagoas, tiveram um crescimento muito alto. O Piauí, por exemplo, tinha um índice de desenvolvimento humano no começo desse século, 2002, 2003, 0,4. Muito baixo desenvolvimento. E passou para baixo desenvolvimento, 0,5. 0,6, médio desenvolvimento, agora alcançamos 0,74, quase 0,75, né, já nos aproximando, né, da média nacional. Então, isso por quê? Porque melhor educação, era a pior em educação, hoje o quarto melhor em educação. Então, melhora a renda, melhora a expectativa de vida, e eu digo que com essa forma como o Brasil, o governo do Brasil, o presidente Lula trabalha, de um lado, tirar da fome, mas superar a pobreza, garantir investimentos, habitação. Ele está entregando casas em Manaus. Significa alguém que pagava um aluguel, ganha um salário mínimo, mas aí paga a metade é para pagar o aluguel. Aquela família fica na pobreza. Então, a necessidade de alcançar várias necessidades do ser humano, e é isso que o projeto do Brasil está trabalhando.
1: Ministro, nós temos aqui dois depoimentos de pessoas que já receberam Bolsa Família e saíram do programa. A primeira é a Stephanie de Mello Oliveira, de Rio Branco, no Acre. Ela conseguiu um emprego com carteira assinada, passou um ano dentro da regra de proteção do programa, né, antes de sair. Vamos ouvir a Stephanie.
8: É meu primeiro emprego de carteira assinada, né? Mas já trabalhava em outros lugares, né? Tipo, faxina, diária. Logo quando eu comecei a trabalhar, né, ainda recebia, né, 650. Aí demorou, acho que assim, uns 4 meses, baixou o valor, né? Foi para 325. Aí recebi uma mensagem, né, do governo que eu ia receber esse valor durante 12 meses. Que quando foi o mês passado, foi suspendido, assim como falaram, né? Quando eu não trabalhava, era só o Bolsa Família.
1: E a gente tem também a Lilian Pinheiro, que ela é empreendedora. Atualmente ela tem um salão em Pernambuco, participou do programa Acredita no Primeiro Passo para conseguir melhorar o negócio. Hoje ela também dá cursos para outras mulheres. Vamos ouvir a história da Lilian.
9: Quando a maternidade chegou na minha filha, eu fiz uma escolha de fazer um curso para cuidar dela. Nesse tempo, eu fui contemplada pelo Cade Único para receber o Bolsa Família. Fiz a inscrição para se tornar cabeleireira. E aí, depois disso, eu não parei mais e só comecei a investir dentro do meu espaço. Eu tinha apenas uma cadeira na garagem da minha casa e o tanque. Foi quando também eu conheci o Banco do Nordeste, onde formamos um grupo e participamos do programa Crédito Amigo. Lembro que eu comprei produtos para dentro do meu salão. E daí, essa parceria ela só foi dando continuidade, né? E hoje, me tornei especialista em cachos.
1: Pois é, ministro, tanto o encaminhamento para o emprego quanto o estímulo ao empreendedorismo fazem parte aí dos eixos de mobilidade social que estão ligados ao programa de transferência de renda. Explica melhor para os ouvintes como é que funcionam esses mecanismos.
7: Olha, primeiro, nós criamos aí por uma iniciativa do presidente Lula uma mudança que estimula, né, o trabalho, o emprego, o empreendedorismo, o cooperativismo. Veja já na fala, não é, da Gabriela, e falando inclusive do Vilmar, né, o pai dela, que a partir do Bolsa Família ela pôde estudar, pôde crescer, né, o pai também, e isso é extraordinário. A Stephanie, né, que Exato. Coloca aí sobre a parte do emprego. Veja, a gente criou, tinha um medo de assinar a carteira, porque senão ia perder benefício. E a gente criou uma regra de proteção, onde quando alguém vai para o emprego, ali ela não sai do Bolsa Família. A gente mede a renda. A renda precisa alcançar R$ 706 per capita acima desse valor para poder sair de vez do Bolsa Família. E uma família de 5 pessoas tem que ter uma renda de R$ 3.530 na família para poder sair do Bolsa Família. Sai do Bolsa Família, mas não sai do cadastro. Quando perde o emprego, volta de novo para o Bolsa Família. O outro foi a regra de proteção, como disse aí a Stephanie, que ela vai para o emprego, passa a ganhar. Ela ultrapassou a chamada linha da pobreza. Mas ainda assim, a gente deixa por 12 meses. Ela permanece por 12 meses. Esse emprego é para valer, né? Ou é aquele emprego temporário? Então a gente aguarda para ver o que acontece. E ela recebe ali o valor do benefício mais o salário. Como ela disse, acumula. Então, isso foi uma diferença muito grande na área do emprego. Veja que o Brasil segue crescendo, graças a Deus. 5.300.000 novos empregos desde janeiro de 2023, neste mandato do presidente Lula. E destes empregos, 90% é o povo do Cadastro Único Social. O povo do Bolsa Família, não é, grande parte dos empregos. Agora, também o empreendedorismo. O exemplo aí da Lilian, né, que montou lá, começou ali com a cadeira, depois um salão de beleza, agora a gente apoia. É um mercadinho, é uma pessoa que trabalha com uma pequena indústria, um restaurante, enfim. E, neste caso, também é a mesma regra. Então, nós temos hoje, para você ter uma ideia, no mês de maio, 7 milhões de brasileiros, de famílias, 7 milhões de famílias que estão no emprego, estão como pequeno negócio, e recebendo o Bolsa Família, ou recebendo 100% ou recebendo a metade, porque está na regra de proteção. Então, eu quero acreditar no campo, um outro caminho, o cooperativismo, né? O cooperativismo, a gente inclusive está premiando as empresas que mais empregaram o povo do Bolsa Família, né? Premiando as cooperativas que mais estão ajudando as pessoas a superarem a pobreza. Eu digo que esse caminho do Brasil é tão extraordinário que são 142 países que já acompanham esse modelo do Brasil.
0: Ministro, para a gente finalizar, que a gente tem só um minutinho, o Ministério reformulou o aplicativo e o site do Bolsa Família. Vamos chamar as pessoas agora para ver esse site, esse aplicativo. O que que tem de novo?
7: Olha, de novo é mais humanização. Ou seja, através do celular, através de um aplicativo, a pessoa vai poder, por exemplo, eu quero atualizar o cadastro, bloqueou meu Bolsa Família. O que que aconteceu? Vai lá no aplicativo e você, inclusive, já resolve. Bloqueou porque não tomou a vacina. Não é? Bloqueou porque o filho não está matriculado. Ou seja, ali ele já sabe, é uma linha direta. E mais, abre porta o aplicativo para todos os programas que estão integrados ao Cadastro Único Social. Não é só o Bolsa Família, não é só o BPC. Tem o Pé de Meia, Farmácia Popular, Gás do Povo, Luz do Povo, agora o programa Minha Casa Minha Vida, Melhoria Habitacional, Pronaf, ou seja, tem 56 programas. É uma porta da dignidade, como diz o presidente Lula. Então, eu fico muito feliz de ver o Brasil, de um lado, no top 10 dos países, né, que mais desenvolvidos do mundo, e também, é claro, a importância do social, o desenvolvimento social como parte estratégica do próprio desenvolvimento econômico. Isso é potente.
1: Muito bem, nós conversamos com o ministro do Desenvolvimento e Assistência Social, Família e Combate à Fome, Wellington Dias. Muito obrigado, ministro, pela entrevista aqui à Voz do Brasil.
7: Olha, eu que agradeço e, se Deus quiser, vamos voltar para dar boas notícias para o Brasil melhorando, o Brasil crescendo.
0: Olha. E hoje o presidente Lula entregou mais de 500 moradias do programa Minha Casa Minha Vida em Manaus.
1: Além do condomínio contar com área comunitária, ele ainda possui escolas e posto de saúde próximos.
10: Dona Aldenora Gomes Brito mal conseguiu aguentar a emoção. Ela é uma das beneficiadas com um apartamento no residencial Morar Melhor em Manaus. A casa própria era um sonho de uma vida inteira.
11: Muito obrigado por essa chave. E hoje esse sonho está sendo realizado. Ganhei meu apartamento completo.
10: Nesta terça-feira foram entregues 576 moradias que vão abrigar pelo menos 2.300 pessoas no residencial Morar Melhor 13, 14 e 15, localizado no bairro Tarumã-Açu. As unidades têm cerca de 50 metros quadrados de área privativa e seguem os novos padrões do Minha Casa Minha Vida, com varanda e espaço para convivência que incluem 3 bibliotecas, churrasqueiras, centro comunitário, área comercial e quadra poliesportiva. O empreendimento recebeu 92 milhões de reais em investimentos do Fundo de Arrendamento Residencial. O presidente Lula falou sobre a retomada e o alcance histórico do programa Minha Casa Minha Vida.
12: Tem gente que nunca tinha tomado banho no chuveiro, tem gente que não sabia o que era uma pia ou lavar um prato numa torneira. Isso é desumano num país que tem todo o potencial de fazer casa para todo mundo. Está na Constituição brasileira que casa é um direito de todo e qualquer cidadão e nós temos apenas que cumprir a Constituição. Por isso, nós criamos o Minha Casa Minha Vida. Vamos contratar até o final desse ano 3 milhões de casas para o povo brasileiro.
10: O presidente Lula também defendeu o fim da escala 6x1.
12: E ontem, no Congresso Nacional, nós fizemos um acordo com o presidente da Câmara e nós vamos acabar com a escala 6x1. O povo vai trabalhar 5 dias e vai poder descansar 2.
10: A entrega do condomínio foi feita com toda a infraestrutura, que inclui água, esgoto, iluminação pública, energia elétrica, pavimentação e drenagem. E o entorno do residencial Morar Melhor ainda conta com creche, escolas e posto de saúde. De Manaus, no Amazonas, Luciana Colares de Holanda.
0: O programa Move Brasil, táxis e aplicativos já está com os recursos garantidos.
1: Uma medida provisória foi publicada hoje, destinando 30 bilhões de reais para o financiamento de carros novos em condições especiais.
0: Os contratos de financiamento serão feitos no mês de junho.
13: Foi publicada nesta terça-feira a medida provisória que abre crédito extraordinário de 30 bilhões de reais para a compra de veículos por motoristas de táxi e de aplicativo. A iniciativa faz parte do programa Move Brasil, lançado no dia 19 de maio pelo governo federal. E o objetivo é ampliar o acesso ao financiamento de automóveis voltados ao transporte individual de passageiros. Em uma visita a uma concessionária de carros elétricos em Brasília, o vice-presidente Geraldo Alckmin afirmou que há uma enorme procura pelo novo programa. Segundo ele, as mulheres terão ainda mais redução na taxa de juros dos financiamentos, porque o governo quer estimular que elas ganhem espaço no setor.
14: Há um estímulo para as mulheres, porque há uma procura grande das mulheres para motorista de aplicativo ou taxista, seja mulher. Então a gente quer estimular que mais mulheres venham participar como motoristas de aplicativo ou táxi.
13: O Move Brasil vai financiar automóveis novos de até R$150 mil, que façam parte da lista de veículos habilitados no programa Mover, permitindo apenas modelos considerados sustentáveis. O vice-presidente destacou ainda que o programa já possui uma linha de financiamento para caminhões e ônibus.
14: Há um segundo programa para caminhões e ônibus de 21,1 bilhões de crédito. Foi incluído nesse programa também os implementos rodoviários. E isso vai ajudar muito na logística do Brasil, melhorar a produtividade.
13: Podem participar do novo programa motoristas de aplicativos com cadastro ativo há pelo menos 12 meses, que tenham realizado ao menos 100 corridas nesse período na mesma plataforma, além de taxistas registrados e em atividade. Para se habilitar, o motorista precisa preencher cadastro na plataforma gov.br/movebrasil. A partir do dia 18 de junho, quem recebeu a confirmação de participação no programa poderá procurar as concessionárias e instituições financeiras para análise de crédito. Reportagem Gabriela Noronha.
1: A semaglutida sintética, um medicamento usado para diabetes e para perda de peso, poderá ser produzida no Brasil.
0: O Ozive, medicamento conhecido como caneta emagrecedora, usa o mesmo princípio ativo do Ozempic.
1: O ministro da Saúde, Alexandre Padilha, afirmou que o Brasil vai se beneficiar com essa produção. E o governo já estuda como será o uso pelo Sistema Único de Saúde.
15: Vai produzir aqui no Brasil. Então, isso significa derrubar o preço, se começa a ter uma concorrência maior. Significa medicamento com segurança, porque foi avaliado tecnicamente pela Anvisa, e significa geração de emprego e renda aqui no Brasil. Nós vamos começar um protocolo no SUS para avaliar como utilizar essas medicações no Sistema Único de Saúde.
0: Essas foram as notícias do Governo do Brasil.
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1: Fique agora com as notícias do Poder Judiciário e do Congresso Nacional.
0: Boa noite.
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18: CNJ aprova contra-cheque único para cumprimento de decisões do STF sobre salários de magistrados.
19: Primeira turma do Supremo mantém decisão que determinou o fim da aposentadoria compulsória remunerada como penalidade máxima imposta a juízes.
18: STJ suspende liminar e mantém concurso do Ministério Público de Mato Grosso com provas em Cuiabá e São Paulo.
19: Boa noite, eu sou Marcela Luiza.
18: Eu sou Walter Lima.
19: O Conselho Nacional de Justiça aprovou hoje, por unanimidade, contra-cheque único para magistrados do país para cumprir decisões do STF sobre verbas indenizatórias.
18: A resolução é da relatoria do presidente do CNJ e do STF, ministro Edson Fachin. Carolina Chaves.
20: Para Fachin, a medida tem como objetivo ampliar a fiscalização dos pagamentos a magistrados.
21: Um contra-cheque por magistrado. Afinal, o que se paga com dinheiro público não pode se esconder em múltiplas folhas. E nesse sentido, o contra-cheque único permitirá uma maior transparência de todos os recebimentos.
20: Com essa resolução, cada magistrado só poderá receber um único documento com detalhamento de salário e de verbas indenizatórias, sem uso de folhas suplementares. O contra-cheque único vai deixar explícito o valor efetivamente pago na conta de cada magistrado.
19: Mantida a decisão que determinou o fim da aposentadoria compulsória remunerada como penalidade máxima imposta a juízes.
18: O entendimento é da primeira turma do Supremo Tribunal Federal. Marta Ferreira.
22: Em março deste ano, o ministro Flávio Dino, relator do caso, determinou que o Conselho Nacional de Justiça deverá aplicar a perda do cargo de magistrado e a consequente perda de salário como a maior punição por violações disciplinares. Segundo ele, infrações graves devem ser punidas com a perda do cargo de acordo com a interpretação da reforma da Previdência promovida pela Emenda Constitucional 103 de 2019. A decisão foi contestada e analisada pela primeira turma do Supremo. A primeira turma, então, negou provimento ao recurso e, com isso, fica mantida a decisão que afastou a aposentadoria compulsória remunerada como sanção disciplinar máxima aplicável a magistrados.
19: Presidente do STJ suspende efeitos de liminar que havia paralisado o concurso público para promotor de justiça substituto do Ministério Público de Mato Grosso.
18: O edital prevê a aplicação da prova objetiva em Cuiabá e São Paulo no dia 14 de junho. Fátima Uchoa.
2: Um candidato impetrou mandado de segurança alegando, entre outros pontos, violação do princípio da isonomia por suposta desigualdade entre candidatos de diferentes regiões do país. O Tribunal de Justiça de Mato Grosso concedeu a liminar, mas o presidente do STJ, ministro Herman Benjamin, destacou que o adiamento repentino da prova, além de causar prejuízos aos candidatos já inscritos, comprometeria o cronograma do concurso, obrigaria a administração a reorganizar todas as etapas do certame e retardaria a recomposição do quadro funcional do Ministério Público Estadual. Com a suspensão da liminar, fica mantida a prova objetiva para 14 de junho, tanto na capital mato-grossense quanto na capital paulista.
19: Entrou em vigor a nova regra que obriga empresas a prevenir riscos à saúde mental no ambiente de trabalho.
18: A atualização da norma regulamentadora 1 passa a incluir os riscos psicossociais no gerenciamento das empresas. Anderson Conrado.
4: A partir de agora, empresas e órgãos públicos terão de identificar e controlar situações que possam afetar a saúde mental dos trabalhadores. Entre os fatores estão assédio, pressão excessiva por metas, jornadas prolongadas e sobrecarga no trabalho. Para a Justiça do Trabalho, a nova norma reforça a importância da prevenção e da criação de ambientes de trabalho mais saudáveis.
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19: Uma boa noite.
18: E até amanhã.
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0: Eu sou Paula Groba.
1: E eu sou Humberto Pinheiro.
0: E estes são os destaques de hoje do Jornal do Senado, que começa agora.
1: Aprovada a medida provisória que garante reajuste de 5,4% no piso salarial de professores da educação básica.
0: Avança projeto que limita bloqueios de repasses federais a estados e municípios.
1: Comissão aprova a convocação de presidente do Banco de Brasília para explicar operações com o Banco Master.
0: Boa noite.
1: Boa noite.
0: Uma vitória para a educação. O Senado aprovou a medida provisória que prevê aumento de 5,4% no piso salarial dos professores da educação básica. O texto fixa o valor de 2026 em R$ 5.130,63.
1: A proposta busca dar mais segurança aos educadores e reforçar a valorização da carreira docente em todo o país. Mais informações com o repórter Pedro Pincer.
5: O Senado aprovou uma medida provisória que determina piso salarial de R$ 5.130,63 para os professores da educação básica pública em 2026, um reajuste de 5,4% em relação ao piso anterior. De acordo com a medida, o reajuste passará a considerar a inflação do ano anterior, medida pelo INPC, somada a 50% da média de crescimento das receitas do Fundeb nos 5 anos anteriores. A relatora, senadora professora Dorinha Seabra, do União do Tocantins, destacou a importância de valorizar o trabalho dos docentes.
23: Esse é o nosso apelo para que, a partir do piso, as carreiras sejam reorganizadas nos diferentes municípios brasileiros e nossos estados.
5: Se aplicada por todos os entes federativos, a nova regra deve gerar um impacto de R$ 6,4 bilhões em 2026. As receitas do Fundeb, que financiam 70% dos salários dos professores, cresceram 120% em termos reais entre 2020 e 2026. O texto segue agora para a sanção presidencial.
0: E a proteção às mulheres vítimas de violência doméstica foi ampliada. O plenário aprovou uma proposta que dá mais tempo para que elas denunciem os agressores.
1: O projeto aprovado hoje aumenta de 6 meses para 1 ano o prazo para a apresentação de queixa ou representação criminal, reconhecendo as dificuldades enfrentadas por muitas vítimas para romper o ciclo da violência.
3: O repórter Alexandre Campos tem os detalhes.
6: A senadora professora Dorinha Seabra, do União do Tocantins, que foi relatora da proposta na Comissão de Constituição e Justiça, lembrou que muitas vezes a vítima tem laços afetivos com o agressor. Por isso, o tempo maior para apresentar a queixa é necessário para que ela vença o medo e tome a iniciativa de buscar a ação do poder público.
8: Nós lutamos o tempo todo, evitando situações que possam ser utilizadas como estratégias para tirar o direito da mulher ou deter a justiça instalada numa situação de violência.
6: Opinião semelhante tem a senadora Damaris Alves, do Republicanos do Distrito Federal, relatora do projeto na Comissão de Direitos Humanos.
9: Essa mulher, quando está se sentindo mais segura, às vezes num novo emprego, numa nova casa, ela vai ter maturidade, equilíbrio para fazer a denúncia. Então, a gente precisa estender esse espaço, esse tempo, para que ela faça a denúncia da violência.
6: Nos casos de ação penal pública, quando o Ministério Público não oferecer a denúncia, a vítima também passa a ter o direito de queixa ou representação contra o autor do crime no prazo de 12 meses. O projeto segue para a sanção presidencial.
0: O senador Eduardo Girão, do Novo do Ceará, defendeu a regulamentação do ensino domiciliar na educação básica, o homeschooling. Ele criticou a condenação de um casal em São Paulo por abandono intelectual e afirmou que a falta de regras claras gera insegurança jurídica para as famílias.
3: Girão também argumentou que o ensino em casa pode ser necessário para crianças com autismo, depressão, transtornos de aprendizagem ou vítimas de bullying.
24: Defender o homeschooling não significa absolutamente atacar a escola tradicional. Significa reconhecer que nenhuma sociedade livre pode impor um único modelo educacional para todas as famílias e para todas as crianças.
0: Na mesma linha, o senador Hermes Klan, do PL de Santa Catarina, cobrou a votação do projeto que regulamenta o ensino domiciliar na educação básica. Segundo ele, a proposta garante segurança jurídica, fiscalização e transparência para o homeschooling, além de equilibrar a liberdade das famílias com o dever do Estado de garantir a educação.
3: Klan também criticou a demora do Senado em analisar o texto aprovado pela Câmara em 2022.
25: Preservam o interesse público na qualidade pedagógica e na proteção contra abusos e no desenvolvimento integral da criança. O projeto chegou ao Senado Federal em 2022. Já deveria ter sido submetido à deliberação final desta Casa.
0: A Comissão de Assuntos Econômicos do Senado aprovou a convocação do presidente do Banco de Brasília, Nelson Antônio de Souza, para explicar as operações realizadas com o Banco Master. O depoimento deve ocorrer na próxima terça-feira. A decisão foi tomada após o presidente da CAI, senador Renan Calheiros, do MDB de Alagoas, afirmar que o dirigente do BRB condicionou a ida ao Senado à publicação do balanço financeiro do banco.
3: O pedido de convocação foi apresentado pela senadora Damaris Alves, do Republicanos do Distrito Federal, que cobra esclarecimentos sobre as operações e os impactos financeiros envolvendo o Banco Master.
0: Hoje, a comissão também aprovou um projeto que obriga a Comissão de Valores Mobiliários a apresentar todo semestre um relatório sobre a sua atuação. O projeto ainda aguarda votação em turno suplementar. Durante a votação, o caso do Banco Master foi citado pelos senadores Jaime Bagatoli, do PL de Rondônia, e Damaris Alves, do Republicanos do Distrito Federal.
26: Senadora Tereza Cristina, se nós tivéssemos uma CVM, ele estivesse fiscalizando, nós não tínhamos chegado nessa situação que o Banco Master chegou.
27: Somos o órgão fiscalizador. E essa comissão é órgão fiscalizador. E a CVM não compartilhava informações com a gente. Eu tenho certeza que se nós tivéssemos, como CAI, nessa questão do Banco Master, sido acionados institucionalmente, nós teríamos feito alguma coisa.
3: Avançou no Senado o projeto que limita o bloqueio de recursos dos fundos de participação dos municípios e dos estados.
0: A proposta aprovada na Comissão de Desenvolvimento Regional busca a liberação desses recursos para setores essenciais, especialmente nas cidades pequenas. Repórter Patrícia Oliveira.
28: Para pagar dívidas previdenciárias, a União poderá reter no máximo 5% de cada parcela dos fundos de participação dos municípios e dos estados. A proposta do senador Rogério Carvalho, do PT de Sergipe, busca evitar que o bloqueio desses repasses federais afete principalmente cidades com até 50 mil habitantes e comprometam áreas como saúde, educação e infraestrutura. Segundo o relatório da senadora professora Dorinha Seabra, do União do Tocantins, para cerca de um quarto dos municípios brasileiros, essas retenções variam entre 5 bilhões e 7 bilhões de reais por ano.
29: Ao estabelecer o teto de 5%, a proposta alinha a regularização das dívidas previdenciárias com a capacidade financeira dos estados e municípios.
28: A proposta altera a Lei do Custeio da Seguridade Social e segue agora para a decisão final na Comissão de Assuntos Econômicos.
3: E os Centros Federais de Educação Tecnológica de Minas Gerais e do Rio de Janeiro podem se transformar em universidades tecnológicas federais.
2: É o que define uma proposta aprovada pela Comissão de Educação do Senado, que seguiu para análise do plenário. Repórter Rodrigo Rezende.
7: A mudança na estrutura acadêmica dos Cefetes Mineiro e Fluminense foi aprovada pela Comissão de Educação do Senado. O relator da proposta, senador Camilo Santana, do PT do Ceará, ressaltou que essas instituições sofreram transformações significativas nos últimos anos e, por isso, merecem a mudança.
10: Ao longo das últimas décadas, ambas ampliaram significativamente sua atuação na educação superior, na pós-graduação e na pesquisa aplicada, assumindo perfil acadêmico compatível com o modelo de universidades tecnológicas federais.
7: Conrado Rodrigues, vice-diretor-geral do Cefet de Minas Gerais, explicou como a mudança impacta a organização dos centros de ensino.
11: Ele faz com que os dois Cefets deixem de fazer parte da matriz orçamentária da Secretaria de Educação Tecnológica, CETEC, passe a fazer parte da matriz orçamentária da Secretaria de Ensino Superior, a SESU, o que é uma matriz orçamentária mais compatível com o que as duas instituições são.
7: Além das sedes nas capitais de Minas e do Rio, os Cefetes possuem diversas unidades em cidades do interior, que seriam transformadas em campus das novas universidades. O projeto segue para análise do plenário do Senado.
3: Com edição de Paula Groba e trabalhos técnicos de Eliseu Caires, o Jornal do Senado fica por aqui. Acompanhe agora as notícias da Câmara dos Deputados. Boa noite.
2: Boa noite e até amanhã.
12: Jornal Câmara dos Deputados. Proposta disponibiliza recursos para ações contra alagamento em cidades.
13: Avança enquadramento da profissão de vigilante como atividade de risco.
12: Deputados opinam sobre projeto que reduz a jornada de trabalho semanal.
14: Boa noite. Pastor Henrique Vieira, do PSOL do Rio de Janeiro, sustenta que interesses econômicos estariam atrasando o fim da escala 6x1. Segundo o deputado, a mobilização popular e o apoio do governo federal fortalecem o debate sobre redução da jornada sem corte salarial.
12: Pastor Henrique Vieira defende a aprovação da proposta, argumentando que a mudança é necessária para melhorar o cotidiano dos trabalhadores. O parlamentar menciona relatos de exaustão física e emocional, especialmente entre mulheres e mães solo.
14: Nilton Tato, do PT de São Paulo, critica a resistência de parte do Congresso ao fim da escala 6x1. O parlamentar acredita que a redução da carga horária sem diminuição salarial pode estimular a geração de empregos e movimentar a economia.
12: Para Nilton Tato, a Câmara pode dar um passo histórico na construção de uma legislação que traga mais qualidade de vida para os trabalhadores. Ele afirma que a alteração do regime laboral vai permitir mais tempo para descanso, convivência familiar, lazer e cuidados pessoais.
14: Luiz Lima, do Novo, do Rio de Janeiro, manifesta preocupação com a proposta que acaba com a jornada de trabalho 6x1. Embora reconheça que o novo modelo possa trazer benefícios ao trabalhador, o deputado critica o impedimento legal para o exercício de atividades no sexto dia da semana.
12: Na visão de Luiz Lima, a medida interfere na liberdade individual e prejudica diretamente cerca de 10 milhões de trabalhadores comissionados como vendedores. O parlamentar defende que o Congresso preserve a possibilidade de complementação da renda familiar.
14: Tadeu Venere, do PT do Paraná, demonstrou sua surpresa com a postura de deputados que usam a tribuna para criticar o projeto que reduz a jornada de trabalho no país.
12: Na avaliação do parlamentar, mais do que meritória, a proposta é justa e vai trazer dignidade ao trabalhador com tempo para o descanso, lazer e convívio familiar. Para Tadeu Venere, o regime de escravidão imposto por uma jornada exaustiva e mão de obra quase gratuita ficou no passado.
14: Patrus Ananias, do PT de Minas Gerais, também condena os críticos da redução da jornada de trabalho. O parlamentar afirmou que resistência à proposta demonstra o posicionamento daqueles que ainda estão presos ao passado e usam hoje os mesmos argumentos impostos à época da escravidão.
12: Patrus Ananias também parabenizou os empresários brasileiros comprometidos com o bem-estar do trabalhador. Segundo o parlamentar, 5 dias de trabalho e 2 de descanso vão promover o avanço para toda a sociedade brasileira, longe do coronelismo do passado.
14: Murilo Gouveia, do PSDB Fluminense, também defendeu a redução da jornada de trabalho no país. Na avaliação dele, é preciso garantir aos trabalhadores um equilíbrio entre as atividades laborais e a sua vida pessoal.
12: O parlamentar assegurou que a redução nos dias de trabalho vai criar um ambiente mais produtivo e digno ao trabalhador. Hoje, na visão de Murilo Gouveia, os dias exigidos são penosos aos trabalhadores, restringindo momentos de descanso e de cuidado da própria saúde.
14: Helder Salomão, do PT do Espírito Santo, aponta que o relatório da Comissão Especial da PEC do fim da escala 6x1 prevê uma transição da jornada semanal, com redução para 40 horas após 12 meses de vigência da lei. Ele lamenta pedido de vista que adiou a votação da matéria.
12: Helder Salomão defende a aprovação da proposta como forma de garantir 2 dias de descanso aos trabalhadores brasileiros. Ele argumenta que jornadas excessivas aumentam o risco de adoecimento, reduzem a produtividade e prejudicam a convivência familiar.
14: Sérgio Turra, do PP do Rio Grande do Sul, critica o fim da escala 6x1 sem período de transição. O congressista avalia que a mudança, sem uma fase de adequação mais longa, pode prejudicar trabalhadores de menor renda e elevar custos para setores mais vulneráveis da economia.
12: Sérgio Turra pede que o Congresso discuta por mais tempo a redução da jornada semanal, levando em conta as diferenças entre grandes empresas e pequenos negócios. Ele avalia que medidas adotadas sem cautela podem ampliar a informalidade em vez de garantir empregos protegidos.
14: E o relatório sobre a jornada de trabalho pode ser votado ainda esta semana na Comissão Especial que analisa o tema. O relator propõe o fim da escala 6x1 com 40 horas semanais e transição de 14 meses.
12: O repórter Murilo Souza tem mais informações sobre o texto.
4: O relator da Comissão Especial da Câmara dos Deputados sobre o fim da escala 6x1, deputado Léo Prates, do Republicanos da Bahia, apresentou nesta segunda-feira seu parecer recomendando a redução da jornada de trabalho no país para 40 horas semanais, sem redução salarial e com 2 dias de descanso por semana, um deles preferencialmente aos domingos. A medida está prevista em uma proposta de emenda à Constituição que deverá ser votada pelo colegiado na próxima quarta-feira e, em seguida, pelo plenário da Câmara, antes de seguir para o Senado. Um pedido de vista adiou a votação da PEC na comissão especial nesta segunda-feira. Pela proposta, 60 dias após a promulgação da nova emenda constitucional, o limite da jornada de trabalho cai para 42 horas semanais, já com repouso remunerado de 2 dias por semana. 12 meses após essa etapa, o limite será fixado definitivamente em 40 horas semanais. O texto é a versão do relator para 2 propostas de emenda à Constituição que previam a redução de jornada de trabalho no país para 36 horas semanais. No parecer, Prates argumenta que a transição para 36 horas semanais deve ser gradual e apoiada por políticas públicas, negociação coletiva e incentivo à produtividade.
15: Com a implementação progressiva, estamos permitindo que as empresas e setores planejem os investimentos em tecnologia e na reorganização operacional, em vez de recorrerem imediatamente a eventuais cortes de empregos ou repasse dos custos aos consumidores.
4: A proposta de emenda à Constituição mantém a possibilidade de compensação de horários e de redução de jornada por acordo coletivo, inclusive para regimes diferenciados, como trabalhadores com escalas específicas ou de setores essenciais ou de atividade contínua, de áreas como saúde, segurança, transporte e limpeza urbana. Para pequenos negócios, como MEIs, microempresas e empresas de pequeno porte, a proposta prevê regras específicas para reduzir os impactos da mudança, desde que os empregos sejam preservados. Já profissionais com alta qualificação e salário elevado poderão ter mais flexibilidade na jornada. E nos contratos públicos e terceirizados, a redução só valerá após aditivo contratual. Da Rádio Câmara de Brasília, Murilo Souza.
12: Economia.
14: Tony de Paula, do PSD do Rio de Janeiro, elogia o programa Gás do Povo, iniciativa do governo federal que atende milhões de famílias no país. No entanto, ele alerta para a exigência de que os vasilhames de gás sejam recarregados apenas em fornecedores parceiros das distribuidoras.
12: Para o Tony de Paula, essa prática configura um monopólio de poucas empresas e encarece o custo para a população que fica refém das marcas. O parlamentar pede ao governo que reveja as regras atuais e abra o mercado para a livre concorrência.
16: Habitação.
14: Charles Fernandes, do PSD da Bahia, solicitou ao governo federal a construção de 150 moradias do programa Minha Casa Minha Vida no distrito de Mutans, em Guanambi. Ele explica que a iniciativa busca atender famílias em situação de vulnerabilidade habitacional.
12: Charles Fernandes defende políticas habitacionais como forma de reduzir o déficit de moradia no país. Na visão do deputado, a casa própria representa dignidade, segurança e melhores condições de vida para as famílias.
16: Trabalho.
14: O projeto estabelece como atividade perigosa a profissão de vigilante, o que pode trazer benefícios para a categoria em termos de políticas públicas. A reportagem é de Júlia Lopes.
17: A Comissão de Trabalho aprovou o projeto de lei que reconhece a profissão de vigilante como atividade de risco. A proposta de autoria do deputado delegado Marcelo Freitas, do União Mineiro, altera o Estatuto da Segurança Privada e estabelece a atividade como perigosa devido à alta exposição ao risco de quem a exerce, independente da utilização ou não de arma de fogo. A norma regulamentadora 16 da Consolidação das Leis de Trabalho, a CLT, define como atividades perigosas aquelas que expõem o trabalhador a condições que podem comprometer sua segurança, saúde física ou mental durante o exercício da função. Essas atividades são classificadas de acordo com o nível e o tipo de risco a que o profissional está sujeito. Atualmente, as ocupações consideradas de risco pela legislação incluem a construção civil, a mineração, a segurança pública, o transporte rodoviário e a indústria elétrica. Para o relator do projeto, o deputado Capitão Alden, do PL, da Bahia, o reconhecimento da atividade do vigilante como de alto risco não apenas valoriza o profissional, como também pode contribuir para a formulação de políticas públicas que garantem melhores condições de trabalho à categoria.
1: Grande parte dos profissionais não recebem auxílios ou indenizações em caso de invalidez ou morte. Isso, muitas vezes, é uma concessão de uma ou outra empresa. Mas isso, não estando previsto em lei, faz com que esse profissional fique à mercê dessas empresas. Então, isso é um ganho importante.
17: O texto também destaca que o vigilante é muitas vezes o único elo entre a criminalidade e a sociedade, principalmente em locais onde a presença policial é limitada. Além dos riscos físicos, a pressão constante de atuar em situações de perigo pode resultar em estresse e outros problemas de saúde mental. O projeto segue agora para análise na Comissão de Segurança Pública e Combate ao Crime Organizado. Da Rádio Câmara de Brasília, Júlia Lopes.
16: Segurança Pública.
12: Aloysio Mendes, do Republicanos do Maranhão, afirmou que o Senado é omisso ao não votar a PEC da Segurança Pública, mesmo diante do avanço do crime organizado no país.
14: Segundo Aloysio Mendes, a imprensa cobrou a aprovação das mudanças. A Câmara fez sua parte ao aprovar a matéria, mas os senadores não avançaram na votação da proposta, a exemplo do que ocorreu com a matéria para diminuir a idade penal.
12: Coronel Ulisses, do União, presta homenagem aos 110 anos da Polícia Militar do Acre. O parlamentar exalta o trabalho dos policiais na proteção da população, especialmente em comunidades isoladas e regiões de fronteira.
14: Ex-comandante-geral da PM acreana, Coronel Ulisses, defende a valorização dos profissionais da segurança pública. Ele também sugere melhorias na estrutura, mais treinamento e a aquisição de equipamentos mais modernos.
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16: Comissões.
12: Comissão aprova projeto que cria novo modelo para a incorporação de tecnologias no Sistema Único de Saúde. A repórter Daniela Lessa nos conta como funciona a proposta.
8: A Comissão de Saúde da Câmara dos Deputados aprovou o projeto que cria um novo modelo para a incorporação de tecnologias no Sistema Único de Saúde, o SUS. A proposta institui os chamados Acordos de Compartilhamento de Risco, mecanismo que permite ao poder público adquirir medicamentos, equipamentos e outros tratamentos novos, condicionando o pagamento aos resultados que eles apresentarem na prática. O projeto que altera a Lei Orgânica da Saúde é de autoria do deputado Eduardo da Fonte, do PP de Pernambuco. O relator na Comissão de Saúde, deputado Rafael Simões, do União de Minas Gerais, apresentou um texto alternativo que ampliou o alcance dos acordos. Segundo ele, o modelo permite acelerar o acesso da população a tratamentos inovadores, ao mesmo tempo em que protege o orçamento público.
9: Para que as pessoas hoje possam acessar uma nova tecnologia, há necessidade que isso passe pela aprovação do Ministério da Saúde. E esse é um processo longo. Então, no compartilhamento de risco, nós vamos ter condições de adquirir esses materiais, principalmente os remédios, e avaliar se, de fato, esse remédio fez o efeito que era prometido. Se ele não fez o efeito, não tem o pagamento. Então, isso possibilita que o Ministério tem aí uma capacidade, inclusive financeira, maior do que acontece hoje, onde nós temos a judicialização muito grande na saúde.
8: O acordo de compartilhamento de risco funciona assim. O governo passa a ter a possibilidade de comprar medicamentos ou equipamentos inovadores e acompanhar, ao longo do tempo, se eles realmente entregam os resultados prometidos. Se o tratamento não funcionar como esperado, o pagamento pode ser reduzido ou até não acontecer. Segundo o relator Rafael Simões, o modelo ajuda a enfrentar um problema recorrente na saúde pública, que é o alto custo de tecnologias novas, muitas vezes incorporadas por meio de decisões judiciais, sem comprovação suficiente de eficácia. O projeto, que cria um novo modelo para a incorporação de tecnologias no SUS, agora será analisado pela Comissão de Constituição e Justiça e de Cidadania. Da Rádio Câmara de Brasília, Daniela Lessa.
16: Saúde.
14: Soraya Santos, do PL do Rio de Janeiro, critica uma cartilha do SUS voltada para gestantes, questionando a substituição da palavra mãe pela expressão pessoas que gestam. Ela diz que o material desconsidera a experiência da maternidade e o papel das mulheres durante a gestação.
12: Soraya Santos também condena outros conteúdos da cartilha relacionados à interrupção da gravidez. A parlamentar acredita que o foco do material deveria estar na orientação sobre pré-natal, parto, puerpério e cuidados com a saúde materna e do bebê.
14: Lucas Redecker, do PSD, comemora o convênio do governo do Rio Grande do Sul com instituições de saúde para realizar mais testes do pezinho no estado. Ele afirma que a medida amplia o diagnóstico de atrofia muscular espinhal e de imunodeficiências primárias em recém-nascidos.
12: Lucas Redecker ressalta que a detecção precoce dessas doenças permite iniciar o tratamento dentro do prazo previsto pelo SUS. Ele pede que o governo federal estabeleça prazos para que todos os estados implementem 5 fases do teste do pezinho.
14: Rodrigo Hollenberg, do PSB do Distrito Federal, comemora a inclusão na pauta de votações de projeto que prevê direitos para pessoas com diabetes mellitus tipo 1. O parlamentar assinala que a proposta garante acesso a medicamentos e demais insumos necessários ao tratamento.
12: Rodrigo Hollenberg explica que a proposta também prevê pausas na escola, no trabalho e em provas de concurso para que a pessoa...
14: Projeto que prevê direitos para pessoas com diabetes mellitus tipo 1. O parlamentar assinala que a proposta garante acesso a medicamentos e demais insumos necessários ao tratamento.
12: Rodrigo Hollenberg explica que a proposta...

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1: Meio Ambiente.
2: A prevenção a enchentes pode ganhar mais recursos a partir de proposta que está sendo examinada na Câmara. Acompanhe a reportagem de Maria Neves.
3: A Comissão de Meio Ambiente e Desenvolvimento Sustentável da Câmara dos Deputados aprovou o projeto que destina recursos do Fundo Nacional sobre Mudanças do Clima a ações para conter alagamentos e inundações nas cidades brasileiras. O texto original da deputada Dandara, do PT de Minas Gerais, determinava que o poder público deveria financiar a criação das chamadas cidades esponjas, que adotam medidas como pavimentação permeável e reflorestamento para absorver a água das chuvas. A deputada Leda Borges, do PSDB de Goiás, no entanto, modificou a redação para prever apenas a destinação de verbas para o enfrentamento a inundações e alagamentos em ambientes urbanos. De acordo com a parlamentar, a lei que criou o Fundo sobre Mudança do Clima atribui apenas ao Poder Executivo Federal a competência para decidir sobre a utilização dos recursos. Leda Borges argumenta que a proposta é importante devido aos desastres provocados pelas mudanças climáticas.
4: Nos últimos anos, inundações e alagamentos passaram a ocorrer de forma recorrente em diversos municípios brasileiros. Tais eventos resultam não apenas em expressivos prejuízos econômicos, como também comprometem a infraestrutura urbana, a mobilidade, a saúde pública e, lamentavelmente, provocam perdas humanas, sobretudo em regiões mais vulneráveis.
3: Ao apresentar o projeto, a deputada Dandara explicou que o conceito de cidade esponja foi criado pelo arquiteto e urbanista chinês Kongjian Yu. Segundo relatou, o chinês se inspirou nas práticas tradicionais de populações asiáticas para conviver com as chuvas torrenciais no período das monções. A ideia é criar condições para que parte da água das chuvas seja reabsorvida o mais rapidamente possível pelo solo, de modo a evitar alagamentos e enchentes. O projeto, que destina recursos do Fundo Nacional sobre Mudança do Clima para combater enchentes e alagamentos em ambientes urbanos, ainda será analisado pelas comissões de Finanças e Tributação e de Constituição e Justiça. Da Rádio Câmara de Brasília, Maria Neves.
0: Homenagem. Gilson Daniel do Podemos registra a realização da Festa do Divino Espírito Santo em Viana, no Espírito Santo. O deputado destaca a celebração de missa na matriz da cidade e convida a população para participar da programação elaborada pela Prefeitura.
2: Termina agora o Jornal Câmara dos Deputados com trabalhos técnicos de Everson Urani e apresentação de José Carlos Andrade e Márcio Aquiles Sardi. Uma boa noite para você.
0: Ótima noite. 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

Oi, paixãozinha, boa noite, eu sou o Edu. Tô chegando pra ficar com você aqui no nosso Cantinho do Amor. Seja bem-vinda, seja bem-vindo. A partir de agora a gente fala de amor, a partir de agora a gente conecta o nosso coração com o coração de quem a gente gosta. Quem a gente ama, mais gostoso, mais bonito assim. O sentimento maior é o amor, né? Não só gostar. Gostar é a primeira etapa, depois você se apaixona e aí você chega naquele estágio máximo que é amar. 9198-441-6545 para você participar com a gente. Tem um montão de mimos para você, como todas as noites. A gente vai falar muito de amor. Eu quero que você se abra, que você conte como é que tá esse seu coraçãozinho, se tá mais apaixonado, se tá um pouquinho mais triste. Vamos tentar alegrar você nessa noite de terça-feira. Você pode mandar o seu recado, a sua declaração de amor, pro nosso número de

de WhatsApp, que a partir de agora fica liberado para você. 9198-441-6545. E para você que já tem o seu amor, é tão bom quando a gente gosta de alguém, não é? Eu sempre vou escolher você. Até nos dias em que o cansaço falar mais alto que o carinho. Quando a gente se perder no meio das palavras malditas e do silêncio que machuca mais do que qualquer discussão. Mas eu sempre vou escolher você. Porque amar você nunca foi sobre os dias fáceis. Aí é fácil amar. Amar você é sobre permanecer mesmo quando não conseguimos nos entender. Mesmo quando o mundo dentro da gente parece distante demais. E ainda assim, no fim de toda a confusão, meu coração continua voltando para você. Porque ele já sabe que, independente de tudo, você é o lugar onde ele quer ficar, onde ele quer permanecer. Seja bem-vinda, seja bem-vindo ao programa mais romântico de todos os tempos. A partir de agora, abre o seu coração, manda mensagem para Rafa, mande áudio, fazendo aquela declaração linda, apaixonada e bem romântica para o seu amor. 9198-441-6545. Começa o programa mais romântico das suas noites, o nosso Love Songs. Seja bem-vinda, seja bem-vindo ao nosso Cantinho do Amor.

0: tem uma paz. Tem uma paz que a gente só encontra quando a gente busca lá no fundo do coração. Lá no fundo do coração de Deus.
1: Nativa, Michel Teló. O tempo não espera ninguém. Música linda demais. Agora 10h15, horário em Brasília. Obrigado pelo carinho, por você estar aqui com a gente. Participe, 9198-441-6545. Mande seu recado do coração, pode gravar o seu áudio também, fica à vontade. 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Coloca lá todos os seus dados, nome completo, a cidade de onde você está ouvindo a gente agora, o programa mais romântico das suas noites, a sua data de aniversário, com o ano que você nasceu. Conta tudo pra gente. E aproveita para abrir esse coraçãozinho, para contar como é que ele tá. Ele tá ferido, tá um pouquinho mais assim, agoniado. A gente recebeu aqui uma mensagem da Evie. A Evie, Evie. Ela disse que o coração dela é muito apaixonado, ela é muito apaixonada. E Love Songs é para os amantes, para os apaixonados, para as pessoas que estão com o coração ferido. E ela disse que vai seguir sempre amando. Porque às vezes ela fica até, chega a se magoar muito, mas ela está sempre amando. Então mande seu recado, abre o seu coração e conte pra gente como é que você está hoje. 10h18, horário em Brasília. Air Supply.

A Nativa é muito mais amor, Zeneto e Cristiano, amigo taxista. Sabe de uma coisa? Quando algo é pra acontecer, quando tem que acontecer, tem dia, tem data, tem lugar e tem hora. E Deus já planejou tudo. A gente se desespera tentando encaixar as coisas no nosso tempo. A gente força encontros, apressa decisões, empurra portas e sofre quando nada sai do jeito que a gente planejou. Mas é que o nosso plano é pequeno. A gente enxerga um pedaço e acha que esse pedaço é o todo. Deus enxerga o todo e vai encaixando cada pedaço na hora certa. O que é seu não passa por você. Não adianta correr, não adianta forçar. Se é para ser, vai ser. Mas vai ser na data certa, no lugar certo e com a pessoa certa. E se ainda não aconteceu, não é porque Deus esqueceu. Não, é porque Deus ainda está preparando você ou aquilo que você pediu. Calma, já deu certo.

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4: O português Abel Ferreira, técnico do Palmeiras, foi multado pela Conmebol em $15 mil devido a um gesto obsceno durante a vitória do clube sobre o Sporting Cristal na fase de grupos da Libertadores. O jogo foi disputado no dia 5 de maio. Segundo a Conmebol, Abel foi enquadrado no artigo 11.2 do Código Disciplinar. Além da multa, ele também recebeu uma advertência.
5: Fala galera da Nativa FM, hoje a dica de saúde é simples, mas é essencial. Beba mais água. Nosso corpo é feito de mais de 60% de água e até uma pequena desidratação já pode causar dor de cabeça, cansaço e falta de concentração. Então não espere a sede chegar. A dica é, mantenha sempre uma garrafinha por perto. E se tiver dificuldade, crie lembretes no celular. Eu uso muito isso, viu? Vale também apostar em alimentos que são ricos em água, como melancia, pepino e laranja. Água é vida, energia é saúde. Então, bora se hidratar e continuar, claro, curtindo a Nativa FM. Até a próxima dica de saúde. Tchau, tchau. 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
9: 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Oi, como é que você tá? Tudo bem? Esse é o horário para você dar aquela desacelerada do seu dia, da sua terça-feira, se preparar para quarta-feira. E com ela a gente chega no meio da semana, depois vai rápido demais até o fim de semana. Então vamos aproveitar cada minuto. Você aproveita, manda o seu recado do coração. Esse é o horário em que você vai abrir o seu coração, vai fazer aquela declaração para quem você mais gosta. Vai ficar aqui com a gente ouvindo as músicas mais românticas de todos os tempos. 9198-441-6545. Eu tô aqui esperando você participar. Eu tô aqui esperando o seu áudio e a sua declaração de amor. Enquanto você se inspira, a gente ouve essa música que foi tema de novela. Zizi Posse, no Love Songs.

0: A Nativa é muito mais amor, doce, mistério. Leandro e Leonardo, pra gente fechar agora a nossa primeira hora do Love Songs com o programa mais romântico de todos os tempos. Gisele Alves da Cruz, 5656. Final do telefone da Gisele. Ô, minha linda, parabéns. Um beijo do Cicado pra você. Tá ganhando a camiseta da Nativa Coleção 2026. E ainda 4 mini perfumes da Amaca com fragrâncias com alta fixação e aquele cheirinho de sucesso que cabe no seu bolso. 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Gisele Alves da Cruz, a partir de amanhã, quarta-feira, você traz um documento seu para buscar o seu primeiro kit, tá bom? E venham mais kits para você, parabéns. Mas já tem muito mais aqui no nosso Cantinho do Amor.
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10: A diretoria do Flamengo multou Carrascal após sua expulsão na derrota para o Palmeiras. Em jogo válido pela 17ª rodada do Brasileirão no último sábado, o colombiano foi expulso aos 20 minutos do primeiro tempo após acertar a perna na cabeça do zagueiro Murilo. Essa é a terceira expulsão de Carrascal na atual temporada.
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13: Oi, coraçãozinho. Oi, meu anjinho lindo. Que bom ter você aqui no nosso cantinho do amor. Vem, fica aqui com a gente, entre. Fique à vontade, se aconchegue. Agora 11:05, horário em Brasília. As músicas mais românticas de todos os tempos estão aqui no nosso Love Songs da Nativa. John Secada, eu estou esperando o seu recado do coração, a sua declaração de amor. 9198-441-6545.

0: A Nativa é muito mais amor. Luan Rafael Domingos Santana. 2050. Vai chegar logo, viu? Do jeito que as coisas vão. Os dias passam rápidos demais. Agora 11h24, horário em Brasília. A Emília Araújo. Boa noite, Edu. Hoje tem muitos mineiros ligados no Love Songs. Tem sim, toda noite. Então manda beijos educicados para os mineirinhos. Beijos educicados para vocês. Edu e ouvintes, boa noite. Meu boa noite vai para Iamina, em Manaus. Eu conheci nesse programa e a amo de paixão. Cuidem bem de vocês, para mim é o Sérgio com a Iamina. Deixa eu ver quem mais está aqui também. Ana Helena de Oliveira. Eduzinho, meu coração está maravilhoso. Eu amo e sou amada. Sou casada há mais de 20 anos. E vou mandar um beijo pro meu amor. Que lindo. É a Ana que está mandando um recado aqui no nosso cantinho do amor. Quero participar também, a Margarete. Margarete, seja bem-vinda, viu? No nosso cantinho do amor. Deixa eu ver quem mais está aqui com a gente. A Kelly também. Oi, Edu, pode ler essa mensagem para mim? Claro. Da Kelly pro Rô. Deixa eu te amar. Deixa eu pensar em você. Isso se tornou um pesadelo em não falar. Claro que eu sentia. Porque essa de ser sincera e verdadeira para mim é bobagem. Assim eu pensei que eu tinha que ser. Eu tinha que ser original ao máximo na relação e sei lá. Eu não queria ser injusta porque era algo que às vezes me fazia até um pouco mal. O nosso amor pode não ser o ideal para os outros. Mas o que importa é que para nós ele é perfeito. Porque você é o meu imperfeito mais perfeito que surgiu na minha vida. Eu quero cultivar esse amor e eu prometo. A Kelly manda o recado pro Rô. Aqui no nosso cantinho do amor.
1: Boa noite, Edu Melo.
0: Boa noite.
1: Meu nome é meu recadinho de hoje para o meu esposo. Dizer a ele que amo ele cada dia que passa e que lembro todos os momentos nossos. E isso me deixa muito, muito mais feliz e satisfeito ao seu lado.

0: Nativa, Chitãozinho e Chororó de coração para coração. Boa noite, Edu. Eu quero falar para o mundo inteiro que sou a mulher, eu sou a mulher mais feliz do mundo por ter o meu melhor marido. Amor, você, Erivaldo. Te amo demais. Beijos. Ela é de Alagoas, Alice Feijó. Alice e Erivaldo, que cuidem bem de vocês, para mim, viu? Obrigado pelo carinho. Oi, Edu, tudo bem? Tô aqui com vocês também no Cantinho do Amor. Manda uma boa noite pro meu amor, o Paulo. Tá aqui do meu lado. É a Rosineide. Então vai um alô pro Paulo e pra Rosineide. Obrigado pelo carinho, viu? Tem mais um recado do coração. Tô aqui no Love Songs. Oi, Edu, aqui é o Cristiano Rodrigues Cardoso. Manda um recado pra minha linda esposa, Catiane. Catiane, eu te amo muito, te amo e vou te amar para sempre. O seu amor, Cristiano.
1: Boa noite, Edu Melo. Eu sou a Luciene e o meu recadinho vai para Biano, meu esposo. Amor, eu quero dizer para você que você foi a melhor coisa que me aconteceu. E eu te amo noite e dia e escolheria você 1000 vezes. Te amo. Beijo.

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1: A Nativa é muito mais amor, é a rádio do coração. Paula Fernandes cantando pra gente aqui no nosso cantinho do amor, mentiras. Agora tem presente pra Roseli Alonso Lopes Ferreira, do 1652. Ô, Roseli, minha linda, parabéns, viu? Ganhando a camiseta da coleção 2026 da Nativa e o kit com shampoo e condicionador de 500ml da Isabelles Cosméticos. É só você trazer um documento seu a partir de amanhã, quarta-feira. 5 dias úteis pra você. A gente te espera aqui na Nativa. Espera daí, eu espero você daqui, já já tem muito mais.
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6: A FIA anunciou que o piloto da Mercedes na Fórmula 1, George Russell, foi multado em 5 mil euros pela sua reação após a quebra do carro durante o Grande Prêmio do Canadá, disputado no último domingo. Mas essa punição será suspensa por 12 meses. Ele não poderá fazer nada semelhante no restante da temporada. Russell arremessou o apoio de cabeça do seu carro no chão após a falha mecânica.
7: Fala galera ligada na Nativa, tá na hora da dica de saúde por aqui. E a dica de hoje é simples, mas é fundamental. Então anote aí, cuide de sua mente. É isso mesmo, o estresse e a ansiedade podem afetar não só o emocional, mas também o corpo. Você sabia disso? Então reserve um tempinho para você. Pode ser uma caminhada, ouvir sua música favorita aqui na Nativa, claro. Ou até 5 minutos de respiração profunda. Só isso já ajuda aí muito. E não esqueça, dormir bem, se alimentar direito e praticar atividades físicas ajudam e muito a manter o equilíbrio mental. Tudo isso é muito importante. Saúde não é só física, é mental também. Cuide-se e continue sempre ligado aqui na Nativa FM para mais dicas como essa. Eu volto em breve, até a próxima. Tchau, tchau.
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10: Oi, paixãozinha. Oi, meu anjinho lindo. Uma ótima madrugada para você de quarta-feira. Chegamos agora ao dia 27 de maio. Quarta-feira, meio da semana, meia-noite e quatro, horário em Brasília. Seja bem-vinda, seja bem-vindo a mais uma madrugada juntos. Venha, entre, fique à vontade. Se aconchegue aqui no nosso cantinho do amor. A gente continua falando de amor, abrindo o nosso coração, deixando o nosso coração contar a história do que a gente sente, fazendo aquela declaração de amor para quem você gosta. Aí você vai ver que o seu coração vai ditar as palavras certas para você mandar aquela declaração de amor. Pode pedir música, fica à vontade. Esse é o nosso cantinho do amor. E a gente está sempre aqui a partir das 10 da noite, horário de Brasília, só para receber você. Bom dia, uma ótima quarta-feira. E eu quero continuar falando de amor com você. Amar alguém vai muito além de palavras bonitas ou de promessas jogadas ao vento. Amar alguém de verdade é você estar presente, é demonstrar, é proteger, é respeitar e fazer a outra pessoa se sentir amada nos detalhes mais simples. Porque amor de verdade não é só dizer eu te amo. Isso é fácil. Amor de verdade é honrar, é cuidar, é escolher a mesma pessoa todos os dias, mesmo nos dias mais difíceis. É aí que você demonstra o quanto você ama. É olhar mil vezes e ainda assim sentir o coração bater diferente como se fosse a primeira vez. E talvez o amor mais bonito seja aquele que permanece. Aquele que aprende a perdoar, a crescer junto e nunca desiste no primeiro erro. O amor que faz você acreditar que se existir outra vida, vocês ainda vão se encontrar de novo. Mas também existe uma verdade importante. Quando a pessoa certa chega, você entende que amar não deve doer o tempo todo. O amor certo vai trazer paz, segurança e reciprocidade. Ele não faz você implorar por atenção, não. Pelo contrário, ele faz você se sentir prioridade. Então que a gente nunca deixe de acreditar no amor que soma, naquele amor que cura, naquele amor que faz valer a pena ficar. 6:06. Bom dia. Eric Clapton, Love Songs.

0: A Nativa é muito mais amor com Guilherme Santiago, nosso amor aqui no nosso Love Songs. Oi, Edu, tudo bem? Tô aqui no trampo, eu sou vigilante, meu nome é Fernando Feitosa. E hoje tá do jeito que a moçada gosta, se tocou Zezé de Camargo e Luciano, um monte de música bacana. Eu tô aqui trabalhando, curto bastante esse programa que é um sucesso. Manda um alô pra Aline Nunes. Aline é o grande amor da minha vida, viu? Obrigado pelo carinho, obrigado Fernando, pela companhia também, por estar aqui com a gente, no nosso Cantinho do Amor, no nosso Love Songs. E mais um recado da Mar Souza. Ela mandou uma frase: nunca desista de amar, desista apenas de insistir em procurar um amor onde ele não existe. Isso aí. Bom dia a todos. Mar, obrigado também por estar aqui. O nosso Love Songs, no programa mais romântico de todos os dias, todas as noites. A gente fala todos os dias porque não é só. A gente termina a noite, começa na madrugada e a gente está aqui também, curtindo as músicas mais românticas. O Júlio César também disse que adora o Love Songs. A Helenice também está aqui com a gente. Manda um alô para mim, Helenice Itamário Nápoles, na Bahia. Estou aqui também curtindo o Love Songs. Obrigado pela companhia.
1: Boa noite, Edu Melo.
0: Boa noite.
1: Aqui é a Simone Alves de Carvalho. Meu recado hoje vai pro Joacim. Dizer que a gente não tá junto à toa, né? Eu aprendi muito com ele. Cada dia mais que a gente se vê, a gente se ama cada vez mais, sempre renovando, né? E amo ele, você é muito nativa.
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0: A Nativa é muito mais amor com Jean e Giovanni, não vivo sem você. Meia-noite 42, horário em Brasília, nessa quarta-feira, hoje, dia 27 de maio. Temos aniversariante hoje também, viu? Vamos fazer uma homenagem daqui a pouquinho. Tem um recado da Lohane para o João Vitor. Meu amor, desculpa por ter falado umas coisas hoje que não são, na verdade, aquilo que eu penso. Você sabe muito bem o quanto eu amo você e às vezes eu extrapolo um pouquinho, mas me perdoa. Eu acho que o melhor de um relacionamento é quando os dois podem conversar e podem alinhar, inclusive, os pensamentos e os desejos. Até porque a gente se ama, a gente se gosta tanto. Eu não quero ficar longe de você. E eu não quero dormir também sem dizer a você, pedir a você para me desculpar, me perdoar. Eu não vivo sem você. Recado da Lohane. Oi, Edu, bom dia. Aqui é Wildonei Rosa, sou de Irecê, na Bahia. Um beijo aí para todo mundo da Bahia. Eu tô aqui ligadinho no melhor programa da madrugada. Eu sou motorista de ônibus e tô indo para Belo Horizonte, em Minas Gerais. Olha, tá ouvindo a gente. Cuidado aí, muita atenção na estrada, hein? Eu tô curtindo o seu programa pelo aplicativo. Um abraço para você, sou seu fã, viu? Cabra bom. É o Dei Rosa, Dei, um abraço para você. Um beijo em todo mundo na Bahia. Faça uma boa viagem. Presta muita atenção aí e continua aqui ouvindo as músicas mais românticas de todos os tempos.
1: Boa noite, Nativa.
0: Boa noite.
1: Boa noite, Edu Melo.
0: Boa noite.
1: O meu nome é Cleia e o meu recadinho de hoje vai para o meu esposo, Cláudio. Apesar de todas as dificuldades que a gente passa, eu te amo muito. Você é a pessoa que eu escolhi para viver do meu lado. Te amo, meu amor.

Nativa, Celine Dion, Because You Love Me. Agora meia-noite, 55, horário em Brasília. Ela que está voltando para uma turnê agora em setembro. Muita expectativa para os shows que ela vai realizar em Paris. Tem presente para Vilma do Couto Maia. Vilma, do 7639, ô Vilma. Parabéns, meu anjo. Um beijo educado para você. Obrigado. Ela que está voltando para uma turnê agora em setembro. Muita expectativa para os shows que ela vai realizar em Paris. Tem presente para Vilma do Couto Maia. Vilma, do 7639.

0: Vilma do Couto Maia. A partir de hoje, quarta-feira, 5 dias úteis, trazendo um documento seu para buscar o seu kit. Tá bom? A gente espera você. Próxima hora, mais uma camiseta e um kit da Giovanna Baby. Só para você, no Cantinho do Amor.
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13: Olá, galera da Nativa FM. A dica de saúde de hoje é para você aí que tá no seu escritório, você que passa muito tempo sentado, ó. Preste atenção, passar muito tempo sentado ou curvado pode causar dores nas costas e no pescoço. Então, sempre que possível, ajuste sua postura, mantenha a coluna ereta, apoie bem os pés no chão e evite ficar inclinado sobre o celular ou o computador por muito tempo. E mais, se trabalha sentado, olha só, levante-se a cada hora, alongue-se e dê uma caminhada rápida. Seu corpo agradece. Se você acha que você vai esquecer, vai a dica. Você pode colocar o seu despertador de hora em hora. Pequenos hábitos fazem toda a diferença para a sua saúde, então cuide-se e continue ligado aqui na Nativa FM para mais dicas. Vambora, até a próxima. Tchau, tchau.
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15: 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Oi,
0: Paixãozinha, bom dia. Meia-noite, 59, horário em Brasília. Hoje é quarta-feira, meio da semana, hoje é dia 27 de maio. Os últimos dias desse mês de maio. O mês do amor tá aí, tá chegando, já tá batendo na porta. Seja bem-vinda, seja bem-vindo ao nosso Cantinho do Amor. Põe o Edu aí no seu rádio. Ligou o rádio agora? Me leva com você. Eu vou de carona pra onde você for. Põe o Edu no seu fone de ouvido, deixa eu ficar aí falando com você até o finalzinho do programa. Põe o Edu na sua caixinha de som também, pode aumentar o volume, porque aqui você só ouve as músicas mais românticas. Você que é nosso ouvinte especial, nosso ouvinte mais romântico, mais carinhoso. Aquele ouvinte que segura a nossa mão. Que pode contar com o nosso ombro, com o nosso carinho, com a nossa amizade, com a nossa sintonia. Então fica aqui no nosso cantinho mais romântico de todos. Existe uma ideia muito romantizada sobre o que sustenta um relacionamento longo. As pessoas ficam pensando, tentando analisar.

Cada um tem uma ideia. A maioria das pessoas acredita que são os grandes momentos. As viagens que o casal faz, os aniversários especiais ou as conquistas que se comemoram juntos. Mas não é isso. Você sabe que não é isso. O que realmente sustenta um relacionamento ao longo dos anos são as coisas pequenas, as que quase não aparecem, as que nem sempre recebem nome, mas que quando estão presentes, fazem a vida ficar completamente diferente. É ter alguém que pergunta como foi o seu dia e realmente quer ouvir a sua resposta. Alguém que percebe quando você não está bem, mesmo sem você dizer nada. Alguém que manda uma mensagem no meio do dia só porque lembrou de você. Alguém que te abraça sem motivo. Que conhece os seus silêncios. Que lembra de uma coisa pequena que você mencionou de passagem algumas semanas atrás ou meses atrás. Essas coisas não aparecem em foto. Essas coisas não viram stories e não recebem aplausos. Mas são elas que constroem os relacionamentos que duram de verdade. Porque o extraordinário da vida raramente acontece nos grandes momentos. Ele acontece naqueles dias comuns, na presença constante, na troca diária e no cuidado que se repete, sem precisar de uma ocasião especial. E talvez seja exatamente isso que faça o amor durar. Não é a perfeição ou a ausência de conflito, não. Mas a escolha de vocês dois de continuar cuidando um do outro nos dias mais simples, nos dias mais difíceis ou naqueles em que nada de especial acontece. São esses dias que constroem tudo. É isso aí. Agora 1:02, horário em Brasília, bom dia. Hoje é quarta-feira. Fica aqui com a gente, no nosso cantinho do amor. Brenda Russell, Joe Esposito. Esse é o nosso Love Songs, o programa mais romântico de todos os tempos. Fica aqui. Fica. Bom dia.

0: A Nativa é muito mais amor com Henrique e Juliano Rancorosa. Agora 1h10, horário em Brasília, e hoje temos uma aniversariante famosa. Ivete Sangalo, a Veveca, ela nasceu no dia 27 de maio de 1972. Pois é, hoje ela está completando 54 anos. O nosso Love Songs é a Nativa. Nós fazemos uma homenagem agora a Ivete Sangalo com um grande sucesso do Herbert Viana, que ela imortalizou na voz dela. Se eu não te amasse tanto assim.
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0: Nativa, o Raimundo Fagner, Borbulhas de Amor, o Cearense cantando pra gente um grande clássico. Agora 1h23, horário em Brasília. Bom dia, Nativa, eu quero mandar uma mensagem pro meu amor Alcione da Maia. Meu nome é Fábio Alexandre. Eu quero dizer que ele é a grande razão da minha vida. É o ar que eu respiro, é o brilho do meu olhar, é o meu melhor sorriso. Eu quero você sempre do meu lado, viu? Beijos do seu amor, Fábio Alexandre. Tem mais um recado do coração. Oi, Edu, tudo bem? Aqui é a Maria Ferreira da Silva. Tô aqui com vocês também no Cantinho do Amor, viu? Obrigado pelo carinho, Maria Ferreira. Você pode mandar o seu recado, dá tempo ainda, viu? 9198-441-6545.
1: Boa noite, Edu Melo.
0: Boa noite.
1: Meu nome é Joyce.
0: Oi, Joyce.
1: O meu recadinho de hoje vai para o Brás, meu esposo. Meu amor, você ilumina os meus dias. Eu amo você. Um beijo, Nativa.

0: Amor Eduardo Costa, me apaixonei. Esse é o nosso Love Songs. Os últimos recadinhos de hoje. Oi Edu, eu tô aqui ligadinho na programação. Meu nome é Djalmo Aragão, eu sou de Graxo Cardoso, Sergipe. Um beijo aí pra todo mundo de Alagoas que tá aqui com a gente no Cantinho do Amor. Oi Nativa, aqui é o Eduardo. Quero mandar um beijo pra minha esposa, a Bruna. Ela é a fada da minha vida. Obrigado pelo carinho, viu? Agora tem um recado pro Flávio.
1: Boa noite, Edu Melo.
0: Boa noite.
1: Aqui é a Maria Anjos. Quero deixar um recado especial pro meu esposo, Flávio. Dizer que eu amo muito e agradeço a Deus todos os dias por ele ter aparecido na minha vida. Vamos completar 6 anos de casados. Quero passar a eternidade com ele.

0: Nativa, Steve Wonder com Ribbon in the Sky. Fechando o nosso Love Song de hoje, dessa quarta-feira, dia 27 de maio, a gente vai presentear você, Cristiane Pereira Rodrigues, do 5169. Parabéns, viu, Cristiane? Um beijo do Cicado pra você, tá ganhando a camiseta nova da coleção 2026 da Nativa. E um kit da Giovanna Baby com Blue Spray Hidratante Corporal Ideal Colônia Desodorante. A partir de hoje é só trazer um documento seu para buscar os seus presentes. Tá bom esse kit? Maravilhoso. Esse último kit é seu. Obrigado pelo carinho. Beijo para quem é de beijo. Abraço para quem é de abraço. Cuida bem de você para mim. Ótimo descanso, viu? Uma quarta-feira linda, maravilhosa. À noite a gente vai estar aqui no nosso cantinho do amor. Eu vou abri-lo para esperar você novamente. Vem aí o amigo velho, mano novo, Mana Baby e o Forró Nativa coladinho com Love Songs. Uma ótima quarta-feira e até logo mais à noite. Tá chegando o Forró Nativa.
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9: Fala galera ligada na Nativa, tá na hora da dica de saúde por aqui. E a dica de hoje é simples, mas é fundamental. Então anote aí, cuide de sua mente. É isso mesmo, o estresse e a ansiedade podem afetar não só o emocional, mas também o corpo. Você sabia disso? Então reserve um tempinho para você. Pode ser uma caminhada, ouvir sua música favorita aqui na Nativa, claro. Ou até 5 minutos de respiração profunda.

0: Só isso já ajuda e muito. E não esqueça, dormir bem, se alimentar direito e praticar atividades físicas ajudam e muito a manter o equilíbrio mental. Tudo isso é muito importante. Saúde não é só física, é mental também. Cuide-se e continue sempre ligado aqui na Nativa FM para mais dicas como essa. Eu volto em breve, até a próxima. Tchau, tchau.
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0: Hoje é quarta-feira, meio de semana, 27 de maio 2026. Anotou aí? No calendário? 27 de maio 2026. Olha a hora do forró! 2:10. Oi, bom dia, Brasil!
1: Oi, bom dia!
0: Bora que bora! Aqui é amigo velho, aqui é o amigo velho. É o Rafael Guidotti, o cara que é mais lindo, cheiroso, charmoso e gostoso do Brasil.
2: Ai, arrasou.
0: Bora que bora, começando a alegria da madrugada. Muito forró, hein, gente? Muito forró. A madrugada todinha. 2:11. E a partir de agora, você é o nosso convidado e convocado na nossa seleção. A seleção do Forró Nativa. Os melhores ouvintes do mundo estão aqui. Bora que bora. A plateia mais animada, mais bonita do Brasil.
3: Brasil.
0: Gente, olha, ontem nós batemos recorde, segunda-feira foi um recorde, ontem, terça-feira, a gente bateu o recorde da segunda-feira e hoje nós temos que bater o recorde de ontem. Tem que ser mais e mais ouvintes participando. Então você que nunca participou, sempre ouviu, mas nunca mandou mensagem, hoje é o dia, hein? Tem sempre a primeira vez, Brasil! Então vamos lá, pode ser mensagem de texto ou gravar um áudio. Mas se você for gravar, você pode gravar um áudio de até no máximo 30 segundos, tá bom? Manda um recado pra gente. Se for a primeira vez que estiver ouvindo aqui o Forró Nativo, ouvindo o programa, ou ouve o programa há muitos anos, mas é a primeira vez que está participando, conta pra gente na mensagem, tá bom? 9198-441-6545 9198-441-6545 Bora que bora, Brasil! Vou repetir devagarzinho, vou repetir devagarzinho. Atenção para o nosso WhatsApp. 91 98 441 6545.
2: Ai, arrasou.
0: Bora que bora, bora que bora. Olha a hora, 2:13, mano velho. Chega pra cá. Une-se à maior audiência do rádio brasileiro na maior alegria da madrugada. 2:13. Bom dia, mano velho.
4: E valeu, boi! Valeu, boi pintado! Segura no rabo do boi, bicho moço condenado! Meus amigos e minhas amigas, meus conterrâneos, minhas conterrâneas, senhores e senhores, aposentados e aposentadas do Brasil, emplacamos, chegamos à quarta-feira, hoje é o dia 27 de maio do ano 2026, no outono brasileiro, a estação das folhas caídas. Estamos começando aqui o Forró Nativo, tem muito assunto para contar. Ave Maria, sobre Luiz Gonzaga, sobre Dominguinhos, sobre políticos, do meu amigo, o autor da obra, que é o Geraldo Freire. O que eu disse e o que me disseram. Improvável vida de Geraldo Freire, meu amigo cearense, criado em Pernambuco, e é o ícone do jornalismo, lá na cidade de Recife, trabalhando pela CBN, trabalha na CBN, interessante demais. Um abraço para você, meu amigo. Olha, aqui, gente, o programa vai ter muita coisa interessante. Eu vou convidar todo mundo hoje para andar no avião, um avião histórico que participou da história da FAB, da Força Aérea Brasileira. Gente, tem muito interessante. Então tá tudo ok? Aceito os cumprimentos do Mano Velho e Mano Novo. Eu nasci nas catingueiras entrançadas de Cipó. Viajei de caminhão junto com o Mané Cotó. Não sou locutor modelo, mas estou aqui, olha aqui, sem cabelo, vivendo o meu gogó. Diretamente de Souza, diretamente do Vale dos Dinossauros, na gloriosa, na histórica, na inesquecível Piapá, R.A., Raibiabá, a terra do pandeiro e de Jackson do pandeiro. Começou o Forró Nativa, quarta-feira, Brasil.
1: Segura o relógio, minha gente. 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

0: bela quarta-feira para todo mundo. Olha a feira, feira de quarta-feira. Tem uma feira na esquina da minha rua, que é toda quarta-feira, famosa, hein? Um abraço aí, meus amigos feirantes da Vila Pompeia. É bom demais. 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Que bacana! Olha, gente, meu amigo Geraldo Freire tem uma obra fantástica, conta a biografia dele, a vida dele, que ele nasceu no Ceará e depois a família se estabeleceu em Arco Verde, Pernambuco. Ele fala: mano velho, registrando a falta de Dominguinhos, que ele faz uma falta muito grande, eu conto essa historinha que ele contou numa entrevista a Roberto Dávila no ano de 2004. Ele disse: no comecinho da carreira, estava em Exu, Pernambuco, tocando Asa Branca para o seu Januário, o pai de Luiz Gonzaga, quando o velho, ainda em plena lucidez, botou a mão em cima da sanfona e disse: para, neném, que o Gonzaga chamava Dominguinhos de neném, e o seu Januário também tratava Dominguinhos de neném. Então o seu Januário falou assim: neném, essa música é minha, aquele nego safado roubou. Ele fala: nego safado, o próprio Luiz Gonzaga. E aí o Dominguinhos não sabia se a música era realmente de Gonzaga ou do seu Januário. Seu Januário toma um pouco de quentão, contando aqui as curiosidades da história da música brasileira no Forró Nativa com Mano Velho e Mano Novo.
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Eita, que minhocão. Com a minhoca dessa, se pesca até tubarão. Opa, lembrando Messias Holanda, saudoso. Messias Holanda, que ficou muito famoso pela casa. Eu quero me atrepar no pé de coco, pra saber se o coco é oco, pra saber se coco é oco. 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Olha aqui, interessante aqui, cantou Geraldo Freire. Durante o regime militar de 64, o presidente do MDB era Jarba Vasconcelos, lá de Pernambuco, foi governador, senador. Então Jarbas convidou o cantor Luiz Gonzaga para ser candidato a deputado pela oposição. Tentando entender da política, Gonzagão pediu que lhe explicasse o que era ser governo e ser oposição. Jarbas foi didático. Gonzaga é o mesmo que água e vinho. O MDB é uma coisa e o governo é outra. Aí Gonzaga recusou, dizendo assim: desculpe, doutor, eu sou do governo. E acabou o papo, assim, para deixar o Jarbas pálido com a resposta do Gonzagão. É isso aí que eu conto no Forró Nativa, Mano Velho e Mano Novo Brasil.

você viu o cabeção por aí? Eu vi. Cava da cabeça grande, é sinal de inteligência. Eu agradeço a ciência ter nascido lá. Salve a Bahia, ioiô. Salve a Bahia, iaiá. Opa! É forró nativo de quarta-feira com Mano Velho e Mano Novo. 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O Geraldo Freire, meu amigo, jornalista, radialista, fenômeno. No seu livro ele contou aqui sobre o então governador político Jarbas Vasconcelos. Numa das visitas que fiz ao grande político pernambucano Jarbas Vasconcelos, na época governador do estado, esperando que ele terminasse uma discussão, estava numa discussão acirrada que travava com algum político no telefone. Notei que o assunto era sobre rapariga, quando ele bradava para convencer o interlocutor. Dizia Jarbas: não fale mal das raparigas, rapaz. Eu convivo muito bem com elas e posso dizer com segurança que rapariga não faz mal a ninguém. Quem atrapalha a vida dos outros é caba safado. Rapariga não. Respeita as meninas, respeita as primas das quebradas do sertão, do forró nativa Brasil. A hora do forró nativa, olha a hora, minha gente, 2h28.

0: A Nativa é tudo muito mais forró. Sai a rodada, Coelhinho. Olha a hora do Coelhinho. 2h31. Bom dia, bom dia. Mandar um bom dia aqui pro meu amigo lá em Araras, da minha terra natal. Alô, Douglas Cavalheiro. Aquele abraço, Doda. Tá na sintonia, tá de folga nesta quarta-feira, então vai ficar a madrugada toda curtindo o nosso Forró Nativa. E tá mandando abraço pessoal que trabalha com ele, a galera da Drogal, filial 270, em frente à Unimed, lá na cidade de Araras. Um abraço pessoal aí da Drogal, filial 270 de Araras. Alô Douglas, alô Bruno, alô todo mundo, Cláudio, todo mundo de Araras. Um beijo pra vocês, que são muito mais nativa, vá! Gente, olha, são 2h32, tá? 2h32, você vai participando com a gente também pelo WhatsApp. Você pode mandar sua mensagem de áudio, que a gente vai colocar você falando. Vou ler a sua mensagem de texto. 9198-441-6545, diga bom dia.
1: Alô, mano velho, mano novo, boa noite pra vocês, guerreiros. Fernando Feitosa falando de São José dos Campos aqui, trabalhando de vigilante, de olho, atento no serviço. E ouvindo Forró Nativa. Toca uma boa aí pra gente.
0: Boa, garotinho. Obrigado, viu? Obrigado pelo carinho. Bom dia a todos do Forró Nativa. Escuta o programa desde que ele entrou no ar. Queria ouvir Cavalo de Pau, Cícero de Piratininga. Muito bem. Oi, bom dia, bom dia.
2: Bom dia, mano novo. Bom dia, mano velho. Bom dia, mano Rafa.
0: Bom dia, menino.
2: Bom dia a todos, porteiros da madrugada, vigia, padeiro e todos aqueles que estão na luta.
0: Ah,
2: bom dia para todos os caminhoneiros do Brasil, esses nossos guerreiros que carregam o Brasil nas costas aí, meu
0: querido. Bom demais.
2: Bom na paz aí, meus irmãos. Um abraço para a Veral do Carreteiro. E hoje, mano, Rafa, toca com o Amazon, menino de 12 anos. Uma boa quarta-feira pra nós. Deus nos abençoe. José Faustino, fica com Deus, meus irmãos.
0: Amém, Zé Faustino. Amém, amém. Bom dia, bom dia.
3: Bom dia, mano velho, mano novo. Bom dia, amigo velho. Aqui quem fala é Paraíba da Bahia.
0: Pode falar, Paraíba. Gente, ó. Já sei o que tá acontecendo, tá? O pessoal tá ligando e se ligar vai ser bloqueado, hein? Já
3: todos
0: tô falando.
3: Todos os padeiros da madrugada aí, tá ok? Valeu, meu amigo. Forte abraço. Paraíba da Bahia, de Maraú, Bahia, para todo o Brasil.
0: Tá vendo por que não pode ligar, gente? Se ligar, atrapalha o programa. Se ligar, nesse número vai ser bloqueado, hein? Aí não participa nunca mais. Nunca mais. E não só do Forró Nativo, mas do programa, de todos os programas. Ai, ai, ai, ui, ui, hein? A gente fala aqui todo dia. Bom dia, Rafael. Vital Santos fala a temperatura e a hora certa. Rafael, para esse povo trabalhador, já estou na sintonia. Bora, Vital. Olha a hora, Vital. Vital, Vital, olha a hora. São 2h34, 2h34. A temperatura nesse momento aqui na cidade de São Paulo está marcando 19 graus, viu? Aqui em São Paulo. Oi, bom dia.
4: Ô amigo velho, bom dia Rafael, bom dia mano novo, bom dia mano velho. Luiz Gustavo de Lins, interior de São Paulo, passando aqui por Bauru. Daqui a pouquinho tamo lá em Lins. Toca um Genival Lacerda pra nós. Bom dia a todos.
0: Bom
4: Uma
0: dia.
4: Boa quarta-feira. Deus abençoe.
0: Amém. Um abraço. Amém. Bom dia.
5: Bom dia, amigo velho. Aqui é o Haroldo. Sou padeiro. Ouço você todos os dias. Manda a música do Boi Zebu a Formiga para meu amigo Jonas, padeiro da Brasilândia. Ô, Jonas, passa o seu endereço para te conhecer e tomar um café aí, macho. E a todos os padeiros da madrugada, a Esmeralda Carreteira, a Peixe do Mar. Quim, quim, mas quim, não é perigoso?
0: Boa, boa, garotinha. Os nossos ouvintes também já são personagens. Alguns já são personagens aqui, criando seus, né, seus bordões aqui, onde os outros ouvintes também reconhecem e acabam pegando, né, aquela simpatia. É bom demais essa união, né, essa conexão que a gente tem aqui no Forró Nativa. Bom dia, João Gabriel Fucuti, ligadinho de Santos, olha aí, litoral sul de São Paulo, bom programa, ligadinho até altas horas, bom programa, meu querido, boa quarta-feira pra nós, um abraço, João Gabriel, pra todos nós, um abraço pessoal aí da Baixada Santista, alô Santos, aquele abraço, bom dia.
6: Bom dia, mano velho, bom dia, mano novo, bom dia, Rafael de Dó, José Azevedo aqui, Alto de Pinheiro, já ligadinho, ligadinho no Forró Nativa.
0: Au, au.
6: É o melhor e o maior do Brasil e da madrugada, hein? Mano, por favor, se puder tocar uma música aí do Dantas do Forró.
0: Dantas.
6: Tá bom? Qualquer um aí.
0: Boa.
6: E vamos que vamos.
0: Vamos que vamos.
6: Atufui o dedo.
0: Atufui o dedo.
7: Atufui o dedo.
8: Bota pra tocar.
0: Ai, ai, ai, ui, ui, olha o dedão. Bom dia, manos. Bom dia, Rafa. Estou saindo pro trabalho aqui em Lisboa, tá lá em Portugal. Ouvindo Nativa, toca aí Franca Guiar, Mulher Madura. Bom dia, Brasil. Oi, bom dia.
7: Bom dia, Guidote. Bom dia, mano, véi. Bom dia, mano, novo. 10 pães e 1 litro de leite. Ô, Guidote, aqui é o Jonas, padeiro da Brasilândia.
0: Fala, ô, Guidote,
7: toca uma quadrilha com o Gonzagão, Guidote. Já que tá aproximando do São João, oferecer todos os padeiros e o pessoal da estrada, Guidote.
0: Ô, meu amigo.
8: Me dê 10 pães e 1 litro de leite. Me dê 10 pães e 1 litro de leite.
0: Bora! Bora tocar Gonzagão daqui a pouquinho. Boa noite, meu amigo. É a primeira vez que participo, sou o Baiano Pedreiro, moro em Ribeirão Preto. Toca aí Willim Vaqueiro, a filha do patrão. Boa, meu amigo. É o Baiano Pedreiro. Valeu, lá em Ribeirão Preto. Alô, Nativa Ribeirão Preto. Aquele abraço, hein? Obrigado pelo carinho. Bom dia, Rafael. Tudo bem com você, querido? Olha, faz um tempinho que participei desse programa, mas sou ouvinte todos os dias. Eu só queria saber de onde vem tanta simpatia de você. Que menino animado é esse, gente? Vou ficar aqui com vocês sempre. Amei seu feito de conversar com as pessoas. Um ótimo dia pra você, Sueli do Ângela. Sueli, primeiro, um beijo, sua linda. Segundo, muito obrigado pelas palavras, pelo carinho. E essa simpatia, essa alegria, é estar aqui. Primeiro, a gente faz o que a gente ama. A gente tá aqui, né? Vai trabalhar no rádio. E outro, tá aqui na Nativa, tá no forró. E olha esses ouvintes, gente. Não tem como ficar desanimado com vocês, né? Vocês sempre ali, ativo, né? Participando, dando seu recado, entrando aqui na brincadeira, né? Gravando um áudio bacana, animado, né? Entrando no tempo. Pô, é muito bom. É bom demais, só. E as músicas, né, gente? Forrozão, gente. Forrozão é alegria. Mesmo os forró romântico é bom demais, né? A gente fica pensando, agora que não é sorteiro, né? Fica pensando na morena, na loira, né? Mas só nós, né? Porque elas não pensam em nós, não, né, gente? Momento drama do programa. Só faltou tocar a música. Momento draminha, ó o draminha, toma draminha, Rafael.
9: Bom dia, mano véi, bom dia, Rafael, bom dia, mano novo. Aqui é o Bidel, da cidade de Poranga, no Ceará.
0: Opa!
9: Mano véi, é a primeira vez que eu estou participando do seu programa. Já escuto há muito tempo, mas é a primeira vez.
0: Boa, menino!
9: Manda um abração aí a todos de Poranga, aqui na Serra da Ibiapaba.
0: Alô, Poranga!
9: Um abraço.
0: Um abraço, meu amigo. Obrigado pela primeira vez participando. Espero que seja a primeira de muitas, hein? Bom dia, mano velho, mano novo. Rafa, aqui é Santana de Eunápolis, na Bahia. Toca aí Catuaba com Amendoim, Saga de um Vaqueiro. Ouço vocês todas as madrugadas. Aí, bom dia, Jonas. Posso ligar para pedir uma música? Ligar não pode, mas pode mandar aqui no WhatsApp, viu? Pode mandar uma mensagem escrita ou pode gravar um áudio que eu solto seu áudio no ar. E pode pedir música sim. Bom dia!
10: Bom dia, mano velho. Bom dia, mano novo. Aqui é a Nay de Guarulhos, Nayane de Guarulhos. É, eu quero pedir a música Saga de um Vaqueiro, só pra curtir mesmo aqui nessa madrugada, sem sono algum. É isso, beijão. A Nativa é bom demais. Tô
0: beijo.
10: Curtindo aqui. Beijão pra vocês.
0: Beijo, Nai. Mais um pedido pra Saga de Vaqueiro, hein? Mal começou o programa e já sai com 2-0, Saga. Oi, bom dia.
11: Família Nativa. Bom dia, mano novo. Bom dia, mano velho. Bom dia, Caraguinha Guilote.
0: Dia.
11: Iuber Carvalho, assiduamente com vocês aí. Um abraço.
0: Fala aí, Iuber.
11: Tô coladinho, viu? Por aqui em Porto Seguro, muita chuva. Terra, mãe do Brasil. Amo a programação de vocês, viu?
0: Valeu, Iuber. Um abraço, pessoal de Porto Seguro, na Bahia. Muita chuva em Porto Seguro. Olha aí, hein? Bom dia!
12: Bom dia, bom dia, bom dia, Forró Nativa! Bom dia, mano velho, mano novo! Rafael Guidotti! Bom dia a todos os manos que estão sintonizados no Forró Nativa, por cá, Esmeraldo! Uma excelente quarta-feira aí a todos, que Deus abençoe! Abraço a rapaziada da madrugada aí, ó! Beijo do Malubão, José Faustino, toda a galerinha do Pão aí! E a toda a galera que tá no tapetão preto aí, positiva.
0: Rose.
12: O Rafael.
0: Sou eu.
12: Tô Joga pra nós aí o cintura de mola, positivo.
0: Beleza.
12: Qualquer uma do cintura de mola tá valendo aí, meu patrão. Deixa, obrigado.
0: Deixa com nós, cintura de mola anotado. Ó, continue participando, hein? Continue participando com a gente. 9198-441-6545. Daqui a pouquinho a gente atende mais ouvintes. O programa só tá começando. São 2h41.
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0: Olha aí a folhinha, rapaz. Aí, acordou? Já vira para o dia 27, hein? Hoje é 27 de maio de 2026, outono brasileiro. É uma quarta-feira. Você está ouvindo o Forró Nativa, onde assunto não falta. Tem assunto para tudo aqui no Forró Nativa. E eu estou contando a fase de Pernambuco, da época de Jarbas Vasconcelos. Um abraço, Jarbas, um abraço, meu amigo Geraldo Freire. Olha só. Jarbas era prefeito de Recife e entregou ao secretário João Braga a tarefa de reativar o Recife antigo. Braga sai atrás de comerciantes que se interessassem por instalar lojas no bairro. Encontrou um jovem amigo de seu filho, descendente de um tradicional vendedor de peças de carro. O rapaz levou Braga para o almoço com o pai dele e partiu na frente para argumentar, a convencê-lo. Nesse certo momento, o pai perguntou para o filho: "Meu filho, me diga o seu conceito sobre a melhor coisa do mundo. Qual é a melhor coisa do mundo?" O rapaz pestanejou assim: "Ah, papai, é tabaco de mulher. É a coisa, tabaco de mulher." O velho arremeteu: "Então, meu filho, o Recife antigo fracassou vendendo tabaco de mulher. Como é que você quer me convencer a investir lá vendendo peça de carro? Venda tabaco de mulher, sua sem vergonha." Aconteceu no Recife, hein? Eu estou narrando aqui no Forró Nativa, com Mano Velho e Mano Novo.
1: Ok, galera, chegou a vez de encher a bola da mulher madura. 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

0: Enxugou?
1: Enxugou.
0: Tá nova?
1: Tá nova.
0: Mulher Madura pedidos. Frank Aguiar, 2h52. Bom dia.
2: Oi, bom dia.
0: É o forró nativo. Bora que bora, bora que bora, Brasil. 2h52. Você participando com a gente. 9198-441-6545. Já, olha, já estamos batendo um recorde de ontem, viu? A hora, a primeira hora quase terminando, já tem quase o dobro de mensagens que chegaram do que de ontem e de antes de ontem. Vocês são demais. Pessoa quer falar palavrão? Eu não falo palavrão. É, só quando tô assistindo o jogo do Palmeiras, aí eu falo. Bom dia, mano velho, bom dia, mano novo, bom dia, Rafael Guidotti, bom dia a todos que estão na escuta. Aqui é Orsano Videres, de Barra do Sul, Santa Catarina também. Manda um alô pra Terrinha Souza, na Paraíba. Rafael, toca aí qualquer uma do Mastruz com Leite. Abraço a todos. Gente, ó, áudio, tenta gravar aí até 30 segundos, tá bom? Mais que isso fica difícil soltar, gente. Bom dia, bom dia, bom dia.
3: Boa noite, mano velho, mano novo, mano Rafa. Ô, mano Rafa, me faz um favor.
0: Faço.
3: É, minha mãe se chama Luciana. Luciana Alexandre da Silva. Eu seria muito grato a você eternamente se você dissesse pra ela que era uma mulher guerreira, batalhadora e independente. Se você me fizesse favor, mano Rafa, eu serei grato pra você pelo resto da minha vida.
0: Então, é Luciana. Como é seu nome? Vamos ouvir de novo.
3: Boa noite, mano velho, mano novo, mano Rafa. Ô, mano Rafa, me faz um favor. É, minha mãe se chama Luciana. Luciana Alexandre da Silva. Luciana Alexandre da Silva.
0: Da Silva.
3: Eu seria muito grato a você eternamente se você dissesse pra ela que era uma mulher guerreira, batalhadora e independente.
0: Agora, eu vou falar no ar e ó, eu vou gravar um áudio. Oi, Luciana, tudo bem, menina? Ó, boa quarta-feira pra você aqui, Rafael Guidotti, Forró Nativa, mano velho, mano novo. Estão passando aqui às 2h54 pro Brasil ouvir, mulher, que você, sim, não tem dúvida nenhuma disso, não tenha, que você é uma guerreira batalhadora mesmo, independente, faz as coisas aí, ó, do seu jeito e faz da melhor forma, mulher. Luciana da Silva, sua linda, parabéns por essa garra toda que você tem. E nunca perca esse seu jeito. Nunca perca também a fé em Deus, que você é muito boa. Para não falar palavrão, tá? Um beijo, menina! Pronto, já gravei até um áudio. Mandei no áudio, gravei no ar e falei no áudio. Não tenho dúvida, gente. Eu não tenho dúvida. Dá para sentir na voz dele. E ela é. Então tá aí, tá feito do meu coração, tá? Bom dia!
4: Bom dia, amigo velho. Bom dia, mano velho. Bom dia, mano novo. Bom dia pra todos os padeiros aí. O nosso amigão Jonas aí da Brasilândia, um abração. Abraço pra todos os padeiros, todos. E todos os caminhoneiros. Amigo velho.
0: Eu?
4: Passa aí aquela música lá do Cristiano Neves lá. Um copo. Tem dois copos na mesa.
0: É o Zezinho.
4: Está cheio.
0: Esse é o Zezinho Barros.
4: Aparecei para todos os padeiros, todos os caminhoneiros aí, todos da madrugada. Um abração. Quem está falando aqui é o Fabiano Padeiro, da Padaria do Jardim, Pirituba.
0: Valeu, Fabiano. É dois copos na mesa, mas é com o Zezinho Barros, viu? Vamos tocar. Tem dois copos na mesa, é o Zezinho, bom dia!
5: Bom dia, Leandro Senna, bom dia, mano velho, bom dia, mano novo, bom dia pra todos, Forrozeiro Nativa. Bom dia especial para os pernambucanos, especialmente pra quem é de São Bento do Una. É, manda uma música aí pra nós aí, qualquer uma aí, o forrozão aí pra gente, estão aí na estrada, no tapetão. É, tô aqui correndo sentado com o joelho dobrado, pinto fechado, principalmente pra quem é de São Bento do Una. É, manda uma música aí pra nós aí, qualquer uma aí, o forrozão aí pra gente, estão aí na estrada, no tapetão.

0: do pessoal. Quero ouvir qualquer música do Calcinha Preta.
1: Calcinha.
0: Beijo.
1: Beijo, lindona. Obrigado pelo carinho, viu? Aqui, ó. Bom dia, mano velho, mano novo. Rafa, é a primeira vez que participo. Manda um abraço para Birigui, ao Fabiano. Valeu, Fabiano. Alô, Birigui. Aquele abraço. Oi, bom dia.
2: Bom dia, nego velho. Bom dia, mano novo. Bom dia, mano
1: Dia.
2: velho. Aqui é o Lincoln da Pena Dourada, padeiro. Quero mandar um abraço aí pro Daniel Padeiro aí, uma música pra ele da Rala Coco aí, da Cintura de Mola, né, com velho? Manda pra nós, que da outra vez você não mandou.
1: Ai,
2: Já é a
1: meu
2: segunda
1: Deus.
2: vez que eu tô mandando esse áudio pra você, né, com velho? Um abraço,
1: ai,
2: tchau,
1: meu Deus. Vamos providenciar, vamos providenciar. Depois dessa cobrança no ar, parece o banco, o Serasa mandando mensagem me cobrando pra pagar as contas, rapaz, ô louco. Bom dia, sou o Fernando, adoro o programa, queria tirar uma dúvida, se o sorteio da TV é apenas nas quintas. Isso, quero ouvir uma música do Soró Silva, abraço a todos. É isso aí, Fernando. É isso mesmo, menino, bom dia.
3: Bom dia.
1: Bom dia.
3: Arrasou, hein, anjinho, com esse recado pra dona Luciana.
1: Ô, Marilene.
3: Uma feliz quarta-feira abençoada.
1: Amém.
3: Muita bênção pra vocês,
1: pra
3: mano
1: nós.
3: Velho, mano novo, mana baby. O forró de madrugada é uma delícia. Beijão aqui, Marilene, de Araraquara, cidade morada do sol.
1: Valeu,
3: Nativa.
1: Marilene. Beijo, beijo, beijo. Alô, Araraquara, aquele abraço. Gente, olha como a hora voa. 2h58, final da primeira hora. Tem mais 3 horas de programa pela frente. Você mandando mensagem, daqui a pouquinho eu vou ler mais mensagens, vou colocar mais ouvintes falando, então fique na sintonia do Forró Nativa, combinado? 9198-441-6545, olha a hora! 2h59!
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14: Fala galera ligada na Nativa, está no ar mais uma dica de saúde. E a dica de hoje é: não pule as refeições. Atenção você que vive na correria do dia a dia. Muita gente sai de casa sem café da manhã ou passa o dia inteiro beliscando besteiras. Mas isso pode causar fraqueza, falta de concentração e até descontrole do peso. O ideal é manter uma rotina alimentar com horários regulares e incluir alimentos que sustentam, como frutas, proteínas e carboidratos saudáveis. Preste atenção e não deixe de fazer a sua listinha, tá certo? O seu corpo precisa de energia para funcionar bem. Entenda, alimente-se direitinho e siga firme na sua saúde. E fique ligado, claro, aqui na Nativa para mais dicas. E para isso, eu volto em breve. Até mais. Tchau, tchau.
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0: forró. Olha, tem muitas músicas que são resgatadas, né? Músicas que foram gravadas há 30 anos, 35 anos atrás, de repente volta ao sucesso. Você vê, por exemplo, Thriller é uma música clássica do rock do Michael Jackson. Como agora fizeram o livro Biografia de Michael Jackson, essa música Thriller voltou a primeiro lugar nas grandes redes de divulgação, né, Flashback, Billboard e por aí afora. Então, olha, é interessante. Então tem uma música, por exemplo, da banda Calypso, que foi gravada há muito tempo e de repente o ritmo, os arranjos musicais voltaram na memória do povo, que é Calypso do Pará, entendeu? Tacacá, no Calypso do Pará. A música virou um sucesso e reativou para o mercado do show a banda Calypso. Tudo pode acontecer. Tem uma música que eu acho que vai voltar para o sucesso, é a música Sou Doido pro Forró. A Doido pro Forró foi gravada pela banda Mel com Terra em 1994. Mas é gostosa, uma música curtinha, gostosa. Em breve, de Mel com Terra, voltará para o sucesso Eu Sou Doido pro Forró, Eu Sou Maluco pro Forró. Contei aqui no Forró Nativa, com Mano Velho e Mano Novo Brasil.
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2: A hora da tapioqueira, Forró Nativa, 3:19.
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Ô, mano velho, conta, conta, conta aí mais. Cadê o B-17? O avião B-17? Eu quero voar nessa estrevanga. Olha aqui, então, eu falei para vocês que os B-17 eram um verdadeiro pânico, terror para as forças de Hitler. Continha um bombardeio em países que o Hitler tinha dominado, era para tomar a terra de volta. E quando era na Alemanha, era estrago, era muito estrago. Para vocês terem uma ideia, durante a Segunda Guerra Mundial, as forças aéreas americanas despejaram na Alemanha 500 mil bombas. 500 mil bombas, olha o número de bombas, né? E os B-17 lançaram sobre a Alemanha 1000 bombas. Imagine o estrago que fez aqui. Gente, a Força Aérea Brasileira operou 13 dessas aeronaves entre os anos de 1951 e 1968. Na FAB, o B-17 jamais operou como bombardeiro, mas em missões de reconhecimento, busca, salvamento e transporte. A tripulação do B-17, atenção minha gente, olha quantos militares estavam no B-17 em missão lá na guerra da Segunda Guerra Mundial. Então tinha lá no comando piloto, copiloto, navegador, bombardeiro, artilheiro. Esse avião tinha no nariz era transparente, que era aquela que tinha aquela proteção, não sei se era baquelite, se era plástico. Então, esse era o chamado bombardeiro artilheiro. Do nariz tinha o artilheiro da torre dorsal, operador de radiotelégrafo, 2 artilheiros laterais, artilheiro da torre redonda ventral e artilheiro da cauda. Então ele tinha artilheiro no bico, na cauda e nas laterais, e ainda no cucuruto do avião. Era o B-17, um avião bonito demais, que operou muito tempo aqui, depois da guerra, como voo de reconhecimento da Força Aérea Brasileira. O avião brabo da Gota Serena. Contei no Forró Nativa, com Mano Velho e Mano Novo.

Aqui, Forró Nativa com Mano Velho e Mano Novo, enaltecendo a comunicação da Nativa nesta quarta-feira, dia 27 de maio do ano 2026. A manchete, atenção, a manchete eu vou falar agora. Porque quase 90% das pessoas são destras. Quer dizer, então veja bem, 90% das pessoas escrevem com a mão direita, faz atividades com a mão direita. E apenas 10% são canhotas. Olha que interessante. Esse assunto eu vou trazer para vocês aqui no Forró Nativa, tá legal? Mas eu tenho que falar aqui sobre a vida, a história de São Camilo de Leles. Ele já estava cansado, tinha uma ferida na perna. Ele caía de fraqueza, entendeu? Foi durante muitos anos o trabalho de ajuda aos doentes, aos enfermos, aos moribundos. Como ele estava muito cansado, recomendação de descanso, sossego, Camilo renunciou ao cargo. Após 34 anos no cargo de superior geral, vendo as forças diminuírem aos 59 anos, Camilo pensou em abdicar da função. Foi aconselhar-se com os capuchinhos, jesuítas e carmelitas e outros três autoridades do cardeal Ginazzi, protetor de ordem, tendo inclusive já pedido duas vezes ao Papa autorização para deixar o cargo. No dia 2 de outubro de 1607, convocou todos os provinciais. Quando esses chegaram, lavou e beijou os pés de todos. De joelhos diante do cardeal Ginazzi, renunciou ao cargo e a qualquer privilégio que pudesse ter como fundador. Embora o cardeal tenha aceitado a renúncia, recomendou que a maior honra lhe fosse atribuída como fundador. A aceitação lhe causou grande alegria. Declarou-se simples religioso. Há tempo havia reservado vinho especial para ser usado quando conseguisse seu afastamento, e servindo-os a todos, comemorou o momento. Padre Brás Opertes o substituiu naquele cargo. Estou contando detalhes de São Camilo de Leles aqui no Forró Nativa desta quarta-feira, com Mano Velho

0: É, tá aí, ó. Pediu, tá vendo, Lincoln? Hoje eu toquei, hein? Pode tirar meu nome do Serasa. Não tô devendo mais. Pra você, né? Pro Serasa ainda continua. Banda Cintura de Mola, Rala Coco. Olha a hora do Rala Coco. 3h33. 3h33. A música acabou assim, eu tô cansado porque eu tava fazendo um vídeo aqui. É assim, gente. É, a gente bate escanteio, corre para a cabeça, faz o gol, pega a bola e vai pro meio de campo. Bora que bora. Daqui a pouco eu vou estar postando lá no meu Instagram, tá? Já segue eu aí. Arroba Rafael Guidotti. Rafael é com F, tá? Normal, Rafael. E o Guidotti se escreve com G de gato, U de uva, I de igreja, D de dado, O de ovo, 2 T's e tatu e I de igreja. Rafael Guidotti. Ó, lembrando que a partir de segunda-feira eu vou estar de férias, hein, gente? Eu volto em 20 dias depois. Tiro férias agora dia 1º de junho. Tá? 1º de junho eu tiro férias. E aí eu volto lá pro dia 22, né? Porque dia 20 acho que cai no sucesso, sábado. Aí eu volto acho que na segunda-feira, na madrugada de segunda-feira, dia 22, tá bom? Bora lá, bora lá. Bom dia, bom dia, bom dia.
1: Oi, Rafael, bom dia. Aqui é o Gilberto Chagas. Bom dia pro Mano Velho, bom dia pro Mano Novo, bom dia pro pessoal da Nativa, bom dia pros ouvintes. Tô aqui finalizando o resto do meu serviço.
0: Boa.
1: Daqui a pouco já vou começar a dar a preparada para ir pro forno. E daqui a pouquinho começa a chegar o pessoal. E aí vai. Então, uma boa quarta-feira aí pra vocês, pra mim e pra nós todos.
0: Pra todos nós.
1: E bota aí o forró aí. Pode colocar um forró aí que eu vou aqui ouvir, oferecer os amigos. Pode ser um forró aí, cavalo de pau mesmo. Pode ser doméstica.
0: Doméstica. Cavalo de pau doméstica. Bom dia, mano velho, mano novo, mano Rafael. Eu sou o José Carlos Teixeira da Silva, morador do Parque Marabá, em Taboão da Serra. Por favor, toca uma música com os cantores Edivan Batista e Júnior Viana. E a música é Vaqueirinha da Hora. Bom dia e obrigado. Obrigado. Bom dia.
2: Rafael.
0: Oi.
2: Bom dia, mano velho, mano novo, mano baby, Rafael. Eu quero ouvir a Sarga do Vaqueiro.
0: Ah, já ouvimos, tá, né?
2: É a primeira vez que eu estou falando, tá?
0: Boa, Maria Aparecida, primeira vez. E já ouviu, né? Já ouviu. Ela mandou a mensagem um pouco antes das 3 horas, a gente ouviu um pouquinho depois das 3. Muito bem. Oi, bom dia.
3: Bom dia, Rafael.
0: Bom dia.
3: Bom dia, mano velho. Bom dia, mano novo. E quem fala é o Marco de Palmares Paulista. Tá aqui agora puxando os palitos doces.
0: Olha.
3: Ô, Rafael, toca uma música pra nós aí. Calcinha Preta.
0: Calcinha Preta, ouvimos agora também, né? Mágica, muito bem. Bom dia, Rafael, manda um alô pra Canindé de São Francisco. Alisson, alô, Alisson, alô, Canindé de São Francisco, aquele abraço. Iranildo Almeida de Porangá, no Ceará. Bom dia, Rafael, toca aí Luiz Gonzaga pra nós, por favor. Agora eu vou deixar vocês... Ah, ele falou aqui, ó, Iranildo Almeida de Porangá, no Ceará. Rafael, agora eu vou deixar você desanimado. O Palmeiras vai perder de novo em casa pela Libertadores. Vai não! Vai não! Vai ganhar hoje! Hoje ganha! Francisco Silva Cirilo e Divaci da Silva, Vila Progresso Itaquera na sintonia também. Muito obrigado. Quem mais está por aqui também? Oi, bom dia!
4: Bom dia! Bom dia, Rafael Guidotti. Bom dia, mano velho, mano novo. Quero pedir aí uma viola aí, um Saga do Vaqueiro.
0: Ah, também já ouviu.
4: Tô trabalhando aqui de guarda, tô aqui no litoral, valeu.
0: Boa, garoto, bom dia.
5: Bom dia, Forró Nativa, mano velho, mano novo. Ô, amigo velho, toca aí uma música do Flávio José.
0: Flávio José.
5: A música Mala e Cuia.
0: Mala e Cuia.
5: Eu sou ouvinte assídua de vocês. Há mais de 3 anos que eu ouço Forró Nativa. E estou participando pela segunda vez.
0: Boa, Maria.
5: Eu agradeço. Um bom dia pra vocês.
0: Bom dia pra você também, beijo. Bom dia, mano velho, mano novo, Rafael. Sou o Fábio, natural de Abaíra, isso? Na Chapada Diamantina da Bahia. Residindo atualmente na Freguesia do Ó, em São Paulo. Desde a Bahia, ouvia e ainda ouço o Forró Nativa. Se possível, gostaria de pedir a música O Relógio, da banda Moleca Sem Vergonha. Desejo a todos que estão na escuta. Bom dia, uma ótima quarta-feira a todos. Um abraço. Oi, bom dia.
6: Bom dia, mano velho. Bom dia, mano novo. Bom dia, Rafa. Bom dia, dona Baby. Bom dia, galera toda aí. Vídeo aí da Nativa, os porteiros aí, os padeiros. Falou, Esmeraldo. Quém, quém. Bora que bora, hein? Acabei de subir o caldeirão aqui, entrando no rodoanel aqui, sentindo um bujinho. Abraço pra todo aí. Falou, Chepão, Melri aí, Massoura. Galera toda aí da rodagem, turma lá do Valpa, lá, Vicentão lá. Viu? Toca pra nós aí, cabelo prateado aí, mano, velho. Quém, quém.
0: Cabelo prateado. Boa, peixe do mar. Bom dia.
7: É, boa noite, mano novo, mano velho, Rafa. Aqui quem vos fala, José Wilson, pai da Lara Sofia, que está participando do programa pela primeira vez. Boa. Aqui no povoado Mariquita, Itainópolis, Piauí, Brasil. Mande um alô pra ela. E ela ia pedir uma música do primo dela, Frank Aguiar, mas já que tocou há poucos instantes, você pode mandar qualquer uma aí. Boa, de Magníficos, Mastruz com Leite, fica tudo a seu critério. Obrigado, boa noite.
0: Valeu, boa noite. Um abraço, bom dia.
8: Bom dia, mano velho, mano novo. E uma música de Magnífico aí pra mim, qualquer um aí.
0: Magníficos.
8: Lá de um negro município de Campo Formoso, Bahia, meu patrão. Gosto de ouvir essa rádio nativa aí, é nota mil.
0: Valeu, obrigado, viu? Bom dia.
9: Bom dia, mano velho, bom dia, mano novo, bom dia, Rafael.
0: Bom dia.
9: Aqui é o Marquinhos, um caminhoneiro, ô, direcionado Marquinhos. Ali para sentido Baixada Santista, ouvindo essa programação maravilhosa aqui. É, gostaria de ouvir uma música aí do Zezinho Bairro, Mulher Comprometida, se for possível. Oferecer para toda a galera aí que estiver ouvindo essa programação maravilhosa. Valeu, obrigado.
0: Valeu, obrigado, meu amigo. Boa viagem, bom dia.
10: Bom dia, Rafael Guidotti. Bom dia, mano velho, mano novo. Aqui é o Luiz, o padeiro aqui do Parque Novo Mundo. Escutando a Nativa FM, assando aquele pãozinho agora de madrugada. Toca para nós aí, mano. Rasta chinelo.
0: Rasta chinelo. Beleza. Boa, bom dia.
11: Bom dia, mano velho, bom dia, mano novo. Aqui quem vos fala é o Rony, falando aqui de Piauí.
0: Piauí.
11: Picos.
0: Picos.
11: Piauí. Tô aqui enfrentando essa madrugada aqui, trabalhando de frentista, escutando aqui a Nativa FM, a melhor. Toca um forrozinho bom pra nós aí.
0: Deixa com nós. Um
11: oferecimento aqui aos meus colegas de trabalho. E também a todos vocês aí.
0: Valeu.
11: Valeu.
0: Um abraço, obrigado, viu? Um bom trabalho aí. Bom dia.
12: Bom dia, Rádio Nativa. Bom dia, mano velho. Bom dia, mano novo. Bom dia, Rafael Guidotti. E você, cara? Rafael Guidotti aqui é de Vanda. Mais uma vez curtindo uma melhor da madrugada. Rapaz, liguei o rádio agora há pouco, eram por volta de 3h12 da manhã.
0: É.
12: E me deparei com a música que eu pedi ontem, cara. A Saga do Vaqueiro, tocada pela Catuaba com Amendoim ao vivo. Cara, até quem não gosta, vai gostar dessa vez, viu? Fui, abraço.
0: E... Oi, Diva, é verdade, você pediu ontem, a gente tocou, e hoje pediram com ela também, com Catuaba e Amendoim ao vivo. É, pediram com ela. E tem um monte de gente pedindo a Saga do Vaqueiro, então nós já toquemos, meu amigo. Bom dia, Rafa, bom dia, mano velho, bom dia, mano novo. Ouço vocês todas as madrugadas. Meu nome é Renilson, de Santo André, Santa Cruz, Cabralha, Bahia. Gostaria de ouvir uma música do Edgar Mombranca. Não sei o nome da música, acho que é que eu vou caçar uma coisinha pra comer. Coisinha pra comer, Edgar Mombranca. Muito bem, tá anotado aqui. Oi, bom dia.
13: Bom dia, mano velho, bom dia, mano novo. Bom dia, Rafael Quinote. Um ótimo dia abençoado para todos os ouvintes da Nativa. Eu sou Hélio, de São Bento do Una. E um amigo aí, mandando um abraço para São Bento do Una. Vou aproveitar também e vou mandar um abraço. Ô Rafa, se possível, trocar aquela música do Mastruz com Leite, a
0: Quar.
13: Horizonte do Seu Corpo.
0: Olha, foi longe, hein? Bora procurá-la. Mavelúcio pedindo Amazon. Beijo, Mavelúcio. O Prata da Casa vai tocar daqui a pouquinho, menina. Obrigado pelo carinho, viu? Oi, bom dia!
14: Bom dia, mano velho, mano novo, Rafael. Uma excelente quarta-feira para todos nós aí, abençoada. Para quem tá chegando pro serviço, quem tá finalizando, quem ainda tá dormindo ainda, uma excelente quarta-feira para nós. É, gostaria de ouvir a saída de Luiz Gonzaga, por gentileza. Luiz... Gerlon que tá falando aqui.
15: Boa, Gerlon, Luiz Gonzaga, muito bem. O Iranildo perguntou quem vai assumir seu lugar aí, a Dai? Não é a Dai, não é. Eu acho que vai ser o Mano Papa, hein? Eu acho que vai ser o André, ainda não saiu a escala, viu, gente? A única certeza é que segunda-feira estarei de férias por 20 dias, viu, povo? Mas depois, se Deus quiser, eu volto, em nome de Jesus. Bom dia!
16: Rafael, bom dia, tudo bem? Aqui é o Mildo de Ceasa. Um abraço pra você, mano velho, mano novo. Tocando nos Gonzaga aí. Bom dia, bom dia. Fica na paz, vai Corinthians, não para, vai pra cima.
15: Vai, Corinthians, bom dia!
17: Aô, Rafael Guidotti, bom dia. Bom dia, mano velho, bom dia, mano novo. Toca aí pra nós, qualquer um do Calcinha Preta. Ademir Rodrigues aqui, de Presidente Prudente.
15: Boa, meu amigo, obrigado pelo carinho, viu? Um abraço pra você, obrigado pela sintonia. Bom dia, bom dia.
18: Bom dia, Nativa FM, bom dia, Rafael Guidotti, bom dia, mano velho, mano novo. Quem fala é Jacques, da cidade de Tiradentes. Manda um abraço aí pra todo o pessoal aqui da Jada, da Boy, da Lanchonete. E um abraço pra Ricardo. Agora, Ricardo, vamos fazer o café, meu filho.
15: Ó, café!
18: E todos o pessoal de Várzea Nova, na Bahia. Um abraço, um beijão a todos aí.
15: Valeu, um abraço, bom dia!
19: Bom dia, mano velho, mano novo, Rafael e os ouvintes. Ô, Rafael, se for possível, toca uma música aí dos três do Nordeste, rapaz, hoje. Para todos os ouvintes aí do Forró Nativa, aqui é Francisco de Itaperuá. Oh. Me preparando aqui já para ir trabalhar, hein? Aqui em Santa Catarina.
15: Ô, oh, maravilha!
19: Estamos aí, Francisco. Um forte abraço.
15: Também perguntou aqui quem vai assumir o meu lugar, então também já ouviu, né, Franciscão? Eu acho que deve ser o Mano Papi, o André, tá? O André Costa, que deve ficar aqui no meu lugar a partir de segunda-feira, dia 1º de junho, nas minhas férias de 20 dias. Lá pro dia 22 de junho, tô de volta, se Deus quiser. Vamos atender pedidos agora? Bora que bora! 3h45, cavalo de pau!

abraço para todo mundo que participa aqui do Fórum Nativo, na sessão Pergunta ao Mano Velho. Olha aqui, tem um assunto para perguntar para mim? Ligue no Zap da Nativa qualquer dia, qualquer hora. 91 98 441 6545. Teve um ouvinte que participou ontem do Pergunta ao Mano Velho, que acompanha com muita atenção e adora os pensamentos, os comentários que a gente faz aqui. Bacana, continue, é só ligar aqui no Zap. 91 98 441 6545. Então, por que quase 90% das pessoas destas são destas e apenas 10% são canhotas? A preferência humana pela mão direita é tão comum que muitas vezes passa despercebida. A maioria das pessoas escreve, corta, manuseia, corta alimentos, serve alimentos, descarrega, abre portas e segura, por exemplo, ferramentas, realiza tarefas dedicadas ou delicadas usando a mão direita. Enquanto uma minoria segue o caminho dos canhotos. No entanto, essa assimetria não é apenas uma peculiaridade do dia a dia. Ela pode estar relacionada a dois aspectos fundamentais da nossa evolução: o bipedalismo e o desenvolvimento do cérebro de membros maiores. E daqui a pouco eu volto a contar mais porque você é destro ou porque você é canhoto. É a atração do Forró Nativa com Mano Velho e Mano Novo.

0: A pedidos, hein? Mais um pedido atendido de centenas de pedidos que temos aqui na fila. Olha a hora de Malicuia! 3h53, Brasil! 3h53, bom dia! Oi, bom dia! 9198-441-6545, você participando com a gente, mandando seu recado, dando seu bom dia, bom dia, bom dia.
1: Fala, mano velho, mano novo, manda um alô aí pra galera da usina Crescimal aqui em Leme, hein?
0: Opa!
1: Mais uma madrugada ligadinho em vocês, e manda déjà vu gatinho, o que aconteceu, hein? Forró pesado, sucesso!
0: Valeu, Guilherme, alô Leme, também interior de São Paulo, bom dia!
2: Boa noite, forró nativo, pedi uma música aí pra mim, Leonardo, e meu parceiro Thiago, né, tá trabalhando aqui, Natanzinho Lima, Laranjinha.
0: Natanzinho Lima, daqui a pouquinho a gente toca, tá bom? Pessoal, só não liga pra esse número, tá? Quando o Mano Velho quer dizer ligar, na realidade é gravar mensagem, tá bom? Não é pra ligar nesse número, é só mensagem de texto ou gravar áudio. Se você ficar ligando nesse número, seja aqui no Forró Nativo ou durante o dia, você corre o risco de ser bloqueado, hein? Cuidado! Bom dia, bom dia, bom dia, bom dia!
3: Alô, bom dia, Mano Velho, Mano Novo. Quero pedir a música de Reino Encantado, Daniel.
0: Valeu, obrigado, obrigado, obrigado, valeu, bom dia, bom dia.
4: A minha namorada é Maria de Oliveira, de Açaí. Tô muito feliz que o Santos ganhou 3-0 na Sul-Americana.
0: Boa, Santos, bom dia.
5: Bom dia, Mano Velho, bom dia, Mana Baby, bom dia, Mano Novo, bom dia, amigo velho.
0: Bom dia.
5: Sou Francisco, motorista da Metropolista.
0: Fala, meu amigo.
5: Gostaria muito de ouvir com Luiz Gonzaga, Shot Ecológico.
0: Shot Ecológico.
5: Para oferecer para todos os ouvintes da Nativa. Um abraço para todos. Fui.
0: Fui. Bom dia.
6: Bom dia, Nativa FM. Mano velho, mano novo, Rafael Guidotti. Aqui é o Vigilante Daniel, paranaense de Umuarama, né? Por gentileza, toco a música de Roberto Oi.
0: Oi!
6: Ofereço para todos os vigilantes aqui do estado de São Paulo e do meu estado do Paraná também. Abraço, tudo bom. Nativa, a melhor do Brasil.
0: Valeu, Daniel. Bom dia.
7: Bom dia, meu amigo. Quer falar que é Itamar de Anápolis? Manda um alô aí para mim, minha esposa Denise. É o pessoal aqui da Bahia que estão vendo a programação, quero ver aí a Edgalva Branca, viu? O Rosê da Bahia. Uma ótima quarta-feira pra nós. Tchau, obrigado. Tô ligado até a hora de ir embora.
0: Bora que bora. Bom dia.
8: Bom dia, Rafael Guidotti, Mano Novo, Mano Velho, Mana Baby. Bom dia, bom dia. Bom dia a todos os demais aí. Padeiro, porteiro, os taxistas, os outros motoristas, Fabiano aqui de Jundiaí, sentido Guarulhos aqui.
0: Opa!
8: Madeira deitada. Ô Rafa, manda o Zé Ramalho pra nós animar. Animar nossa madrugada aí, manda o Zé Ramalho pra nós.
0: Deixa com nós.
8: Bom dia, que Deus abençoe, boas férias!
0: Valeu, Fabiano!
8: Bom passeio!
0: Obrigado! Mas vamos estar por aqui ainda essa semana, hein? Amanhã é quinta, sexta-feira, aí final de semana eu não sei ainda que não saiu a escala, mas aí a gente avisa ela pra sexta-feira, tá? Boa noite para todos os ouvintes do Forró Nativa, boa noite Rafa, eu Zé da Manga aqui, nós do Mercado Municipal de São Paulo, desejamos boas férias, obrigado, e quero pedir que mande um abraço para todos os trabalhadores da madrugada. Gostaria de ouvir a música de Luiz Gonzaga, Assum Preto, tá anotado aqui, meu amigo. Gente, ó, continua todos os ouvintes do Forró Nativa, boa noite Rafa, eu Zé da Manga aqui, nós do Mercado Municipal de São Paulo, desejamos boas férias, obrigado, e quero pedir que mande um abraço para todos os trabalhadores da madrugada. Gostaria de ouvir a

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8: 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Saúde é coisa séria, mas cuidar dela pode ser mais simples do que parece. A dica de hoje é: se movimente todos os dias. O sedentarismo é um dos grandes vilões da saúde moderna, mas basta um pouco de atividade para mudar isso, sabia? 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

0: parasın. Ser humano grandioso esse aqui, ó. Ser humano do tamanho do mundo. Obrigado, meu irmão. Deus te guie.
1: Eu que agradeço. Quando eu falei que Deus sabe o que faz, porque o povo cantando ficou mais bonito. Tá bom?
0: Deus te guie.
1: Você merece, meu irmão.
2: 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Olha, minha gente, tá todo mundo querendo saber porque eu sou destro, porque eu sou canhoto. Eu falei que essa simetria não é apenas uma peculiaridade do dia a dia. Ela pode estar relacionada a dois aspectos fundamentais da nossa evolução: o bipedalismo e o desenvolvimento do cérebro. A questão são maiores. Ainda persiste uma pergunta intrigante: se a evolução parece ter favorecido tantos o uso da mão direita, por que algumas pessoas continuam nascendo canhotas? Um estudo ajuda a explicar por que a preferência manual existe, mas esse pequeno desvio canhoto ainda permanece como uma peça viva do quebra-cabeça humano. Então, tá explicado, hein? Quem é desse que é canhoto aí, ouvindo forró nativo com Mano Velho e Mano Novo. A hora do Gogó da Ema, segura o Gogó da Ema, forró nativa, 4:18.

comida. Será que depois do show ainda tem? Pelo menos uma coxinha.

Alô, minha gente, estamos aqui no Forró Nativa para alegrar a madrugada e o amanhecer do dia. Quando chega o lusco-fusco, quando o sol ameaça nascer, você vê lá no horizonte a claridade, ou é vermelha, ou é laranja, ou é vermelha, laranja, e o que mais, tem outra cor também, que fica amarelo, vermelho e laranja, exatamente. É o lusco-fusco, é o sol daqui a pouco dizendo, eu sou o rei, eu sou o astro-rei. E todo mundo fala, sim, sim, sim, sim. Bom dia, mundo. Rapaz, eu vou te contar. Agora, o mundo, ele é meio complicado. Então, sabe, hoje, né, a medicina avançou muito, a ciência avançou muito, mas de vez em quando, num país pobre, eclode, sabe, por exemplo, um surto de diarreia, por exemplo, como teve aí esses antivírus, que ainda é uma ameaça, faz todo mundo, né? Agora, tem um problema, nós tivemos aí, por exemplo, a Covid-19, que foi a maior de todas até hoje, não é verdade? Com milhões de mortos. Porque, por exemplo, se aparece na sua rua casos de, por exemplo, de gripe forte, com sangramento, com diarreia, com, sabe, muito catarro, então já fica alerta que ele está eclodindo casos. Quando pega o bairro inteiro ou até a cidade, aí passa a ser, por exemplo, um surto. Tem um surto daquela doença, vem as autoridades sanitárias. Quando aquele surto transporta para outras cidades, aí vira pandemia. Então tem os casos localizados, tem o surto, depois vem a pandemia, como foi o caso da Covid-19. Agora o mundo está muito assustado com um problema que está acontecendo na África, entendeu? Que é ebola. Ebola é uma doença que já atacou há muitos anos atrás, matou muita gente, virou uma pandemia, mas circunscrita à África. Mas agora são muitos casos em 3 países africanos que agora já fica como surto. Mas a Organização Mundial de Saúde já deu um alerta internacional. O ebola pode se tornar uma pandemia, aí complica aí. E, por exemplo, a vacina para ebola, pelo menos só daqui a 18 meses, poderia estar pronta. Então, tomara que ela fique por ali, se combata na África. Gente, a ebola é uma doença de alta letalidade e que apresenta grandes capacidades de transmissão. Ocorre pelo contato de secreções e fluidos corporais dos infectados. Daqui a pouco eu conto mais aqui no Forró Nativa, quarta-feira, Mano Velho e Mano Novo. A hora do pedreiro, olha o parede, pedreiro, 4h25.

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Está no ar, forró nativa com Mano Véi, Mano. Que moral a nativa dá para o forró. Que é uma emissora top, top, top, entendeu? E ela tem rede nacional. E a gente aqui, a nativa toca muito sertanejo durante o dia. Mas tem 4 horas da nativa dedicadas ao forró. Isso é nacional, isso é importante, me orgulha muito que a apresentação do forró, sempre com Mano Véi e Mano Novo. Estamos completando aqui 22 anos de forró nativa, todo santo dia, de segunda a sábado, das 2 às 6 da manhã, e aos domingos, das 5 às 7 da manhã. É um orgulho muito grande estar fazendo forró nativa, respeitando e divulgando forró. Olha a responsabilidade de Mano Velho e Mano Novo. Vamos falar aqui sobre o ebola. Gente do céu, olha aqui. Ebola, também chamada anteriormente de febre hemorrágica ebola, é uma doença com alta letalidade que se destaca por provocar sangramentos em várias partes do corpo. O vírus ebola apresenta capacidade de infectar tanto os seres humanos quanto outros primatas, como macacos, gorilas e chimpanzés. Daqui a pouco eu falo mais, hein? Por que ela é tão perigosa? Contarei aqui no Forró Nativa, com Mano Velho e Mano Novo. A hora do Ceguinho, segura a bengala, Ceguinho, Forró Nativa, 4h29.

Olha aqui, o assunto mundial é Ebola, que surgiu lá no Gabão, lá em... tem aquele país lá que chama assim, que era antigamente Zaire, hoje tem outro nome. Eu vou falar para já, no Congo, em Uganda. Gente do céu, é complicado demais, hein? Então veja bem, o vírus Ebola apresenta capacidade de infectar tanto seres humanos quanto outros primatas, como macacos, gorilas e chimpanzés. A doença é transmitida pelo contato com fluidos, tecidos e secreções eliminadas pelo doente. A manipulação de animais e o contato com objetos contaminados também podem causar a transmissão da doença. Até o momento, não há registro de casos da doença no Brasil. Felizmente, hein? O gabinete do diretor-geral da Organização de Saúde Mundial emitiu uma declaração de emergência de saúde pública de importância devido ao novo surto de Ebola, causado pelo vírus Bundibugyo, que afeta a República Democrática do Congo e Uganda. Mais de 100 pessoas já morreram até aqui e há 246 casos suspeitos. Tá por uma peinha de nada para a Organização Mundial de Saúde decretar a pandemia do Ebola. Então vamos cuidar da higiene, da limpeza, persista em limpeza, passar álcool, passar gel, passar... Evite qualquer, acumular lixo, entendeu? Esgoto a céu aberto, procurar uma maneira de passar uma criolina aí, porque assim você evita que essa tal de Ebola chegue ao Brasil. Contei aqui no Forró Nativa, Mano Velho e Mano Novo, meu Brasil.

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1: Há pedidos aqui no Forró Nativo, hein? Tá aí, ó, Zé Ramalho, Cidadão, tivemos Banda Magníficos já nessa hora, Amazã, Edgar Mão Branca, Flávio Leandro. Pois é, a gente vai atendendo. É claro que, infelizmente, não dá tempo de atender todo mundo, mas a gente aqui tenta agilizar o processo, viu? Olha a hora, 4 horas e 38 minutos, 4h38, por isso que a gente pede para você gravar um áudio o mais curto possível, no máximo 30 segundos, para dar tempo de atender bastante pessoas no ar e tentar tocar os pedidos musicais, tá bom? E nunca ligue nesse número, é só mensagem de texto ou gravação de áudio. 9198-441-6545. Bom dia, Forró Nativa, bom dia, Mano Velho, bom dia, Mano Novo e bom dia, Rafael Guidotti. Mano Velho, gostaria de saber em quantos irmãos vocês são. Aqui é Deraldina de Bauru, São Paulo. Tá vendo aí, Mano Velho? Já perguntinha pra você, Mano Velho. Bom dia, Nativa FM, me chamo Renato, da cidade de Itapetininga, interior de São Paulo. Vocês, Mano Velho, Mano Novo e Rafa, são feras. Parabéns a vocês aí da rádio. Mande abraço a todos da rodagem, a todos os ouvintes. Tenham um ótimo dia, vocês todos aí. Valeu, meu amigo, valeu, Renato. Pessoal de Itapetininga, aquele abraço. Alô, Benê também, São José do Rio Preto aqui na sintonia. Jorge Luiz, de Campinas, na sintonia também, dando bom dia. Quem mais aqui? Alfredo Antônio, de Ribeirão Preto, na escuta, pela primeira vez, ouvindo e participando. Parabéns pela programação. Obrigado, viu, Alfredo? Alô, galera de Ribeirão Preto, aquele abraço. Bom dia, Rafael Guidotti. Bom dia, Mano Velho, Mano Novo. Ouço vocês há uns 5 anos. Adoro esse programa e tá cada vez melhor. Primeira vez participando. Manda um abraço pra Sueli, da Itaquera, Zona Leste de São Paulo. Obrigado, Sueli. Um abraço. Bom dia.
2: Bom dia, Mano Velho, bom dia, Mano Novo. Bom dia, Rafael, aqui é o Paulino. Quero pedir uma música aí, ó. Saga do Vaqueiro, Bastos Colete.
1: Já toquei.
2: Pra todo ouvinte aí, Forró Nativa. Manda alô aí pra meu compadre Osso, meu primo Ari, Ailton. E manda alô aí pra minha cidade, Governador Mangabeira, Bahia, família Cerqueira, Moreira. Bom dia, Forró Nativa. É tudo e muito mais.
1: É tudo e muito mais. A Saga do Vaqueiro hoje eu já toquei, meu amigo. Já toquei. Bom dia, Rafael, bom dia, que Deus abençoe vocês todos, Mano Velho, Mano Novo. Rafa, quando eu morava em Osasco, eu frequentava direto a loja do Mano Velho e Mano Novo no Brás. Gostaria de ouvir a música Forró Sem Preconceito, Casa das Primas. Sou Valdomiro de Ribeirão Preto, eu tô ligado aqui na Nativa todos os dias, um grande abraço, fica com Deus. Bom dia também pro José João, que mandou somente um bom dia, tá aqui o bom dia. A Rita pedindo toca aí, Mastruz com Leite. Preparando um cafezinho aí, Rita. Aquele abraço pra você, viu? Maria do Socorro também, na sintonia de Ribeirão Pires, obrigado. Oi, bom dia.
3: Bom dia, Rafa. Bom dia, Mano Velho. Bom dia, Mano Novo. É o Davi, aqui de Biúna. Ô Rafa, eu gostaria que você mandasse um alô pra cidade de Pereira Barreto.
1: Ô Pereira Barreto!
3: Eu acho que lá tem Nativa. Se não tiver, vai ter ali em Araçatuba.
1: Opa!
3: Toca qualquer um aí do Caju e Castanha.
1: Maravilha!
3: Bom dia e obrigado.
1: Obrigado eu. Abraço, abraço, abraço. Obrigado pelo carinho. Bom dia, manos. Bom dia, Rafael Guidotti. Um beijo pra Marli Torres e Bauru. Aqui a Nativa é muito mais. Bom dia, Viviane de Valinhos, aqui, segunda vez participando e ouço todos os dias vocês, e amo a energia dessa rádio maravilhosa, manda um beijo pra mim, Para todos os Divalinhos e para Gislaine, que ama vocês também. Toca a banda Calypso para nós. Beijão, beijão, beijão. Oi, bom dia.
4: Bom dia, mano novo. Bom dia, mano velho. Bom dia, mana baby. Bom dia, Rafa. Eu gostaria de ouvir a música com Alcimar Monteiro. Muito obrigado, viu?
1: Alcimar Monteiro, anotado, Neide. Beijo, obrigado. Oi.
5: Bom dia, Nativa. Bom dia, Rafa.
1: Bom dia.
5: Bom dia, mano velho, mano novo, mano baby. Ô, Rafa, aqui é Isabel de Osasco. Gostaria de escutar a música de Carolina Conká, porque meu marido tá fazendo aniversário e ele gosta dela. E eu ofereço para ele e para todos os ouvintes. E é aniversário dele. Obrigado. Deus nos abençoe.
1: Amém. Amém, Isabel. Carolina com K, Luiz Gonzaga. Anotado aqui. Beijo, beijo, beijo. Bom dia.
6: Ei, mano novo, mano velho. Bom dia, rapaz. Como é bom essas histórias, né? Ô, mano novo, e essa música aí acabou de tocar também aí? A Saga de um Vaqueiro. Rapaz, se o cara tiver meio fraco da memória, ele... Ou então tiver meio sentimental, ele chora, né? Que música boa, né, velho?
1: Demais,
6: né? Você tá maluco?
1: Você tá doido?
6: O lado de cá, quem vos fala, vos apresenta, é o senhor Sidney.
1: Ô, Sidney.
6: Motorista lá da cidade de Rondonópolis, Mato Grosso, Brasil.
1: Valeu, Sidney. Bom dia.
7: Bom dia, bom dia, mano velho, mano novo. Bom dia, Rafael Guidotti, meu carequinha lindo,
1: oi,
7: maravilhoso. Estou aqui me preparando para trabalhar e ligadinha no Forró Nativa. Se for possível, toco uma música do Frank Aguiar, Mototáxi, do Dantas. Ofereço a todos os ouvintes e desejo a vocês um ótimo dia, porque eu sou muito nativa. Beijo!
1: Beijo, Edite! Olha a hora! É a hora da coaiada! 4h44, bom dia!
8: Bom dia, mano velho, mano novo! Bom dia, Rafa! Estamos por cá na Alto Luiz aqui, acelerando o carrão aqui.
1: Boa!
8: Sentido Rio de Janeiro, meu brother!
1: Olha!
8: Estamos por cá, estamos por cá. Quero agradecer aí vocês aí, mandar um salve aí pro pessoal da Malfredina aí. Gostaria de ouvir uma música aí de... Luiz Gonzaga, positiva!
1: Pose! Pose, meu amigo Rodrigo Salles, boa viagem, viu? Vai com Deus, bom dia!
9: Bom dia, mano, bom dia, Guidotti!
1: Opa, pai!
9: Aqui é Edmilson da Padaria, São Júlio, tá falando, mas vai, mano, tô falando rápido porque é 30 segundos, né? Tá aí o Toninho aqui e o Mundinho escutando a Rádio Nativa. Só com a música aí do Luiz Gonzaga, qualquer um aí. Valeu, mano, vai, mano!
1: Vamos aproveitar daqui a pouquinho, tocar Carolina com K, né? Tivemos o pedido do Carolina com K. Aí, os nossos dois amigos que participaram agora pediram o Luiz Gonzaga, então bora de Carolina com K daqui a pouquinho, tá? Valeu, Edmilson. Ó, você gravou em 19 segundos, tá vendo? Tinha mais 11, dá tempo, tem mais 11 segundos ainda aí, ó. Bom dia, Natinho, bom dia, mano velho, bom dia, mano bem, mano Guidotti, aqui é Jonathan de Suzano, motorista de aplicativo, toca Franca Guiar, um abraço pra todos de Suzano. Bom dia, Rafael, é o gordo de José da Penha, Rio Grande do Norte, toca aí, Edgar Mão Branca, muito bem, bom dia.
10: Opa, bom dia, Rafa, bom dia, mano velho, bom dia, mano novo.
1: Opa, pá.
10: Aqui é o chofé Alessandro, diretamente de Guarulhos.
1: Eita.
10: Toca uma música pra nós aí, meu
1: quar, patrão. Quar.
10: Aquela lá que é bem antiga, Hilton Vaga, o Homem da Lua.
1: Rapaz, você
10: tchau, foi... obrigado,
1: você foi lá no fundo, né? Vamos procurar lá no fundo do baú, bora que bora, né? Bom dia!
11: Bom dia, Rafael, bom dia, mano velho, bom dia, mano novo. É o Chaves aqui da Penha, nesse momento entregando o jornal. É, por favor, toca pra nós aí, Caboclo Sonhador, Flávio José, obrigado.
1: Caboclo Sonhador, bom dia!
12: Bom dia, mano velho, bom dia, mano novo, bom dia, Guidotti.
1: Bom dia!
12: Aqui é Maria da Zona Nova, passando aqui para falar que somos ouvintes do seu programa. Mano, bom dia para minha esposa, Gilda Vieira, moramos na Zona Norte e acordamos cedinho. É isso aí. Fica com Deus.
1: Amém, você também. Vamos lá, olha. Bom dia, Rafael Guidotti. Aqui é a Dinael do Campo Limpo. Toca qualquer uma do Digar Mão Branca. Boa, já toquei aqui coisinha pra comer. Se der tempo, né, toca outro também, tá? 4h47, bom dia.
13: Bom dia, mano velho, mano. Rafinha, meu lindo, gostoso.
1: Ah,
13: é, da Nativa, né?
1: Miau.
13: É isso aí. É, sou a Luciana dos Campos. Toca aí uma Riba Saia, ofereço para todos ouvintes. E para você também, tá, Rafinha? Meu lindo locutor. Beijo, beijo, beijo.
1: Beijo, beijo, beijo. Bom dia.
14: Mano Rafa, bom dia, mano velho, mano novo. Bom dia, mano baby. Ô, mano Rafa, por favor, se você puder, toca aí Mamando nos Peitos da Cabritinha. Eu sou Everaldo Vieira, aqui de Sergipe, Aracaju.
1: Amazonas.
14: É, mano velho. Mano novo, mano Rafa, dia 12 de junho, minha filha faz 22 anos. Eu queria ganhar um presentinho. Bom dia.
1: Bom dia, meu amigo. Oi!
15: Bom dia, Rafael Guidotti. Bom dia, mano novo, mano velho, mana baby, toda a equipe da Nativa. É a Fátima aqui do Tatuapé, desejando um dia abençoado, muitas alegrias, sucesso para a Rádio Nativa, cantando e muito mais. E de pedir, Rafa, se for possível, toca qualquer música do Fala Mansa. Beijo, beijo, beijo.
1: Beijo, beijo, beijo, Fátima. 4h48. Natan e Zé Vaqueiro, aproveita que eu tô obrigado.
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0: Roda Viva, a sessão Pergunta ao Mano Velho. É a sessão mais gostosinha do programa. Você, amigo, amiga, pode gravar uma pergunta para mim pelo Zap Zap da Nativa. Qualquer hora do dia você liga 91 98 441 6545. Agora temos aqui um ouvinte que vai fazer uma pergunta séria para mim, que é a nossa amiga Amanda. Amanda, você tem uma pergunta? Então pergunta ao Mano Velho, Amanda.
1: Fala aí, mana, que é Amanda. Olha, sabe o que eu quero saber? O que eu preciso para conseguir um amor? O que eu preciso para passar esse Dia dos Namorados acompanhada?
0: Ai, meu Deus do céu! Ai, meu São Longuinho! São Longuinho, arruma uma mulher para mim, São Longuinho. Olha, é um problema sério, viu, Amanda? Eu me preocupo, sabe por quê? Por exemplo, na população brasileira, o Brasil tem 220 milhões de habitantes. Então, tem 6 milhões mais mulher do que homem, pelo censo, né? Então, temos 6 milhões de mulheres mais do que homem. Já a maioria de mulheres. Para votar, nós temos quase 6 milhões de eleitoras contra homens. Quer dizer, é uma maioria, não é verdade? E vocês não conseguem um amor, não conseguem um companheiro, uma companheira, um namorado. Meu Deus do céu. Amanda, eu estou preocupado com você. Você sabe que, olha, quem ama, o feio, o bonito lhe parece, né? Quando você se apaixona por uma pessoa, que não é ser bonito, galã, não, o cara tem um charme especial. Não sei se é pela voz, não sei se é pela costeleta, não sei que a maneira dele falar, a maciez de sua voz. Tem um atrativo que você, rapaz, eu vejo muita essência naquela pessoa. Então você vai, né, achar uma maneira de conversar com aquela pessoa. Você conversa, ele troca ideia, um cara inteligente, um cara, ou às vezes é um cara grosso, um cara que não teve muito estudo. Você vê, você vai tentar uma coisa. Se você notar que ela se interessa por você, peça ele em namoro. Peça em namoro. Está chegando dia 12 de junho, 13, que é o dia de Santo Antônio, dia 13. Entendeu? Então, no dia dos namorados, que é celebrado no dia 12, você até lá, urgente, um SOS. Entendeu? Você acredita para passar o seu momento acompanhada. Porque muita gente não consegue namorar. Homem, porque é, por exemplo, tímido. Mulher, que é envergonhada, sabe, também tímida. E aquilo não vai, não avança. E muita mulher fala, homem não presta, não, homem nenhum presta. É tudo mentiroso, é tudo mentiroso. Então fica uma grande dúvida. Você tem que tomar uma iniciativa para saber se vale a pena. Você vê o ambiente, pode ser numa igreja católica, num culto, numa escola, numa quermesse, na festa do aniversário da cidade. Entendeu? Esse aglomerado de pessoas. Por exemplo, no estado de São Paulo, tem algumas cidades que ainda tem aquele hábito de fazer o footing, que o footing é as meninas, as adolescentes, as jovens de cidades do interior de São Paulo, iam para a praça principal ou na noite de sexta-feira e repete na noite de sábado. Então veja bem, as meninas, elas iam no sentido horário e os meninos no sentido anti-horário. E então vai, vamos se cruzando, daqui a pouco o cara chegou bonitinho, pum, já vai falar, já começa a paquera. E saíram muitos casamentos, muitas uniões, muitas decepções, mas de uma maneira tá. Se apresente com carinho e devoção que você vai assumir um novo namorado. Amanda, aqui no Forró Nativa com Mano Velho e Mano Novo.
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Aí eu comecei a caprichar no fole velho pra ver se ela dava fé de mim. Mas ela nem fé deu. E eu pensei comigo, está danada. Se aparecer aqui um colega pra me dar uma ajuda, eu vou aí pra tu ver o que é bom pra tosse. Aí apareceu o Anselmo. Ô Anselmo, pega essa sanfona aqui. Anselmo pegou a sanfoninha. Aí eu fui na banca de Samarica. Samarica tem cerveja? Bota um cálice. Serginha é essa, Samarica? Só tem espuma? Oxê, cerveja quente é assim mesmo. Após, bota duas encangadas aí no fundo do pote, que eu volto mais tarde. Aí me botei pro salão com mais de mil. Cheguei perto dela e disse: que má pergunta, vai me ser que é a Carolina?

Aí eu disse pra ela: Carolina, vamos acular? Ela respondeu: bora. Chegamos na banca de Samarica. Samarica, cervejinha. Ela botou uma, nós bebemos. Bota mais uma. Ela botou a outra, nós bebemos. Tem que Samarica, bota mais duas encangadas aí no fundo do pote.

meu ombro e diz: Gonzaga, acabou a festa. Eu digo: oxe, acabou a festa? Acabou pra você. Você agora vai tocar. Você que é o tocador, você tá aqui fazendo arte, tá fazendo até teatro e vai tocar. Depois tá certo. Aí eu cheguei perto do Anselmo e disse: Anselmo, passa a sanfona pra cá e vai dançar com Carolina. Mas não vamos pra longe não, hein? Fique dançando aqui em volta de mim. Aí Anselmo achou, foi bom. Aí eu caprichei. De vez em quando, Anselmo passava por perto de mim assim, Carolina dava uma rabanada de vestido pra rebater, eu cobria a sanfona. E eu sentia só aquele cheirinho de fulô de amor. Maior felicidade. Aí Zé de Bahia gritou de lá: é 5 mil réis, tá na hora da cota. É 5 mil réis, quem não pagar não dança. É 5 mil réis. Não, tá conversando? Poxa, não quero cocoré nem choro baixo. É 5 mil réis, 5 mil réis, 5 mil réis, 5 mil réis. Também foi ligeiro, fez a cota, chegou perto dele e disse: o teu tá aqui. Eu disse: Anselmo, passa a sanfona aí pra Pedro, minha garrafa. Sanfona na mão, Pedro, minha garrafa. Aí eu saí. Zé de Bahia me deu uns 40. Aí eu saí com Carolina e Anselmo. Vamos contar o dinheiro, Anselmo? É 20 pra tu e 20 pra eu. Eu vou contar. Pronto. Um pra eu,

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Aí Carolina disse pra mim: olha, gozada, ah, puxa mesmo que a cabroeira vem atrás, parece que eles estão querendo botar gosto ruim no nosso amor. Digo, não diga isso, Carolina, sabe o que é a história do sovaco por vazio dessa égua?

riacho tava cheio, rapaz. Aí a égua refugou a água. E agora, Carolina, vamos esconder dentro da moita, aí por dentro dos matos. 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Aí nós escutamos, foi o converseiro deles. É, sumiram, se encantaram, se escafederam. Vamos caçar eles.

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1: 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Gente, hoje é quarta-feira, já viu na folhinha? 27 de maio do ano 2026, quarta-feira, outono brasileiro com jeito de inverno, a estação das folhas caídas. Estou aqui com a sessão Pergunte ao Mano Velho, em nome de Dry Leves, construindo soluções inteligentes. 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E na sessão Pergunta ao Mano Velho, o me ligou para 9198-441-6545. A Evani tem uma pergunta para fazer para o Mano Velho. Evani, pergunta ao Mano Velho, Evani.
2: Fala aí, Mano Velho. Qual foi o melhor momento na sua carreira como locutor?
1: Boa pergunta. O que eu acho interessante é que só ligo as mulheres, eu acho bom demais, mas homem pode ligar. Tem pergunta? Tem dúvida? Pergunta ao Mano Velho. Porque a mulher, ela tem mais iniciativa do que o homem. Toda mulher é mais determinada. Quando ela quer fazer uma coisa, ela vai à luta. Ela vai lá. Porque, por exemplo, casar vai no médico. Quem vai ser consultado é o marido. E aí os dois sentam diante do médico. E o médico pergunta, é o senhor que é o paciente? Sou eu, sim. É, quanto que está acontecendo com o senhor? Ele não fala. Aí a mulher vai falando, quer dizer, a consulta deveria ser feita para a mulher, e não para o marido que não abriu a boca. É comum que é vergonha, o cara tem vergonha, timidez, a mulher dá uns beliscões nele para ele se abrir. Então a mulher é determinada para tudo. Então eu quero contar para você, minha querida Evani, que eu tive durante a carreira, eu tenho 64 anos de carreira, 64, entendeu? E com muito orgulho, né? Não quis nunca ir para a televisão, porque eu gosto do rádio. Então, como locutor, eu tive várias entrevistas importantes. Entrevistei, por exemplo, Luiz Gonzaga, o Rei do Baião. Entrevistei Roberto Carlos. Entrevistei Silvio Caldas. Entrevistei, por exemplo, Albert Sabin, que era o homem que inventou a vacina contra poliomielite. Olha que importante. Entrevistei, por exemplo, Madre Teresa de Calcutá, que poucos meses depois foi beatificada e virou uma santa. Está no meu currículo. Maior orgulho. Sabe? E muita gente, muitas autoridades, de entrevistar Ulisses Guimarães, por exemplo, entrevistar tanta gente importante no campo da ciência, no campo financeiro, Delfim Neto, por exemplo, tem um ex-ministro, foi o melhor ministro da saúde de todos os tempos no estado de São Paulo, ele foi um ministro nacional, entendeu? Isso é muito interessante. Franco Montoro, enfrentei na entrevista, por exemplo, o eleito Neves, né, de Minas Gerais. Entrevistei Eduardo Frei, que foi presidente da Venezuela. Entrevistei, por exemplo, Fidel Castro, em Cuba. Entrevistei Raul Castro, o irmão de Fidel Castro. E por aí não para mais. Eu até conversei uma vez em Londres com o Charles, que hoje é o rei, Charles III. Ele, naquele tempo, ele era príncipe. Então, em frente ao Palácio de Buckingham, a gente está lá vendo, daqui a pouco um tumulto. Lá vem o Charles, com as seguranças dele. Mas ele sorridente, cumprimentando todo mundo. Aí chegou, estava com o grupo, ele parou. Você é de onde? Aí perguntou. Falei, Brazilian, Brazilian, Pelé, Pelé, ok. E você, turismo? Eu sou jornalista. Jornalista? All right. Então, bati um papinho aí de um minuto com ele, mas entrevistei. Então, tem muitas emoções, eu me orgulho de ser radialista e jornalista. Tá bom, Evandi? Pergunta ao Mano Velho. Sucesso do Forro da Ativa. Mano Velho e Mano Novo, Brasil.

0: Olha a hora do garçom! 5:22. Bom dia!
1: Oi, bom dia!
0: Cadê o povo? Cadê meu povo? Lindo! Lindo de bonito! Bora que bora participar! 9198-441-6545. Daqui a pouquinho, às 5:55 da madrugada, finalzinho da madrugada, tem o evangelizador Fábio Teruel com a mensagem e a oração da manhã. Imperdível, tá? E às 6:05, Coração Sertanejo. Bom dia!
2: Bom dia, Forró Nativa. Bom dia, Mano Velho, Mano Novo. Bom dia, Mano Rafa. Cadê a voz do Mano Rafa, rapaz? Cadê ele? Tá escudidinho aí, hein?
0: Rapaz.
2: Eu acabei de acordar tem uns 10 minutos, mas então... não estou ouvindo a voz do Mano Rafa.
0: Mas também,
2: beijo, meus amores. Vamos tomar um cafezinho aqui, tapioca com requeijão pra sair na folha, menino.
0: Ô, Cícera, você acordou faz 10 minutos. Eu tô aqui desde as 2 da madrugada, mulher. Já tô falando. Tô falando Mike Vitrola enroscado aqui. Meu Deus do céu. Um beijo, Cícera. Bom dia, Mano Velho, Mano Novo, Manda Baby, Rafael Guidotti, Juarez e Arujá. Toca aí. Zé Davi ou Caboclinha, é isso? Calango Aceso, muito bem. Tá anotado aqui. Alô, José Moura Rocha, um abraço pra você. Bom dia. Oi, bom dia.
3: Bom dia, Forró Nativa. Bom dia, Mano Velho, Mano Novo, Manda Baby. Bom dia, Rafa, seu lindo.
0: Bom dia.
3: Aqui é a Dil.
0: Oi,
3: Dil. Acordei agora, Rafa. Perdi a hora de novo.
0: Ê, mulher.
3: Toca pra nós aí a música do Dantas. E oferece pra minha irmã Nina, minha amiga Cida, meu amigo João, Geraldo, que estão sempre ligadinhos aí no Forró Nativa. E todos os ouvintes, um beijo.
0: Um beijo, um cheiro, bom dia.
4: Bom dia, Mano Velho, Mano Novo e Mano Guidotti, o cara que é mais amado do Brasil. Au! Eu sou o Guga Palmeirejinho, meu filho. Ei, Guidotti, quarta-feira.
0: É hoje.
4: Feijuca.
0: É hoje.
4: Tomar aquela caipirinha, hein? Eita, fera. E ó, tá chegando São João aí. Vai ter muita festa junina.
0: Bora!
4: Eita, Guidotti, olha. Já tá com água na boca, né?
0: Ouça,
4: aquele vinho quente, quentel. Eita, é a nossa cara, hein?
0: Ô, delícia!
4: Um abraço, que formativa!
0: Valeu, Guga! Alô, Juscelei, bom dia pra você, obrigado! Bom dia, pela primeira vez que participo do programa, mas acompanho há muito tempo. Gostaria de ouvir qualquer música do Luiz Gonzaga. Meu nome é Maria Aparecida Rodrigues de Souza, de Presidente Prudente. Alô, Nativa Presidente Prudente, aquele abraço, hein? Já ouviu aí Carolina Conká. Rafael, eu queria que você fizesse uma pergunta para o Mano Velho, se ele conhece uma cidade de Pernambuco que se chama Belo Jardim. Tá aí, Mano Velho, fica a pergunta no ar, hein? Você conhece, Mano Velho? Deve conhecer, com certeza. Bom dia para todos nós, Arlindo Souza, Anapurus, Maranhão. Um abraço! Oi, oi, oi, oi, oi, bom dia! Gente, áudio de mais de um minuto não dá pra soltar, não. Bom dia!
5: Eu também quero, Mano Velho, um amor pra me passar esses dias acompanhado.
0: Ah, muito bem! Bom dia, Rafael Guidotti, seu xará Rafael aqui de Águas da Prata, interior de São Paulo. Ouço Forró Nativa há bastante tempo, mas é a primeira vez que estou participando. Programação excelente, continua assim. Toca um brega do Reginaldo Rossi, ó, pra nós. Pode ser Leviano, um grande abraço. Pediu Leviano, mas ouviu o garçom. Bom dia! Oi!
6: Bom dia, Rafael. Bom dia, Mano Novo. Bom dia, Mano Velho. Toca Samarica Parteira, de Luiz Gonzaga, pra nós aí. Um bom dia, que é Felipe, de São Paulo, aqui do interior, Francisco Morato.
0: Boa, garoto.
6: Com salgado, fazendo salgadinho.
0: Boa, boa, muito bom. Bom dia.
7: Bom dia, Mano Novo. Aqui é Rosiane, 24 horas Nativa FM. Tô indo trabalhar ligada na Nativa sempre.
0: Sempre, Rosiane. Bom dia.
8: Bom dia, bom dia, Rafael Guidotti. Mano Rei, Mano Novo. Aqui é Gilmar, Zona Sul, Santo Amaro, Jardim Crisã. Toca aí a Iracema, do João Bandeira. Tá lá no fundo do baú. Toca ela aí, meu camarada. Tamo junto aí com vocês aí, beleza?
0: Valeu, Gilmar. Beleza, bom dia.
9: Bom dia, mano velho. Bom dia, mano novo. Bom dia, Rafael Guinotti.
10: Bom dia.
9: Rafael Guinotti, segunda vez que eu tô participando aí, agora no Resende. Piauí. Toca pra nós aí. De Gabão Branca, São Joãozão, Vila Bahia. Um abraço.
0: Um abraço, meu amigo. Bom dia.
11: Bom dia a todos os ouvintes, bom dia a todos os manos. Seu Antônio Hélio, gostaria de ouvir Cantas do Forró. Partiu Brotas, bora que bora, cambada.
0: Bora que bora, Antônio, bora pra Brotas. Adoro Brotas, hein? Faz muitos anos que eu não vou lá. Mais anos mesmo, década. Já faz mais de uma década já. Duas, acho. Mas é maravilhoso, eu preciso voltar, hein? Bom dia!
12: Bom dia, Rafinha. Bom dia, mano velho. Bom dia, mano novo. Bom dia, turma nativa. Deu, Dete, olha. Tô me preparando, hoje tenho consulta médica. Eu tava lembrando do Alípio Martins. Toca uma aí, qualquer uma deles.
0: Alípio.
12: Beijo, beijo, bom dia.
0: Beijo, beijo, Deodete. Agora, refazendo aqui, Brotas, acho que eu fui em 2010, então faz 16 anos, uma década e meia, vai. Bom dia, Rafael Guidotti, mano velho, mano novo, sou Reginaldo de Itapevi. Toca Mastruz com Leite, Barreiras. Bom dia, mano velho. Bom dia, mano novo. Rafael, tenha um ótimo dia. Deus abençoe muito vocês aí, amigos. Roberto Arruda Atibaia, um grande abraço para vocês, amigos. Bom dia, Rafael, por aqui. É o Luiz Antônio de Bragança Paulista, curtindo o Forró Nativa sempre. Primeira vez mandando mensagens. Toca aí Mastruz com Leite, pode ser qualquer uma. Obrigado. Bom dia, viu? Obrigado pelo carinho de sempre. Oi!
13: Bom dia, Rafael Guinotti. Bom dia, mano velho, mano novo, mano baby, pra todos vocês escutando Nativa. Ô, mano velho, eu gostaria que você mandasse um alô pro seu Fernando, que ele era meu vizinho aqui em São Paulo. Ele viajou lá pra Serra Talhada, tá chegando lá hoje. Manda um alô pra ele, pra mim, seu Fernando e dona Luísa.
0: Opa!
13: Eu gostaria de ouvir a música Frevo Mulher com Zé Ramalho.
0: Ah, bom.
13: E Popozinho. Um bom dia pra todos e obrigado.
0: Valeu, obrigado, bom dia!
14: Bom dia, Rafael, Pio Biel, Santo André, tô saindo pro trabalho agora. Um abraço pra todos aí, toca aí, Saga de um Vaqueiro.
0: Hoje já toquei um pouco mais cedo, mas já tocamos. Oi, bom dia!
15: Bom dia, mano velho, mano novo, Guidotti! Ótima quarta-feira pra nós aí, um abraço pra todo mundo aí, tá na escuta da rádio. Seu Roberto de Guarulhos, Cumbica, valeu!
0: Valeu, Roberto! Oi, bom dia!
16: Bom dia, mano velho, bom dia, Rafael! Rafael, gostaria de ouvir no Forró Nativa a música do Rastapé, Um Anjo do Céu. Ofereço para todos vocês da Nativa e para todos os ouvintes. Uma quarta-feira abençoada para todos nós. E um beijo no coração.
0: Beijo,
16: oi, tchau.
0: Angela. Bela música, um anjo do céu, Rastapé. Bom dia para você, Rafael Guidotti, família Morim, José de Suzano. Estou chegando agora. Irei com a Nativa até o Galinha, o Teles e a Dai 40. Quem mais aqui é o bom dia, Rafael Conchal São Paulo na escuta. Alô, Conchal! Sábado tamo junto no Festival do Rádio e TV Campinas. Gabriel Mandelli, aquele abraço. Quem mais tá por aqui? Um abraço pra Selma também na sintonia. Oi, bom dia!
17: Bom dia, bom dia, Rafael. Aquele abraço a nós pro Caio, do táxi de Eunápolis. Um abraço a Nilton, Fátima Concertina. E a galera toda a região aqui de Eunápolis, Porto Seguro. Tchau, obrigado, aquele abraço.
0: Tchau, obrigado. Olha aqui, ó, bom dia pro Marcos de Campinas. Mandou só bom dia, Marcos Campinas. Bom dia, bom dia.
18: Bom dia, mano velho, mano novo, Rafael. Toca aí a música de Beto Barbosa, Preta, Falar Pra Mim, Orlando, da PV.
0: Beto Barbosa,
18: boa. Vamos trabalhar, sigo vocês todos, faz tempo que sigo vocês.
0: Valeu, meu amigo, obrigado, viu? Bom dia.
19: Bom dia, Forró Nativa. Bom dia, meus mano queridos. Bom dia, Rafinha.
0: Bom dia.
19: Um ótimo dia abençoado, uma ótima quarta-feira. Deus fique com vocês, amo vocês. Beijo, beijo.
0: Beijo, beijo, Fran. Olha aqui, ó. Bom dia, Nativa. Rafa, manda um cheiro pra mim, mora aqui no Rio. E ouço seu programa todas as manhãs. Um beijo a todos. Se puder, toca alguma dos Nonatos. Obrigada. A Rose, lá do Rio de Janeiro. Um beijo, um cheiro, menina, aí pra cidade maravilhosa. Oi, bom dia!
10: Bom dia, Rafinha, bom dia, ano velho, ano novo, Jucinei de Souza Santos, Guaianá, São Paulo. 29 anos que eu escuto na ativa. Eu quero ganhar o coffee hoje, quero... Nativa, vem na minha casa, Nativa, Jucineide, Souza Santos, Guaianá. Bom dia, Rafinha, bom dia, Jucineide, toca a música da Paulinha, Jucineide, Souza Santos, Guaianá, São Paulo.
0: Valeu, obrigado, beijo.
20: Bom dia, Rafael.
0: Bom dia.
20: Mano velho, mano novo, que é o Pedro de Mauá. Quero agradecer a vocês aí pelo bom dia. Saindo agora para trabalhar. Transporte público via Sudeste. Um abraço pros amigos lá. Nosso amigo Pioi. Um dia abençoado para nós. E Rafa, agradeço. Você é 10, nativa.
0: Obrigado, Pedrão. Um abraço, bom dia.
21: Bom dia, Forró Nativa. Bom dia, Mano Velho, Mano Novo, Vana Baby. Bom dia, Rafael Guidotti. Aqui é a Aline de Mauá Saíra. Passando para desejar uma ótima quarta-feira. Forró Nativa. Forró Nativa.
0: É, boa.
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0: Beijo, Aline. Olha aqui, o Dinho dando bom dia, amigo velho. Saudade, tudo de bom. Obrigado, Dinho. Obrigado, bom dia. Elaine Fragoso Batista, Jardim Figueira, Grande São Paulo. Dá um alô pra galera da Escola Estadual João de Deus Cardoso de Melo, do Guarapiranga, e família Fragoso. Me coloca no sorteio aí, obrigado, viu? Oi, bom dia.
22: Bom dia, mano velho, bom dia, mano novo, bom dia, Guidotti.
0: Dia.
22: Tô aqui em São José dos Campos, ouvindo sua programação aí. É show.
0: É show.
22: Bom dia.
0: Bom dia, meu amigo. 5h33. Au, au, au. Quarta-feira, 27 de maio. Bom dia.
23: Oi, bom dia. Bota pra adorar.
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0: Há pedidos pra agitar ainda mais esse quase final de madrugada. Zé Ramalho, Frevo Mulher, há pedidos do nosso ouvinte. Também Beto Barbosa, Preta, fala pra mim, para cundecunda. Que agitação, começar a sair na foia, bora trabalhar, meu povo. Bora ser feliz, bora agradecer por mais um dia que vai começar. Já tá começando e já começou pra muita gente, né? São 5 horas e 40 minutos. Bom dia!
1: Oi, bom dia! Tá chovendo aí, aqui tá chovendo. Aqui tava chovendo e agora já choveu.
2: Tá chovendo só fora, dentro de casa tá tudo seco ainda, por enquanto.
1: Tá chovendo sim, querida, tudo molhado pra fora, uma barreira, não dá nem de caminhar pelo redor de tudo.
3: Tá chovendo sim, mas ainda não tá correndo água na estrada.
1: Tá chovendo, choveu a noite inteira e tá chovendo.
0: É, Mariquinha, vem trazer o tempo e a temperatura para hoje, dia 27 de maio, quarta-feira. Em São Paulo, 5 horas e 41 minutos, tempo segue um pouco nublado, 19 graus, a temperatura agradável até, né? A mínima para hoje é 15, a máxima não deve passar dos 22 graus. Teremos sol? Sim, mas com muitas nuvens passando a chuvoso à noite. Noite nublada com possibilidade de garoa, porque há uma previsão aí de frente fria para quinta-feira. Mas aí amanhã a gente atualiza a você, tá bom? O sol nasce às 6h38, se põe às 5h28, estamos na lua crescente. A quantidade de chuva prevista para hoje durante todo o dia é de 4,7 milímetros, tá? Essa foi a nossa previsão do tempo, agora aqui no Forró Nativa. Olha a hora, Brasil! 5h42!
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0: Gente, eu sei que acabei de tocar Zé Ramalho, mas eu vou pedir licença e tocar outra, que eu tô com essa música na cabeça o dia inteiro de ontem cantando, que eu vi algumas publicações com essa música nas redes sociais e fiquei cantando no carro, caminhando com as minhas cachorras na rua e fiquei com ela na cabeça, que eu acho maravilhosa, foi tema de novela da Globo também, que é Zé Ramalho, Entre a Serpente e a Estrela. 5h43, bom dia, bom dia, bom dia, bom dia, Brasil!
5: Oi, bom dia!
6: Brasil! Há um brilho de faca

0: Fala sério, né? Que música linda, que letra! Que delícia, Zé Ramalho! Aqui no Forró Nativa, entre a serpente e a estrela. Nesta quarta-feira, 27 de maio. É musicão! 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
0: 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Gente, tá na hora de ir embora, como passa rápido, gente, que coisa louca, né? Mas porque é bom, porque é animado, porque você participa, obrigado pelo carinho, muitas pessoas atendidas, muitos pedidos também, mas é claro que sempre fica alguém, né? Porque é muita gente, graças a Deus, esse é o sucesso. Mas amanhã tem mais, amanhã eu tô de volta aqui junto com o Mano Velho, junto com o Mano Novo e você, ouvinte forrozeiro de todo o Brasil, participando também sempre pelo WhatsApp. Amanhã às 2 da madrugada, vem aí, né, a oração do Padre Cício, vem aí o Fábio Teruel e às 6h05, o Coração Sertanejo, eu ainda volto mais um pouquinho aí junto com o Jones Mendes, tá bom, Mano Velho? E o avião, já vai decolar, Mano Velho? Até amanhã, gente!
2: Atenção a todos, o avião está pra partir. Todos embarcados, aqui está o Douglas DC3, ali do Mano Velho, com o comandante, copiloto, radiotelegrafista, mecânico de voo e as 2 comissárias lá na porta do avião. Mano Velho vem embarcar, as turbinas, os motores estão aquecidos, só esperando o senhor subir nessa escada. Ok, então antes de eu subir a escada do Douglas DC3, mando um bom dia para o Fábio Teruel, para o Jones Mendes, que agora eles comandam o espetáculo da comunicação na Nativa FM. Vem aí a oração do Padinho Padre Cício e eu digo para vocês, até amanhã, galera do querido e amado Brasil.
4: Mano Velho, dizem que o Padre Cícero é um santo e tem poder.
2: É isso mesmo, Mano Novo. E se a voz do povo é a voz de Deus, só nos resta dizer, viva o santo do sertão.
4: Viva!
2: O Padre Cícero foi tão querido no sertão nordestino que o povo criou a sua oração. A oração para ser rezada antes do agricultor sair de casa para a lida diária.
4: Vamos rezar, Mano Velho?
2: Vamos sim, Mano Novo, ao som do maestro César do acordeon.
4: Pelas lágrimas divinais, livrai-me dos invejosos e das mãos dos criminosos e dos laços dos satanás.
2: Para botá-los para trás, Deus na frente, paz na guia. Ó Santa Virgem Maria, quando vem rompendo a aurora, iluminai-me na hora que vem clareando o dia.
4: Levanto-me e entrego-me a Deus e a Virgem Maria,
2: para com as espadas de São Jorge estar armado, com o leite da Virgem Maria amamentado,
4: para que meus braços não sejam fracos, nem meu sangue derramado pelas mãos do inimigo.
2: Quero ficar livre de todos os perigos em minha casa, junto com a minha querida família.
4: Em nome de suas 5 chagas, Jesus Cristo de Nazaré, atenda os meus rogos e me livre de todos os males.
2: Amém.
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6: Ué, e já acabou.

Bom dia, que Deus te abençoe. É manhã de quarta-feira, 27 de maio. Vamos formando nesse instante a maior e mais poderosa corrente de orações do rádio brasileiro. Um grande abraço ao Mano Velho, um grande abraço ao Mano Novo. Eu sou o Fábio Teruel e todos os dias estou com você aqui na Nativa, das 5 para 6 da manhã até as 6h05. Você sabe que hoje quase você não ouve a nossa oração, né? Só que alguma coisa fez você ligar o rádio na Nativa, não é? É porque esta foi a maneira que Deus encontrou para te entregar uma confirmação. Olha, o que você vai ouvir agora não é para qualquer pessoa, é para o teu coração. Tem algo que Deus selou para a tua vida e hoje essa palavra está encontrando você. Deus, Ele está prestes a colocar nas tuas mãos algo que ninguém vai poder chamar de sorte. Mas preste atenção. Se você tratar isso como só mais uma mensagem, pode é acabar passando direto pela direção que você vem pedindo há muito tempo. Existe uma decisão no céu sobre a tua vida e ela começa a se mover a partir deste momento. Olha, o Espírito Santo trouxe você até aqui porque tem uma resposta que precisa chegar ao teu coração hoje. Deus viu que você está cansado, se sentindo esquecido, quase desanimando, quase soltando a promessa. Por isso, Deus está fazendo esta palavra te alcançar antes que você desista. Ei, esta não é uma mensagem qualquer não, é uma palavra profética. O céu está se movimentando, uma resposta vai chegar aí onde você está precisando. Você está muito perto de uma das maiores viradas da tua vida. Agora, precisa entender, antes de Deus transformar a sua realidade, Ele vai alinhar algo aí dentro de você. Antes de mudar o cenário, Deus muda o coração. Antes de abrir a porta, Ele prepara quem vai passar por ela. Deus não está apenas preparando uma bênção para você. Ele está preparando você para a bênção. Ele tem um plano maior do que o plano que você fez. Ele tem uma visão maior do que a visão que você criou. Ele tem um propósito maior do que aquilo que você imaginou. E nesta próxima fase, Deus Ele vai exigir de você mais oração, viu? Mais confiança, mais intimidade com Ele, porque o que vem aí pela frente não é pequeno não, não vai ser comum não, tem uma bênção muito grande que está para chegar nas tuas mãos, você crê? Você só está ouvindo isso porque está prestes a entrar de verdade em um novo tempo, em um tempo pelo qual você tem orado, clamado, esperado, é Deus mandando te dizer, eu estou meu filho, eu estou minha filha, substituindo o seu ainda vai demorar pelo meu de repente. O que outras pessoas levariam anos para realizar, Deus vai acelerar na tua vida. Não será sorte, não. Será Deus. Não será coincidência, não. Será direção. Não será acaso, não. Será promessa chegando no teu endereço e chamando pelo teu nome. Você crê? Toma posse. Eu quero então que nesse comecinho de dia você receba esta oração aí onde você estiver nesse exato momento. Agora, antes, eu quero te pedir um ato de fé. Eu quero que você faça algo simples, mas com fé. Tire uma foto da palma da tua mão, a mão aberta, palma da mão. Envia para mim pelo meu WhatsApp, que é 11, são aí onde você estiver nesse exato momento. Agora, antes, eu quero te pedir um ato de fé. Eu quero que você faça algo simples, mas com fé. Tire uma foto da palma da tua mão,

que não vai mudar apenas a tua história, não, mas que através de você alcançará também a tua família. Porque tem bênção que começa em uma pessoa, né? Mas depois transborda para a casa inteira. Então, se você crê, envia para mim a foto da palma da tua mão. 11 9 3 1 2 3 4. Enquanto você envia, abra o teu coração e receba esta oração em teu espírito. Imagine as portas do seu lar se abrindo e repita comigo essas palavras: Vem Maria, vem Nossa Senhora.

santa, milagrosa. Pode entrar. Entra, que essa casa é sua, Nossa Senhora. A minha casa é tão simples, tão pequena, tão modesta. Mas este para mim é o meu reino. Este para mim é o meu castelo, Nossa Senhora. Vem, Nossa Senhora. Traz de volta a paz que eu necessito. A saúde, que é minha maior riqueza. A união e o diálogo para todas as pessoas que moram e que vivem nesta casa. Cubra meu lar e abençoa minha família com seu manto azul sagrado, Nossa Senhora. Cuida bem de mim, Santa Mãe de Deus. Desate todos os nós da minha vida. Mãe, eu levanto diante de ti neste momento, Mãe, este celular, onde as fotos das mãos dos seus filhos e filhas que já chegaram estão. E também das fotos que ainda vão chegar, Mãe. A senhora conhece cada pessoa que enviou essa foto. A senhora sabe de quem é cada mão. Eu te apresento então agora diante de ti, Nossa Senhora, e te peço, abençoa estas mãos. Coloca nestas mãos uma grande vitória. Maria, que nenhuma foto enviada seja apenas uma imagem, que seja um sinal de fé diante de ti. É nessa mão, Maria, que estou pedindo, coloca uma grande bênção, coloca uma grande vitória. E eu profetizo em nome de Jesus, esta mão não vai permanecer vazia. Essas mãos tocarão respostas. Estas mãos receberão aquilo que parecia impossível. Estas mãos serão usadas para levantar a família, abrir caminhos, abençoar outras pessoas e testemunhar o poder de Deus. Então, Maria, abençoe agora todas as fotos recebidas e todas as que ainda serão enviadas. Eu abençoo cada mão, cada vida, cada família, cada pedido representado aqui e declaro: essa pessoa que está me ouvindo, antes do que pensa, imagina, terá um lindo testemunho para contar. Ave Maria, cheia de graças, o Senhor é convosco. Bendita sois vós entre as mulheres. Bendito é o fruto do vosso ventre, Jesus. Santa Maria, Mãe de Deus, rogai por nós, pecadores, agora e na hora da nossa morte. Amém. E você diz, graças a Deus, isso. Glória a Deus. Mandou a sua foto? Então manda agora para mim a foto da palma da sua mão. Ao meio-dia, eu apresentei agora as fotos que chegaram e ao meio-dia também vou apresentar todas as fotos que chegarem aqui no meu WhatsApp. Vou pedir a Deus e a Maria para que uma grande vitória chegue nas tuas mãos e será o seu testemunho que eu vou receber. Manda para mim no meu WhatsApp 11 93.000 1234. Você já está coberto, protegido e abençoado para viver uma quarta-feira de bênçãos, de milagres e de vitórias. Bem-vindo aí, Jones Mendes. Passe o dia aqui pela Nativa. Receba esse abraço. Sabe que eu te amo muito em Cristo Jesus. Que Deus te guarde, proteja e abençoe. E lembre-se, os melhores dias da sua vida não ficaram no passado. Ainda estão por vir. Música.

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Já chegamos por aqui depois da oração da manhã, da mensagem de Fábio Teruel e da alegria na madrugada do Forró Nativa. Chegamos! Estamos na área com muita alegria, muita moda sertaneja e muitos prêmios. Temos para começar hoje a camiseta Nativa linda, maravilhosa, espetáculo de camiseta da coleção 2026 e ainda temos os perfumes da Ama Caparis, perfume que te faz feliz. Olha, eu vou te falar, hein? Todo mundo quer o perfume da Ama Caparis. O povo gosta de ficar cheirosinho, né? Todo mundo gosta de ficar perfumadinho, né? Olha. O que é o que é? Trabalha tempo dobrado, sempre de noite e de dia. Se teme ficar parado, só com uma corda andaria. O bicho é bruto. Trabalha em tempo dobrado, de noite e de dia. Se teme ficar parado, só uma corda ajudaria. 9198-441-6545. Já tá liberado pra você mandar bom dia, responder a charada, mandar piada, bora!

0: 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Guilherme Santiago, do outro lado da cidade. 6h16, horário de Brasília. Bom dia.
1: Bom dia pra você também, amigo malacabadinho.
0: Obrigado. Mal educadinho. Mal educadinho. É a camiseta nova e o que te ama Capariz, tá, meu bem? Ama Capariz, perfume que te faz feliz. Charadinha pergunta mais uma vez, que o povo tá confuso.
2: Mais uma noite que vem.
3: Mais uma noite que vem.
2: E eu aqui
0: sempre. O que é o que é? Trabalha tempo dobrado, sempre de noite, sempre de

0: resposta da charadinha é o boi.
1: O boi. Boi não trabalha de noite, não. Em qualquer hora ele paga, chuta o pau da barraca e deixa o coração de lado. Wellington.
2: A resposta da charadinha de hoje é o cavalo.
1: Cavalo não trabalha de noite, não. E que fazenda vocês vivem?

0: sério. Olha lá, ó. Viu? Falei pra você pra reclamar.
1: Mas ele insiste em bater a mesma tecla e dizer:
0: Cida!
2: É a língua.

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0: Tudo bem, dona Guga? 6h29, cafezinho tomado, refeita a nossa vida. Simbora, que tal agora?
21: Que tal ouvir a amiga Belisa que está esperando para perguntar?
0: Pergunte, Belisa.
22: Jones, você sabe a piada do pônei?
0: Piada do pônei? Não.
22: Pônei. Nem eu.
0: Eu ainda risco. Bom, nem eu.

Nativa, bom dia. 6h32. Sorte. Sorte é o que acontece quando a preparação encontra a oportunidade. Tá aí. O nome disso é sorte.

0: Nativa é muito mais música sertaneja. Gustavo Lima, o embaixador, cantando Seu Amor Ainda é Tudo.
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0: 6h38, temos uma camiseta linda. Você pode escolher aproveitar o dia e o bom da vida, brindar um novo encontro ou explorar o mundo e viajar sem limites. É a camiseta nova e quatro perfumes, mini perfumes.

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1: É o cachorro da minha vizinha que late dia e noite, sem parar.
0: Fala assim do au-au. Tadinho, é bonitinho, au-au. Olha como ele é fofinho, banão rabim, banão rabim. Gil!
2: A resposta da charadinha de hoje é os pés.
0: Errou!
3: Errou!
0: Otávio!
4: É o cérebro!
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0: ver. Eric!
1: Ah, essa é fácil da charadinha. Sou eu mesmo.
0: E dá risada.
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0: Baguri! Não é você, não?
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0: Valtene!
3: Bom dia, Johnny. Bom dia, Dona Guga. Não sei não, mas deve ser minha sogra, mano.
0: Lá vem. O que é que a senhora tem a ver com isso? Ô mania de colocar

0: casa.
1: A resposta da charadinha hoje é o tempo.
0: Nada a ver. 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
2: Quero café.
0: É o jeito. Alguém mais? Estamos aqui.

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15: Muita gente ainda acha que infarto só acontece por entupimento de artéria, mas nem sempre é assim. O problema pode vir também por inflamações, coágulos ou até uso exagerado de drogas e energéticos. O que preocupa é que hoje o infarto está cada vez mais presente em pessoas jovens. Estresse, má alimentação, uso de cigarro, excesso de trabalho e falta de sono formam uma combinação perigosa. E quando há predisposição genética, o risco cresce ainda mais. A boa notícia é que o tratamento evoluiu. Os estentes e os medicamentos modernos tornaram o cuidado mais rápido e seguro. E na prevenção vale o básico: alimentação equilibrada, exercício físico, sono de qualidade, controle de pressão arterial e de colesterol. Mas também lembre-se, cuidar da mente é fundamental. O coração responde melhor quando a vida está em equilíbrio.
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21: Dona Guga, piada agora, quem vai perguntar é Valdinar. Vamos?
22: Vamos nessa.
21: Valdinar.
23: Johnny Mendes, joguei o meu celular pra cima. Você sabe por que ele não caiu?
21: Jogou o celular pra cima, ele não caiu. Não sei por quê.
23: Ele tava no modo avião.
21: Só vai melhorando. 6-1, só melhorando o nível de vocês. Eu não acompanho.

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3: Nativa 9 minutos para 7. O Brasil registrou em 2024 a menor taxa de homicídios em 11 anos. Informações são do Fórum Brasileiro de Segurança Pública.
4: Tá bom.

0: 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Chico Rei do Paraná, nossa derradeira canção, Filho do Mato, Dona Guga.
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0: Vamos passar a régua. Camiseta Nativa. 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Perguntamos. O que é o que é? Trabalha tempo dobrado, sempre de noite e de dia. Se teme ficar parado, só com uma corda andaria.
2: Bom dia, Johnny. A resposta da charadinha é o relógio.
0: Olha. Que homem inteligente. Que homem. Relógio, né, pô? João Baraúna. E aí, João? Leva tudo isso que a gente falou aqui, ó. Perfume, camiseta, tudo nosso. João Baraúna, do telefone 1918. Parabéns, companheiro. Muito obrigado pela companhia. E venha buscar os seus presentes aqui na sua Nativa. O programa voa, né? Acabou. Mas já tem feira. 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

0: Vamos falar de perdão?
1: Mensagem para um dia melhor.
0: O perdão é um dos processos emocionais mais complexos da experiência humana, agindo como uma faca de dois gumes que equilibra cura e vulnerabilidade. Pelo lado positivo, perdoar funciona como uma poderosa ferramenta de libertação psicológica e bem-estar físico. Ao deixar de lado a mágoa, reduzimos drasticamente os níveis de estresse, cortisol, ansiedade, que se traduz em uma pressão arterial mais saudável, um sistema imunológico fortalecido. Por outro lado, o processo de perdoar carrega desvantagens e riscos significativos se não for acompanhado de limites claros. O maior perigo é a autossabotagem através da permissão. Perdoar sem critérios pode passar a mensagem de que a ofensa foi aceitável e está tudo bem, abrindo precedentes para que a pessoa que te machucou repita o comportamento abusivo, desrespeitoso. O equilíbrio ideal reside em entender que perdoar o que aconteceu é um ato unilateral de autocuidado para libertar a sua mente. Mas decidir se o outro merece ou não continuar na sua vida é um passo totalmente diferente e opcional.

0: Bom dia, Giselma!
1: Bom dia, muito bom dia, minha nativa! Passando para desejar uma ótima e abençoada quarta-feira. E é lógico, na melhor companhia, nativa!
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4: Abacaxi!

Nativa, bom dia, 7h16, o INSS vai passar a conceder o salário maternidade entre 30 dias após o pedido, segundo uma nova lei publicada no Diário Oficial da União. A regra passa a valer imediatamente, antes da concessão do benefício, acontecer em até 45 dias. Agora, 30.

0: Nativa 718, horário de Brasília, simbora!
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0: Ela tiver muito mais. A música da semana vale R$500. Ignora! Só ignora! Ignora não. Quintão, você tá doido?
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6: O maior obstáculo para o seu sucesso é o medo de falhar. Então aceite o desafio e siga em frente com coragem.
20: aqui é

Nativa, bom dia, 7h31 no horário de Brasília. Olha, o INSS passará a conceder salário maternidade, essa já foi, né? Começa oficialmente nesta quarta a Copa do Mundo para a seleção brasileira. O elenco, comandado por Carlo Ancelotti, se apresenta na Granja Comari para exames médicos, os primeiros treinamentos, já preparativos para um amistoso contra o Panamá, que vai ser no próximo domingo. Bora, Brasil, rumo ao Ex.

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23: O 11º levantamento parcial de preços dos leilões de terneiros e terneiras realizados em Santa Catarina confirma a estabilidade nos preços. O estudo foi divulgado pelo Grupo de Melhoramento Genético da UDESC com o apoio do sistema FAESC-SENAR. A iniciativa integra o programa de extensão Conexão UDESC e a Produção Animal e contabiliza até o dia 20 de maio 70 eventos em diferentes regiões do estado. Na média estadual, houve leve redução de 3 centavos no valor dos machos, enquanto as fêmeas mantiveram estabilidade em relação ao levantamento anterior.
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0: A Nativa é muito mais moda sertaneja, Chitãozinho Chororó cantando pra gente. 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
4: Muito bom, meus queridos, muito bom dia pra você, meu amigo. Muito bom dia pra você, minha amiga ouvinte. Manhã de quarta-feira, 27 de maio de 2026. E cá estamos nós, Fernando Maciel, a partir de agora te fazendo companhia, desejando um bom dia pra você, uma excelente quarta-feira, meio de semana. Depois do Jones Mendes agitando a sua manhã, o seu comecinho de manhã. Vamos juntos a partir de agora até as 11 horas dessa linda manhã. 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Vem junto com a gente, música, informação, descontração na sua manhã de quarta-feira. E daqui a pouquinho, música boa, hein? Zezé de Camargo e Luciano. Se liga aí.
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3: Ativa é tudo e muito mais emoção, alegria, descontração, entretenimento para você na sua manhã de quarta-feira. Mais um dia maravilhoso em nossas vidas. Espero que você esteja vivendo uma quarta-feira sensacional, viu? Em companhia da Nativa, sem dúvida, sintonizando 105.7 FM. Vem junto.
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3: Meus amigos, em uma conferência numa universidade americana, Brian Dyson, ou Dyson, né? Ex-presidente da Coca-Cola, falou sobre a relação entre o trabalho e outros compromissos da vida, dizendo: imagine a vida como um jogo, no qual você faz malabarismo com 5 bolas que lança no ar. Essas bolas são o trabalho, a família, a saúde, os amigos e também o espírito. O trabalho é uma bola de borracha. Se cair, bate no chão e pula para cima, mas as 4 outras não são de borracha. Se caírem no chão, se quebrarão e ficarão permanentemente danificadas. Entenda isso e busque o equilíbrio na vida. E como conseguir então isto? Como conseguir este equilíbrio? Então anota aí os 10 conselhos simples deste ex-presidente da Coca-Cola. Primeiro, não diminua o seu próprio valor, comparando-se com outras pessoas. Somos todos diferentes. Cada um de nós é um ser especial. Não fixe seus objetivos com base no que os outros acham importante. Só você está em condições de escolher o que é melhor para si próprio. Segundo, dê valor e respeite as coisas mais queridas do seu coração. Apegue-se a elas como a própria vida. Sem elas, a vida carece de sentido. Não deixe que a vida escorra entre os dedos por viver no passado ou no futuro. Se viver um dia de cada vez, viverá todos os dias de sua vida. Terceiro, não desista quando ainda é capaz de um esforço a mais. Nada termina até o momento em que se deixa de tentar. Não tema admitir que não é perfeito. Quarto, não tema enfrentar riscos. É correndo riscos que aprendemos a ser valentes. Quinto, não exclua o amor da sua vida dizendo que não se pode encontrá-lo. A melhor forma de receber amor é dá-lo. A forma mais rápida de ficar sem amor é apegar-se demasiado a si próprio. A melhor forma de manter o amor é dar-lhe asas. Sexto, não corra tanto pela vida a ponto de esquecer onde está e para onde vai. Sétimo, não tenha medo de aprender. O conhecimento é leve, é um tesouro que se carrega facilmente. Oitavo, não use imprudentemente o tempo ou as palavras, por ser impossível recuperar. Nono, a vida não é uma corrida, mas sim uma viagem que deve ser desfrutada a cada passo. Décimo, lembre-se, o ontem é história, o amanhã é mistério e o hoje é uma dádiva. E por isso se chama presente. Viva o presente com muita energia. Pense um pouco sobre isso nesta manhã. Estes conselhos são uma verdadeira lição de vida para quem deseja viver com um equilíbrio simples e objetivos. Eles podem nos levar ao sucesso pessoal em todos os setores da nossa vida. Pessoas emocionalmente equilibradas têm mais alegria de viver, mais amigos e vivem mais e melhor. E lembre-se da comparação das 5 bolas feitas por Brian Dyson. Essas bolas são o trabalho, a família, a saúde, os amigos e também o espírito. E somente o trabalho foi comparado a uma bola de borracha. As demais podem quebrar-se e ficar permanente danificadas. Então, pense um pouco sobre isso. Uma excelente quarta-feira, um bom dia e obrigado pela sua companhia. Oito horas e 14 minutos, bom dia, um dia maravilhoso para você. Obrigado pela sua audiência, obrigado pela sua companhia. Que bom ter você, meu amigo, que bom ter você, minha amiga, junto com a gente nesta manhã de quarta-feira, sintonizando 105.7 FM no rádio e também acessando a gente no portal cliquenativa.com.br. Não acessou ainda? Então vai lá e acessa cliquenativa.com.br. Música, muita informação, descontração, muito entretenimento para você nesta manhã. Hoje eu tenho um par de ingressos para você curtir e torcer pela Chape Futsal contra o Pinhalense. O jogo acontece hoje, então se liga aí. 8h15 da manhã, a gente começa bem, hein? Zezé de Camargo e Luciano. É o amor, lembra dessa? Curte aí, bom dia.

0: Alternativa é tudo e muito mais. As melhores músicas sertanejas na sua manhã de quarta-feira. Zeneto e Cristiano, Cadeira Cativa. Boa essa, hein? Curtiu? Então, mande seu recado pra cá. O WhatsApp da Nativa liberado pra você. 3340-1616, nome completo, cidade de onde você está ouvindo a Nativa. 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É isso aí, 3340-1616. Bora saber o que os meteorologistas da Defesa Civil tem a dizer a respeito da previsão do tempo para hoje. A meteorologista Jéssica Silva diz o seguinte, olha, hoje quarta-feira o tempo firme volta a predominar em Santa Catarina, com o avanço de uma massa de ar frio e seco no sul do Brasil, viu? O dia amanhece com variação de nuvens e condições para chuviscos isolados no litoral, viu? As temperaturas mínimas variam entre 10 e 15 graus na maior parte das regiões, ficando levemente mais abaixo no meio oeste, Planalto Norte, Planalto Sul e no alto e médio vale do Itajaí, viu? Ao longo das horas, hoje, o sol predomina e as temperaturas se aproximam dos 23 graus na maior parte do estado. O vento passa a predominar na direção sul-sudeste com rajadas de até 60 km por hora na faixa litorânea, com risco baixo a moderado para ocorrências associadas a danos na rede elétrica, queda de galhos e também destelhamentos. Com a intensificação do vento sul, aumentam as condições para ocorrências de alagamentos costeiros, especialmente em Florianópolis e também em Itajaí, tá bom? Previsão do tempo para hoje, segundo a meteorologista Jéssica Silva, da Defesa Civil do Estado de Santa Catarina. Daqui a pouquinho, informações do tempo para amanhã, quinta, hein?
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0: 8h23 da manhã. Marília Mendonça, ausência.

0: Alternativa é tudo e muito mais emoção. Henrique Juliano, seja ex aqui na melhor manhã do seu rádio. E aí, você que tá trabalhando, tá na labuta, bom dia pra você. Excelente, maravilhosa quarta-feira, meio de semana, dia internacional de sofá, coisa boa demais, hein? E você curtindo a Nativa em alto e bom som, em 105.7 FM no rádio e também no portal, em cliquenativa.com.br. Olha, a previsão do tempo pra amanhã, quinta-feira, segundo modelos da Defesa Civil e a meteorologista Jéssica Silva trazendo informações. Pra amanhã, quinta-feira, o tempo firme predomina em Santa Catarina. O dia amanhã amanhece com sensação de frio em todas as regiões do estado, com temperaturas mínimas variando entre 1 e 5 graus na serra, entre 4 e 7 graus no meio oeste e nos planaltos, e ficando em torno aí de 10 graus nas demais regiões. Recomenda-se atenção redobrada com crianças, idosos, pessoas em situação de rua e animais, viu? Ao longo das horas amanhã, com a presença do sol, as temperaturas sobem, e à tarde, as máximas variam entre 14 e 18 graus nos planaltos e alto e médio vale do Itajaí, entre 17 e 20 no litoral. E esquentam ainda mais no Grande Oeste, oscilando entre 20 e 25 graus. É a condição do tempo para amanhã, quinta-feira, segundo a Defesa Civil do Estado de Santa Catarina, viu? 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Bom dia para você. E ó, daqui a pouquinho, Simone Mendes aqui na programação.
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3: Atenção, produtor. O Sistema CNA, FAESC, Senar, sindicatos alerta que o Certificado de Cadastro de Imóvel Rural, o CCIR 2026, já está disponível para emissão no sistema do INCRA. O documento é obrigatório para comprovar a regularidade cadastral do imóvel rural. O prazo para o pagamento da taxa de serviços cadastrais segue até o dia 17 de junho. A emissão do CCIR é indispensável para operações como compra e venda de propriedades, arrendamento, atualização de matrícula em cartório, acesso a financiamentos e políticas públicas, entre outros benefícios. A emissão do documento pode ser feita no portal do INCRA. A FAESC informa que os sindicatos rurais estão preparados para orientar e auxiliar os produtores na consulta e emissão do CCIR. Os contatos dos sindicatos rurais podem ser consultados no site do Sistema FAESC.
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2: A Nativa é tudo e muito mais. 8 horas 35 minutos, 25 minutos faltando para as 9 horas dessa linda manhã de quarta-feira. Você está na Nativa, sua melhor amiga no oeste do Estadão de Santa e Bela Catarina. Vamos juntos? Mande seu recado para cá. WhatsApp liberado 3340-1616. Nomezinho completo. Cidade de onde você está ouvindo a Nativa. Hoje eu tenho, sabe o quê? Um par de ingressos para você conferir o jogaço de futsal que vai acontecer ainda hoje. Tá bom? Deixa eu conferir o horário aqui, né? 19h30, isso? 7h30 da noite, no ginásio da Cera Aurora, em Chapecó. Nós vamos ter mais um jogaço da Copa Santa Catarina de futsal. Chapecoense Futsal enfrentando a Pinhalense, logo mais às 19h30, no ginásio do Cera Aurora, em Chapecó, e você pode faturar um par de ingressos aí para torcer pela Chape Futsal, tá afim? Então mande mensagem de áudio para cá, 3340-1616, nome completo, cidade de onde você está ouvindo a Nativa, e a frase, dá o meu ingresso Nativa, manda aí pra gente, e hoje rola sorteio, viu? Vamos ouvir a nossa audiência? Bom dia, bom dia. Alô, quem?
3: Bom dia, sou a Maria do Passo do
2: Sol. Oi Maria, tudo bem?
3: E dá meu ingresso Nativa.
2: Valeu, Maria. Abração pra você, querida. Obrigado pela participação. Tá concorrendo já, viu? Éder Bueno. Fala, Éder. Bom dia, tudo bem?
4: Dá meu ingresso Nativa.
2: Meu querido. Obrigado,
4: Éder. Ótima quarta-feira a todos.
2: E... valeu. Que mais?
4: Futsal Aurora. Futsal Chapecoense.
2: É isso aí. Hoje. Vamos torcer pelo Verdão, hein? Valeu, meu querido. Ronei, como é que tá, meu querido? Quero participar do sorteio. Ronei Campos, do bairro Flor em Xaxim. Ligado na programação Nativa. Quem mais? É o Tomás, do Dom Jerônimo, em Chapecó. Me coloca no sorteio da pizza da Divinos. Tá bom, vou guardar teu nomezinho aqui. Vai ter sorteio de pizza à tarde, né, produção? É isso? Daqui a pouquinho eu falo mais sobre isso, sobre esta questão. Mas por enquanto, estamos falando aqui do par de ingressos pro jogão da Chape Futsal que acontece hoje pela Copa Santa Catarina de Futsal, beleza?
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2: 8h37 da manhã. Simone Mendes, saudade proibida.

0: Eita, coisa boa, hein? Essa é a sua nativa, sua melhor amiga no oeste do Estadão de Santa e Bela Catarina, Fred e Fabrício. Chamar é meu talento. Agora 18 minutos faltando para as 9 da manhã. Hoje tem par de ingressos para você conferir a Chape Futsal na Copa Santa Catarina de Futsal Pinhalense. A Chapecoense vai enfrentar o Pinhalense hoje, hein? Às 19h30. No ginásio do Cera, Cera Aurora, é isso? Deixa eu conferir aqui as informações para te passar a informação correta. Vamos ver aqui aonde vai ser o jogo. Sim, senhor. Ginásio do Cera Aurora em Chapecó hoje, 19h30. A Chapecoense Futsal enfrenta Pinhalense pela Copa Santa Catarina de Futsal e eu tenho um par de ingressos para você conferir esse jogaço e torcer pela Chape. Tá fim? Manda mensagem de áudio então. 3340-1616, nome completo, cidade de onde você está ouvindo a nativa. E a frase é assim, ó: me dá meu ingresso, nativa. Manda aí pra gente que ainda hoje rola sorteio, viu? Olha essa informação aqui. O líder do PL na Câmara dos Deputados em Brasília, senhor Sóstenes Cavalcante do PL do Rio, disse ontem, terça-feira, dia 26, que o partido irá votar a favor da PEC, que é a proposta de emenda à Constituição, que acaba com a escala 6x1 e reduz a jornada semanal para 40 horas por semana. Em publicação no X, o deputado afirmou ainda que irá apresentar um destaque de preferência. Quando o plenário, o que é esse destaque de preferência? Que é quando em plenário um congressista pede que seja votado um substitutivo ao texto apresentado pelo relator, para que a escala seja 4x3, ou seja, né? Ao invés do 5x2 ali, que está sendo discutido e tudo mais, para o fim da escala 6x1, agora o PL diz que vai pedir um destaque para alterar o texto e mudar a escala para 4x3, ou seja, 4 dias trabalhados e 13 descansos. Abre aspas. Quem diz defender o trabalhador terá agora a oportunidade de provar no voto. Fecha aspas, escreveu o líder do PL. O governo Lula e a bancada do PT foram contra reduzir a jornada para 36 horas, ou seja, a escala 4x3, por considerarem que a mudança seria muito brusca, né? Já o PL foi um dos partidos que assinou a emenda à PEC, que pedia que a jornada de trabalho fosse elevada para 52 horas semanais e que a transição fosse de 10 anos. O parecer do deputado Léo Prates, do Republicanos, será votado na comissão especial na quarta-feira hoje, portanto, deve ir a plenário no mesmo dia, ou então amanhã, quinta-feira, dia 21 e dia 28, né? Eita, nós, que é isso? Agora 16 minutos faltando para as 9.
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3: Felipe Rodrigo, ignora.
4: Nada disso.

0: Solteira
1: Força. A Nativa é tudo e muito mais ela, a boiadeira mais famosa do Brasil, Ana Castela Solteiro Forçado aqui na programação, hein? 9 minutos, agora faltando para as 9 da manhã, com a gente a Uno Chapecó, a Universidade de Possibilidades e também a Medprev. 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Daqui a pouquinho tem ele, hein? Gustavo Mioto cantando para você por aqui.
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1: Nativa é tudo e muito mais emoção, muito mais alegria, muito mais alto astral. Sua melhor amiga no oeste do Estadão de Santa e Bela Catarina. Obrigado pelo carinho da sua audiência. Vem junto, hein? Aumenta o volume. Sintonizou já 105.7 FM. Bacana. 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E olha isso aqui, ó, os Correios preparam um novo programa de demissão voluntária. Estão querendo mandar todo mundo embora, hein? Com meta de desligar até 5 mil funcionários para economizar aproximadamente R$1 bilhão por ano em caso de adesão integral. Ainda não há data definida para o início do programa, viu? Será o terceiro PDV lançado no atual governo Lula. A estatal já havia promovido programas semelhantes em 2024 e também 2026. Com a nova rodada, este será o maior número de programas de desligamento adotados pelos Correios em um único mandato, né, presidencial. Para quem defende as estatais, né, tá estranho, né? A expectativa da empresa é reduzir despesas com o pessoal em meio às dificuldades financeiras recentes. Programas anteriores, no entanto, tiveram adesão baixa ou abaixo da meta estabelecida pela estatal. Claro, né, ninguém quer perder a estabilidade. Analistas e representantes sindicais avaliam que os programas de desligamento sozinhos não resolvem problemas estruturais de caixa e também de operação. Pois é, né?
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1: Nativa. 4 minutos faltando para as 9 da manhã. Gustavo Mioto, pedido de socorro.
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0: A Nativa é tudo e muito mais. 9:02, Júlia e Rafaela, Medo Novo, aqui na programação Nativa. E aí, gostou dessa? Então vai participando, vai pedindo, vai mandando seu recado. O WhatsApp sempre liberado pra você. 3340-1616. Hoje tem par de ingressos, viu? Hoje tem par de ingressos pro jogão da Chape Futsal contra o Pinhalense. No ginásio do Ser Aurora em Chapecó hoje, 19h30. E aí, tá afim de faturar ingresso? Par de ingressos, hein? Dois ingressos pra você curtir hoje a Chape Futsal em Chapecó, pela Copa Santa Catarina de Futsal. Manda mensagem que hoje tem sorteio pra você que tá aí ligado comigo na programação Nativa.
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0: 9h03 da manhã, lembrando que daqui a pouquinho também tem previsões astrais, viu? Agora tem ele, Luan Santana.

0: Nativa é tudo e muito mais. 9:09. Bom dia pra você, excelente quarta-feira. A sua Nativa, a sua melhor amiga, a sua melhor parceira todos os dias. Você que tá aí com o radinho ligado no seu carro, está em boa companhia, viu? Isso aí, você que tá no seu escritório também, na sua casa. Obrigado por nos permitir entrar na sua casa, no seu escritório, no seu estabelecimento comercial, na sua empresa. Você da Construção Civil, meus amigos da Construção Civil. Aquele abraço também, obrigado pela audiência, viu? 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Já já tem Traia Véia passando aqui na programação Nativa.
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0: Paraty vê tudo e muito mais. Quero saber se você já mandou mensagem de áudio pra cá. Tô esperando, hein? 3340-1616. Lembrando que hoje tem par de ingressos pra você torcer pela Chape Futsal. Jogaço de futsal hoje no ginásio, né, do Ser Aurora, em Chapecó. O jogo acontece às 19h30 contra o Pinhalense pela Copa Santa Catarina de Futsal. E a Nativa dá de presente pra você um par de ingressos. Manda aí. 3340-1616. Agora tem Traia Véia. Lugar mais triste do mundo. 914.
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0: A Nativa é tudo e muito mais. 9h23 dessa linda manhã, maravilhosa manhã, excepcional manhã de quarta-feira e muito melhor ainda sabendo que você está aí do outro lado curtindo, acompanhando a programação Nativa. Fique à vontade para mandar o seu recado, hein? O WhatsApp liberado 3340-1616. E ó, vou trazer daqui a pouquinho, depois dessa tem previsões astrais na programação. Se liga então.
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0: Gustavo Lima, retrovisor.

0: A Nativa é tudo e muito mais. Ele, Gustavo Lima, retrovisor, aqui na programação Nativa 926 dessa linda manhã. Obrigado pela audiência maravilhosa, por estar com a gente, curtindo a programação Nativa nesta manhã de quarta-feira, meio de semana. Hoje tem sorteio de par de ingressos para você conferir aí a Chape Futsal na Copa Santa Catarina de Futsal. Jogo com Pinhalense hoje às 19h30. No Ser Aurora, em Chapecó, tá fim de ingresso. Manda mensagem de áudio em 3340-1616, tá bom? Vamos usar o primeiro bloco de previsões astrais agora, saber o que os astros têm a dizer para você nesta quarta-feira. Você de Áries, Touro, Gêmeos e Câncer.
1: Touro.
0: Não é Touro, não, é Áries. Vamos para Áries primeiro, não atropela aí, vamos lá.
1: Áries.
0: Agora sim. Atenção, Áries, as tensões entre Lua e Júpiter podem destacar questões no convívio íntimo e dificuldade na gestão do dia a dia, viu? Procure então propor acordos em tópicos de interesse geral, especialmente no compartilhamento de responsabilidades. Agora sim, taurinos e taurinas, o céu do momento sugere cuidado especial com a comunicação nesse ambiente profissional. Com a tensão entre Lua e Júpiter, há espaço para julgamentos apressados, viu? Que podem afetar parcerias. Então, preserve a sua imagem e reserve um tempo para considerar os fatos antes de criar interpretações, tá bom, Touro?
1: Gêmeos.
0: Geminianos, geminianas, o cenário astral sugere um olhar cuidadoso para as suas finanças. As atividades de lazer podem despertar tentações e um impulso para gastos excessivos. Busque agir com discernimento e priorize a economia para evitar o acúmulo de dívidas, tá bom, gêmeos?
1: Câncer.
0: Alô, cancerianos, alô, cancerianas, o céu de câncer indica alguns desafios com familiares e pessoas próximas hoje, tá bom? Então vale buscar leveza no ambiente cultivando aí flexibilidade, também generosidade nas atitudes. Pequenos gestos podem transformar a rotina, tá bom, câncer? Daqui a pouquinho eu trago pra você previsões pra você de Leão, Virgem, Libra e também Escorpião aqui na programação. Então se liga na melhor, na sua melhor amiga no Oeste do Estadão de Santa e Bela Catarina.

0: 9 horas 29 minutos. 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
0: A Nativa é tudo e muito mais. 9h33 dessa manhã de quarta-feira. Essa é a sua Nativa, sua melhor amiga no oeste do Estadão de Santa e Bela Catarina. Obrigado pela audiência. Vamos a mais um bloco agora de previsões astrais. Saber o que os astros têm a dizer para você de Leão, Virgem, Libra e também Escorpião.
14: Leão.
0: Leoninos e leoninas, olha, para você de leão, o céu sugere a possibilidade de tensionamento da área de ideias e crises. O diálogo surge como um importante aliado hoje, abrindo espaço para contribuições e somando esforços. Seja então flexível e busque alternativas para enfrentar desafios, evitando a sobrecarga.
14: Virgem.
0: Virginianos e virginianas, o céu do momento sugere cautela para você, tá bom? Principalmente nas áreas material e de amizades. O equilíbrio entre generosidade e autocuidado pode ser o segredo para evitar sobrecargas. Manter as relações financeiras separadas dos laços de amizade também é uma boa ideia, tá bom, Virgem?
14: Libra.
0: Librianos e librianas, a extensa lua Júpiter sugere um momento de tensão na área profissional, ressaltando uma fase de descontentamento com a carreira. Isso pode representar desafios para seus projetos atuais e metas, afetando a sua reputação. Então, respire fundo antes de fazer grandes mudanças e se lembre de honrar os seus compromissos, tá bom, Libra?
14: Escorpião.
0: Alô, você de Escorpião, hoje o céu sugere um tempo de reflexão em especial sobre suas escolhas de carreira. A combinação Lua-Júpiter pode trazer questionamentos e indicar talvez não seja o momento ideal para tomar decisões importantes. A ideia é amadurecer as suas ideias aos poucos e manter-se discreto. Ok, Escorpião? Combinado? Daqui a pouquinho previsões para Sagitário, Capricórnio, Aquário e Peixes na programação.
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0: Muito mais alegria, emoção, descontração e entretenimento. Bom dia, bom dia. Uma quarta-feira maravilhosa para você em companhia da Nativa. Que bom ter você aqui, viu? João Bosco e Vinícius.
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0: Fala, time, tudo e muito mais. Edson Hudson, ainda ontem chorei de saudade aqui na programação da sua melhor amiga, sua nativa, 105.7 FM no rádio, e também estamos no portal, acesse o nosso portal lá, cliquenativa.com.br. E olha, essa subiu isso aqui, o senador Flávio Bolsonaro, do PL, do Rio de Janeiro, afirmou ter recebido de Donald Trump, do Republicanos, do Partido Republicano, na verdade, uma moeda de honra ao fim do encontro com o presidente dos Estados Unidos na Casa Branca, ontem, terça-feira. Em publicação no Instagram, classificou o presidente como um presente, na verdade, como um gesto raro, reservado a aliados, e disse que a entrega demonstra um prestígio enorme. O objeto é uma Challenge Coin, medalhão tradicionalmente associado às Forças Armadas dos Estados Unidos. A peça costuma trazer insígnias de instituições e ser entregue como sinal de reconhecimento, pertencimento ou lembrança de visita oficial. O Departamento de Defesa norte-americano afirma que a tradição militar tem cerca de um século e é usada para reforçar o espírito de grupo e reconhecer méritos. Que ponto chegamos no Brasil, né? Enfim, 9h42 e a gente continua por aqui.
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0: Murilo Ruf canta pra você, Saudade Estranha. Mande sua mensagem pra cá. Tô esperando, 3340-1616. Manda aí.

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0: Para ti é tudo e muito mais, Maíra Maraíza, a culpa é nossa. 13 minutos faltando para as 10 horas da manhã com a gente, Genética Labs, analisando a água que você consome. 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
0: 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Sua melhor amiga no oeste do estado de Santa Catarina. Agora, 7 minutos faltando para as 10 horas da manhã, vamos trazer o último bloco de previsões astrais. Saber o que os astros têm a dizer para você de Sagitário, Capricórnio, Aquário e Peixes.
10: Sagitário.
0: Alô, sagitarianos e sagitarianas, atenção, entre Lua e Júpiter aponta para um momento de desconforto social que pode te levar a um período de isolamento. Lembre-se, é natural questionar os caminhos da sua vida. No entanto, mesmo com as necessidades de solitude, procure manter a conexão com as pessoas queridas, tá bom, Sagitário? É o recado.
10: Capricórnio.
0: Capricornianos e capricornianas, hoje o cruzamento entre Lua e Júpiter sugere alguns possíveis desafios na convivência com colegas de trabalho para você de Capricórnio, viu? Isso pode afetar tanto as relações de confiança quanto a distribuição de tarefas. Tente lidar, então, com as situações com maturidade e profissionalismo, evitando atitudes intolerantes, tá bom, Capricórnio?
10: Aquário.
0: Aquarianos e aquarianas, olha, o céu de hoje sugere cuidado com o esgotamento mental. A Lua e Júpiter em quadratura indicam uma tendência ao desgaste pela dedução excessiva dos desafios. Foca no autocuidado e nas atividades que te energizem. Reavaliar os seus hábitos e organizar a sua rotina de acordo com as necessidades atuais pode ser muito útil, tá bom, Aquário?
10: Peixes.
0: Piscianos e piscianas, última previsão da manhã. Atenção, hein, para você de peixes. A tarefa de equilibrar necessidades pessoais e coletivas surge desafiadora, mas é essencial. A Lua e também Júpiter, em ângulo tenso, sugerem moderação nas interações virtuais. Evite expor muito de sua vida pessoal ou confrontar pessoas por divergências de ideias, tá bom, peixes? É o recado para hoje. Amanhã, a partir das 9 horas da manhã, mais previsões astrais para você.
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0: 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Agora, 5 minutos, faltando para as 10. Diego e Victor Hugo com Jorge Matheus. Ouve essa aí, boa, hein?
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0: Ai, amor.
1: Essa é a sua Nativa, tocando só as melhores pra te fazer companhia nesta bela manhã de quarta-feira. É de Brito e Samuel, Romance Rosa. Boa, hein? E você que não mandou mensagem ainda, manda 3340-1616. Hoje eu tenho de presente pra você um par de ingressos pra você curtir aí, pra você torcer pela Chape Futsal. Jogaço de futsal hoje, logo mais às 19h30, no Ser Aurora, no ginásio do Ser Aurora em Chapecó. O jogo começa às 19h30 contra o Pinhalense pela Copa Santa Catarina de Futsal. E se você está afim de concorrer a um par de ingressos, manda aí mensagem de áudio 3340-1616, que ainda hoje tem sorteio, viu?
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0: Ativa é tudo e muito mais. Música linda, hein? Irracional, Marcos e Belucci aqui na programação, na sua manhã nativa. Vai mandando recado, o WhatsApp sempre liberado pra você, 3340-1616. E agora, pra você que gosta de andar sempre bem informado, se liga, porque estão chegando as últimas da hora.
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0: Muito bem, vamos então às últimas da hora na programação. Oposição e empresários se mobilizam para retardar a PEC do 6x1 no Senado, viu? Cúpula do Congresso prevê a aprovação da proposta antes das eleições. Polícia Federal e Controladoria Geral da União deflagram nova fase da operação contra fraudes em aposentadorias do INSS. Nova etapa da operação, sem desconto, aprofunda investigações sobre crimes contra a administração pública. Ação cumpre 31 mandados de busca e apreensão e 8 medidas cautelares. Risco de Super El Niño coloca 2026 em alerta máximo e STF cobra medidas em 10 dias. Dados internacionais apontam até 96% de chance de persistência do El Niño até 2027, com impactos severos no Brasil. Empresas de fachadas teriam sido usadas de forma articulada para vencer licitações públicas e ocultar práticas de sonegação fiscal em municípios do oeste de Santa Catarina. 15 mandados de busca e apreensão foram cumpridos na manhã de hoje, quarta-feira, pelo GAECO, que é o Grupo de Atuação Especial de Controle ou de Combate às Organizações Criminosas, em 3 municípios de Santa Catarina. São eles Concórdia, Xanxerê e Florianópolis. A operação denominada Proxis apura a existência de um núcleo familiar suspeito de comandar empresas de fachada registradas em nome de laranjas, utilizadas para fraudar certames públicos e praticar sonegação fiscal em Concórdia e também em Xanxerê. Os mandados foram cumpridos em empresas e também residências. O objetivo das diligências foi apreender documentos, dispositivos eletrônicos e outros elementos que possam comprovar as irregularidades identificadas durante a investigação. Os materiais recolhidos serão encaminhados à polícia científica, responsável pelos exames periciais. Após a elaboração dos laudos, as evidências passarão por análise da equipe de investigação para dar continuidade ao procedimento investigatório criminal conduzido pela 4ª Promotoria de Justiça de Concórdia. Isso segundo o Ministério Público de Santa Catarina. As investigações apontam a existência de um núcleo decisório comum, sustentado por vínculos familiares, operacionais e também documentais. O grupo compartilharia estratégias voltadas tanto à habilitação quanto à execução contratual em processos licitatórios. Além das suspeitas de fraude em licitações, as apurações indicam que as empresas de fachada também teriam sido utilizadas como instrumento para a prática de sonegação fiscal. 3 municípios. O GAECO visitou aí algumas empresas e pessoas, né? E casas. Concórdia, Xanxerê e também Florianópolis. A qualquer momento, mais notícias dentro da programação nativa.
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0: 10 horas e 13 minutos.
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0: 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Agora tem Zezé de Camargo, irmão da Lua, amigo das estrelas. Bom dia.

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0: Nativa é tudo e muito mais. Simone Mendes, Direitos Iguais. Música nova dela que você confere na programação Nativa, 10h23 da manhã. Vamos ouvir a nossa audiência, a galerinha que tá mandando um recado pra gente. Quero lembrar você o seguinte, ó, hoje eu tenho um par de ingressos pra você torcer pela Chape Futsal na Copa Santa Catarina de Futsal, jogaço com o Pinhalense, que acontece hoje às 19h30 em Chapecó, claro. Vamos ter esse jogaço de futebol. Sabe onde? No ginásio do Ser Aurora. Isso mesmo, ginásio do Ser Aurora, em Chapecó, a partir das 19h30, Copa Santa Catarina de Futsal, Chapecoense, Pinhalense. Logo mais às 19h30, eu tenho aqui um par de ingressos pra você. Tá afim? Manda mensagem então e participa.
1: Bom dia. Bom dia. Aqui é a Luciana Stefanello.
0: Oi, Luciana.
1: Uhum. Gostaria de participar do sorteio dos ingressos do jogo do Chapecoense.
0: Show de bola. Valeu, Luciana. Abração pra você, querida. Obrigado pela audiência e boa sorte aí, viu?
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0: Nativa. 10h24, César Menotti e Fabiano, Vida Cigana.

0: Ativa é tudo e muito mais, Cleiton e Romário, aqui na programação Zé Neto e Cristiano Não Namora. E aí, como é que você tá nessa manhã de quarta-feira? Espero que muito bem, viu? Já mandou pra mim a sua mensagem de áudio pra cá, tô esperando. 3340-1616. O Yunis já tá por aqui. Fala, Yunis. Bom dia.
1: Alô!
0: Alô, meu querido!
1: Bom dia pra todos.
0: Bom dia, bom dia.
1: Nativa. Um forte abraço, viu? Me coloca aí no sorteio que eu vou ganhar. Eu sou um ganhador. Yunis. Aqui de Chapecó.
0: Beleza.
1: Um forte abraço para todos vocês.
0: Valeu, meu querido. Obrigado pela companhia. Yunis de Chapecó, curtindo a programação Nativa. Aquele abraço. O nomezinho já tá aqui, guardadinho pro sorteio. Ó, fica atenta, porque daqui a pouquinho, dentro de alguns instantes, rola sorteio do par de ingressos para você torcer pela Chape Futsal. Hoje, logo mais, às 19h30, no ginásio do Ser Aurora, em Chapecó. Combinado? Fica ligado aí. Ó, daqui a pouquinho, ele também tá chegando aqui na programação Nativa.
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2: 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Agora nós vamos homenagear os nossos amigos e amigas que hoje estão completando mais um ano de vida. Tá de aniversário hoje? Tá pagando a festa? Então parabéns pra você. Parabéns para a Aline Ferronato, parabéns para o Laurindo Pereira, José Roberto Bicudo, Isolda Trombeta, Elizabeth de Sá, Valdisson Reck, Carla Lima, Dani Toledo, também a Franciane Base. Um abraço também a Sabrina Lima, parabéns, viu, Sabrina? A Samara Lima também, Sabrina e Samara Lima. Parabéns para Thaís Luz, parabéns para Michele Dagorte, parabéns para Mercedes Schmidt. Hoje completando também mais um ano de vida, saúde, paz, sucesso, muitas alegrias, muitas coisas boas. Que as bênçãos de Deus estejam sobre você neste e em todos os dias de suas vidas, tá bom? Que hoje seja um dia maravilhoso, especial na vida de todos vocês. E se você não segue a gente ainda, faz o seguinte, segue lá no arroba nativa 105.7 no Instagram e também no Facebook, viu?
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2: Essa é a sua Nativa, muito mais amor e muito mais paixão pra você. 10h34.

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0: Tive tudo e muito mais amor com Gustavo Mioto, Contramão, aqui na melhor manhã do seu rádio. Obrigado pela sua audiência. 20 minutos agora faltando para as 11 horas da manhã. Faz o seguinte, vamos trazer o sorteio então? Vamos conhecer quem é o Felizardo ou a Felizarda que vai faturar então um par de ingressos para conferir hoje, hein? Chape Futsal e Pinhalense pela Copa Santa Catarina de Futsal. O jogo acontece no Ser Aurora em Chapecó, 19h30. Você que mandou mensagem, se liga aí porque tem sorteio. Alô, produção, tudo pronto aí? Bora lá, bora saber quem é o ganhador ou a ganhadora. Já temos aí o número? Temos o número então. Deixe-me ver aqui, passa aí, produção. Número do telefone, final do telefone, é o 4453. 4453 é o número do telefone ganhador. Temos a mensagem já, produção. Libera aí a mensagem então pra gente rodar ao vivo aqui no ar, na programação. Temos? Vamos lá então, vamos ouvir. Bom dia.
1: Dá meu ingresso nativa. Aê. Ótima quarta-feira a todos.
0: Show de bola. Quem mais?
1: Futsal Aurora.
0: É isso aí.
1: Futsal Chapecoense.
0: Valeu, meu querido. Esse é o Éder Bueno. Grande Éder, abraço pra você. Ó, daqui a pouquinho, parabéns, Éder Bueno. Você faturou par de ingressos, tá bom? Par de ingressos pra conferir hoje o jogaço entre Chape Futsal e Pinhalense. O jogo acontece às 19h30 no Ser Aurora, em Chapecó. E você faturou ingressos, par de ingressos, tem dois, tá? Par de ingressos pro jogaço de hoje à noite. Combinado? Já, já. A produção entre em contato com você, tá bom, querido? Obrigado pela participação, obrigado pela audiência, parabéns. A quem não ganhou hoje, fica triste não, vamos ter mais, sem dúvida alguma. Hoje à tarde ainda tem mais prêmios, tá bom? Então se liga aí na programação nativa. Parabéns, Éder. Já, já o pessoal entra em contato com você aí, viu? 10h42 agora.

0: A Dor Desse Amor com Luan Santana. Música linda, hein? 8 minutos agora faltando para as 11 horas da manhã. Meus queridos, parabéns mais uma vez pro Éder Bueno. Faturou o par de ingressos para conferir e torcer hoje pela Chape Futsal no ginásio do Ser Aurora em Chapecó. Jogaço de bola a partir das 19h30, horário de Brasília. 19h30 você vai torcer aí pela Chape Futsal. Você que é de Chapecó e da região tem essa oportunidade também, viu? No Ser Aurora em Chapecó. Chape Futsal e Pinhalense pela Copa Santa Catarina de Futsal. Combinado? Gente boa, seguinte, deu pra minha bolinha hoje, rapaz. Passou muito rápido essa manhã, hein? O que é isso? 8 minutos faltando para as 11 horas da manhã. Daqui a pouquinho tem o Te Amo Pra Sempre. Já já tem o Aconteceu Comigo. Sempre uma história sensacional esperando por você. E logo mais à tarde, às 2, tem Thiago Freitas te fazendo companhia. Bom, eu não vou contar que tem sorteios à tarde, né? Tem novidade bacana, tem coisa legal. Tem sorteio na tarde da Nativa com o Thiago Freitas. Se liga então a partir das 2 horas da tarde. Amanhã, se Deus permitir, tô de volta a partir das 8 horas, tá bom? Fiquem todos com Deus. Grande abraço e até mais. Tchau, tchau.
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Viver um grande amor. Sabia que viver o grande amor não é se envolver com a pessoa perfeita? Aquela que a gente idealiza, a pessoa dos nossos sonhos. Olha, me desculpa, mas não existem príncipes, nem princesas e nem ninguém perfeito. Então encare a outra pessoa de forma sincera, real, exaltando sempre as suas qualidades, mas sabendo também dos seus defeitos. O amor só é lindo quando encontramos alguém que nos transforme no melhor que podemos ser. E isso é uma troca. Então, quando encontrar na vida o seu verdadeiro amor, cuide como um tesouro. E não desperdice nenhum segundo ao lado dessa pessoa. Porque a vida passa e algumas oportunidades não se repetem. Aproveite.

falar de amor comigo aqui na sua nativa. Vem mandar recado lindo pra aquela pessoa tão especial. De repente, né? Seu amor tá aí agora, ó, do seu lado. 9198-441-6545 é o WhatsApp da Nativa. Escreve sua mensagem, grava seu áudio, manda pra cá que a gente já tá esperando. Vem também curtir essa programação linda que a gente separou cada música com muito amor, muito carinho, pra transformar essa manhã de quarta-feira.

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Fanzine, uma história de amor. Você tem a sua? Marli também tem a dela e compartilhou com a gente. Você vai ouvir hoje no Aconteceu Comigo, tá? 11h40, horário de Brasília. Eu te espero para as emoções da história de hoje. Pessoal que gosta de acompanhar pelo YouTube, se inscreve no canal, aciona o sininho. E assim que começa a história, você já recebe a notificação, não perde nada, tá bom? Rede Nativa Oficial no YouTube. 11h14, horário de Brasília. Vamos conectar esses corações apaixonados? Ai, adoro essa parte. A Cris mandou pro Silvio: uma das coisas que eu mais admiro em você é o seu cuidado. Quando eu passei pela fase mais difícil da minha vida, você permaneceu ali do meu lado. Sua presença e o seu carinho fizeram toda a diferença. Já faz um mês que eu não te vejo e a saudade tem apertado. Estou contando os dias para te ver de novo, porque eu te amo para sempre, minha vida. Júlio mandou um recado para Denise: você é a dona dos meus dias, sabia? A razão da minha felicidade. Eu admiro muito a mulher guerreira que você é. Obrigado por existir e por ter construído comigo a nossa família, com os nossos filhos Cauane, Davi e Ana Júlia. Vocês são minhas joias raras. E eu quero que vocês saibam o quanto são amados e importantes para mim. A vida não teria nenhum sentido sem vocês ao meu lado. Vocês são tudo para mim. Bonita, hein, Júlio? Valorizando a família. Momento especial, né? A Denise merece. E a Soraya mandou esse recado pro Paulo Roberto: se algum dia você me perguntar se eu quero estar ao seu lado, a minha resposta é: agora e para sempre. Com você, até os momentos mais simples viram momentos especiais. E eu quero continuar construindo essa linda história de amor, com muita união, lealdade e a nossa parceria. Te amo muito.

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1: A Nativa é tudo e muito mais. Música linda na voz de Marília Mendonça. Café da manhã.
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1: Hora de recado especial aqui vem do Marcelo pra Maria. Desde a primeira vez que eu te vi na faculdade, me apaixonei no mesmo instante. Sempre fomos bons amigos, mas meu desejo sempre foi que tivéssemos algo a mais. Eu ficaria imensamente feliz se você me quisesse da mesma forma que eu te quero. Sinceramente, espero que algum dia você perceba o quão grande é o meu sentimento

0: na Ativa é tudo e muito mais. Música que toca o coração, viajando no tempo. I'd love you to want me. Eu adoraria que você me quisesse. Lembrou de alguém especial aí? Sempre chega recado aqui, né? Quando a gente viaja no tempo. Nossa, Gi, lembrei de uma pessoa, de uma situação. Essa música trouxe uma lembrança boa aqui na minha cabeça. É bom, né? Assim esquece um pouco dos problemas, acalma o coração, renova as esperanças, pensa no amor que sempre transforma o nosso dia. E ainda bem que a música tem esse poder. Manolo já chegou por aqui todo animado nessa manhã de quarta-feira. Bom dia, Manolo.
1: Bom dia, Gi. Bom dia a todos que acompanham o programa. Muito feliz em estar aqui, poder falar de magnésio, poder falar de saúde, poder falar do nosso corpo, que é importante também, né,
0: e das Gi? Transformações que o magnésio quelato da Joy traz para o nosso corpo e para a nossa vida, né, Manolo?
1: Sem dúvida.
0: Quando
1: sem
0: a gente
1: dúvida.
0: Cuida da saúde e vê o resultado, é uma coisa assim de missão cumprida, né? Vem aquela sensação.
1: Sim, e às vezes as pessoas até sabem que a rotina tem prejudicado muito a saúde, né, Gi?
0: Puxa, o estresse, hoje eu
1: não,
0: né?
1: Essa semana não me alimentei direito, não dormi direito, essa semana me estressei demais. Tem gente que se estressa, Gi, começa, o corpo vai liberando o hormônio chamado cortisol.
0: Que é um veneno, o médico falou pra mim, Gi, cortisol é um veneno pro
1: corpo. É um veneno, é a pessoa que fica muito tempo, né, estressada, isso faz com que, é como se você entrasse dentro de uma panela de pressão. O processo inflamatório vai avançando, doenças crônicas vão surgindo. Você sabe que tem doenças que a gente adquire na vida, Gi. Por exemplo, a diabetes tipo 2.
0: Sim.
1: Né? A diabetes tipo 2 é hábitos alimentares, né? Ou até mesmo uma vida sedentária. Então, o que o magnésio pode ajudar? Primeiro, na prevenção, no cuidado. Ele melhora a sensibilidade da insulina. Ele melhora também, além de na prevenção, quem já tem a doença, ele ajuda no controle para não ter aquelas oscilações.
0: Os picos, né?
1: Os picos. Ele melhora também, Gi, a saúde mental, ele melhora muito as conexões neurais, a questão cognitiva. O que é cognitiva? Palavra difícil, mas é memória, foco, concentração. É evitar a irritabilidade,
0: e tudo isso
1: ansiedade.
0: É preventivo, né, Manolo? Preventivo. Quanto mais cedo você cuidar, menos chance você tem de ter uma doença grave lá na frente,
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1: 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Por quê, Gi? 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

meu nome é Fátima, meu recado vai pro Lucas, o amor da minha vida, meu marido. Já estamos juntos há 11 anos, quero dizer para ele que ele é o amor da minha vida, a pessoa com que eu quero dividir e construir a nossa família, e que eu amo ele para sempre.

0: 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Música sertaneja com Gustavo Lima. Saudade sua. Pra fechar o nosso Te Amo Pra Sempre de hoje, obrigada pelo carinho, pela companhia, pela participação. Falar em saudade, tem isso também na história da Marli, viu? Tem decepção, tem amor, coisas do coração. Você vem ouvir essa história? Começa também no canal do YouTube, Rede Nativa Oficial. Pode ir acessando, viu?
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1: Já tá aí esperando para conhecer a história de hoje, né? Muito obrigada, viu, pela companhia todos os dias aqui no Aconteceu Comigo. Hoje a gente vai conhecer a história da Marli, que traz uma lição daquelas que ela faz questão de deixar bem claro no final da história. Por isso quero que você ouça com muita atenção, com muito cuidado. Depois manda seu recado também, né, no 9198-441-6545. Compartilhando suas experiências aí nos relacionamentos, nas decepções da vida, na espera e também nas escolhas. Lembra que a gente sempre fala aqui? A vida é feita de escolhas. Oi, pessoal do YouTube, chegando aqui no nosso canal também, Rede Nativa Oficial, pra gente ouvir a história e conversar na nossa live. Hora de conhecer a história da Marli. Olá, Gi. Meu nome é Marli. Tudo começou no dia 1 de janeiro de 1989. Eu tinha 20 anos, estava prestes a fazer 21. E naquela noite, eu fui em uma danceteria. Era assim que falávamos na época. Bom, eu estava lá encostada numa escada que separava o piso superior do inferior, enquanto tocava a música Voo de Táxi, da Angélica. De repente, apareceu na minha frente um rapaz.
2: Oi, vamos dançar?
1: Não.
2: Nossa, hein, essa doeu, cara. A gente só vai dançar.
1: Mas não era bem assim, né? Geralmente, quando um rapaz te tirava pra dançar, ele também já queria algo mais. Com o Jean não foi diferente. Ele insistiu tanto que eu acabei dançando com ele. Na sequência, ele já me fez outro pedido.
2: Ei, me dá um beijo.
1: Não.
2: Bom, amanhã, dia 2 de janeiro, é meu aniversário. Me dá esse beijo de presente.
1: Depois de ouvir isso, não resisti e o beijei. Foi assim que começamos a namorar e fomos nos apaixonando cada dia mais um pelo outro. Era muito forte o que sentíamos. A gente se completava. Mas quando fizemos um ano e meio de namoro, o Jean chegou na minha casa e começou a chorar copiosamente. Eu não estava entendendo nada. Perguntei várias vezes e ele não falava, só chorava.
3: Pelo amor de Deus, Jean, o que aconteceu?
2: A gente vai ter que terminar.
3: Não. Como assim?
2: Eu vou pro Japão pra trabalhar, Marli.
3: Mas quanto tempo você vai ficar lá?
2: Não sei, não sei.
1: Eu não estava acreditando no que estava ouvindo. O Jean sempre reclamava do salário e dizia que queria me dar uma vida mais confortável. Mas nunca tinha falado sobre morar fora do país. Ele planejou tudo sozinho, disse que não teve coragem de me contar antes porque também estava sofrendo muito com essa decisão. Nos abraçamos tão apertado e ficamos ali chorando juntos.
3: Não vai, por favor.
2: Mas já tá tudo certo. Meus documentos todos prontos, eu viajo daqui um mês.
3: A gente se ama, Jean.
2: Eu sei. Meu coração tá apertado demais. Eu não quero te deixar, mas eu preciso. Eu preciso fazer isso por mim. E é melhor a gente terminar agora.
3: Espera! Vem cá!
2: Tá legal?
3: Me dá pelo menos um beijo.
2: Um beijo
3: de despedida.
2: Eu não quero. Eu não vou aguentar. Adeus, meu.
3: Não vai! Meu amor!
1: Fiquei arrasada. Eu o amava. E ficar sabendo de tudo assim, com ele transtornado e sem chance de conversarmos melhor, doeu muito. Ainda bem que antes dele viajar, nós nos encontramos, conversamos e decidimos que iríamos continuar morando à distância. Depois de 1 ou 2 anos, ele viria me buscar para vivermos juntos no Japão. E eu o esperei. O Jean ficou 1 ano e meio me escrevendo cartas lindas, apaixonadas. Nosso plano era casarmos, trabalharmos lá, e quando estivéssemos com dinheiro suficiente para vivermos tranquilos, nós voltaríamos para o Brasil. Só que de uma hora para outra, ele parou de me escrever. Fiquei 2 meses sem notícias. Até que um dia a mãe dele, uma mulher justa e sensata que me tratava como filha, apareceu em casa para conversar comigo.
4: Marli, o Jean, ele tá vindo pro Brasil.
3: Como assim? Ele não me contou nada. Aliás, faz 2 meses que eu não recebo uma carta dele.
4: É, ele conheceu outra moça lá no Japão e vai terminar com você, Marli. Eu tô te contando isso porque você é como uma filha pra mim. Eu acho que o Jean não vai te falar a verdade. E eu não acho certo isso. Eu não gosto de mentiras.
1: E pior que foi realmente isso que aconteceu. Uma semana depois, o Jean chegou, foi na minha casa. Nós até ficamos juntos por 2 semanas. E depois ele terminou comigo.
5: Olha, no Japão... No Japão o trabalho é muito pesado, cansativo. Você não vai conseguir ficar lá. É muito forte, não. Você vai sofrer lá.
3: Mesmo assim eu quero ir com você. Eu te amo.
5: Marli... Lá o meu coração esfriou. Meus sentimentos também. As coisas mudaram.
1: Eu vi nos olhos dele que não tinha mais o que fazer. Só me restava aceitar o fim. Sofri por quase 8 anos. Não acreditava mais em ninguém. Até tentei me relacionar com outra pessoa, mas eu não consegui sentir nada por ele. Então eu terminei. Pensei que nunca mais iria encontrar alguém que me fizesse feliz. Que nunca mais iria amar de novo. Um dia, já cansada de tanto chorar e sofrer pelo Jean, eu me ajoelhei e pedi para Deus tirar aquele sofrimento todo de mim e colocar na minha vida uma pessoa enviada por Ele. Um homem que me amasse, que me respeitasse, como toda mulher merece ser amada e respeitada. E foi aí que um amigo meu do trabalho me apresentou o irmão dele, o Tony. Nós ficamos amigos por 2 anos. Saíamos sempre, mas só como amigos. Até que numa noite ele me levou para casa e se declarou para mim.
6: Marli, eu tô apaixonado por você.
1: Na hora eu lembrei do pedido que fiz para Deus... E resolvi me dar uma chance de ser feliz.
3: Vamos tentar, vai. Mas ó, eu não vou te enganar. Se eu não me apaixonar por você, a gente para, tá?
6: Obrigado pela chance. Claro, eu vou entender. Eu vou fazer de tudo pra te fazer feliz, viu?
3: Isso já é um ponto positivo pra você.
1: Hoje eu posso dizer que essa foi a melhor decisão da minha vida. Eu e o Tony namoramos por 2 anos e nos casamos. Ele é o melhor marido do mundo. Me ama, me respeita e me valoriza. Um homem que está ao meu lado para o que der e vier. Que acorda todos os dias me desejando bom dia e falando que me ama. Dia 27 de abril, nós completamos 24 anos de casados. Nós não tivemos filhos. Eu até engravidei, mas tive 2 abortos espontâneos. Sofremos muito com isso, mas superamos e aceitamos a vontade de Deus de seguirmos só nós dois. Hoje estou com 60 anos e o Tony com 57. Eu sou muito grata por ter encontrado alguém como ele, o homem que eu sempre sonhei para mim. Te amo, meu amor. Obrigada por me fazer tão feliz. Quero finalizar deixando um recado para todos que estão me ouvindo na Nativa. A gente não pode desistir nunca de ser feliz. Às vezes, uma nova porta se abre e se você não entrar, pode estar perdendo a chance de encontrar a felicidade. Então, se permita.
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Henrique e Diego, com você. Linda essa música, né? Logo no começo, falando tudo que tinha aqui nessa história da Marli. Conhece os meus segredos, sabe o ponto fraco do coração. Melhor amigo, melhor amiga, sempre assim, né? Por isso, Marli, tinha que dar certo com o Tony. Sobre o relacionamento com o Jean, você tentou, esperou, deixou passar muito tempo até se abrir, né? Até se permitir ir para um novo amor. Mas não perdeu a oportunidade quando apareceu. Porque realmente todo mundo deve se dar a chance de ser feliz, sem dúvida alguma. Obrigada pelas fotos que você também mandou aqui junto com a sua história. Pessoal que está assistindo pelo YouTube Rede Nativa Oficial, estão vendo o casal aqui, todo feliz. E você que ouviu a história, se viu um pouco na história da Marli? Essa coisa da espera, da decepção, né? Que ela acreditou muito no Jean, que ele voltaria para buscá-la, que ela iria para o Japão. E olha, parabéns para a mãe do Jean, que foi realmente uma pessoa sensata, né? Que bom estar rodeado de pessoas assim. Vamos para os recados? Estou esperando o seu aqui, hein? Né? Que ela acreditou muito no Jean, que ele voltaria para buscá-la, que ela iria para o Japão. E olha, parabéns para a mãe do Jean, que foi realmente uma pessoa sensata.

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6: Conversando com o pessoal aqui na nossa live do YouTube, depois de ouvir a história da Marli, temos assim opiniões divididas. Tem gente que já não acredita mais no amor. Acredita mais, mas tá feliz com a vida que leva ou tá amargurada? É isso que eu quero saber. A Marli ficou bem decepcionada durante um bom tempo, quase 8 anos, né? Sem se abrir pro amor, depois da decepção ali com o Jean, que foi pra um outro país, do outro lado do mundo. Tentaram levar ali através de cartas, mas como ele disse, o coração esfriou. Aí eu achei uma sacanagem deixar ela sem notícias durante 2 meses, pra depois chegar e falar, olha, não vai dar mais. Poderia ter evitado bastante tempo de sofrimento dela, né? Mas depois, conversando com Deus, com fé, a fé sempre muda a nossa vida e a vida sempre nos surpreende, foi lá o Tony, o melhor amigo, e se declarou pra ela. Não é que era o Tony, o grande amor da vida? Estão vivendo juntos há muitos anos, felizes. Mandaram as fotos aqui de lugares incríveis. Dá pra ver no rostinho deles, né? Que um completa o outro. Frederico tá aqui dando parabéns a Marli pela história, por ter se dado a chance também. E aconselhando a Maria Miriam, que tá desacreditada. Não desacredita não, Deus tá preparando algo especial pra você. No YouTube, a Rede Nativa Oficial. Pode vir aqui conversar comigo, viu? Ou manda o seu recado como a Lu.
8: Oi, minha amiga. Parabéns. Porque tudo na vida tem um motivo, né? E lá atrás você sofreu, se decepcionou. Mas o que você pediu para Deus, Deus colocou no seu caminho. E que bom que você deu a chance, a oportunidade de conhecer um amor de verdade. E hoje está aí com essa pessoa. Que Deus continue abençoando vocês.
9: Parabéns, Marli. Você demorou para deixar uma pessoa entrar no seu coração, mas graças a Deus que deu tudo certo. Pelo menos você tá com uma pessoa verdadeira, uma pessoa que te ama e já passou esse tempo todo. Parabéns, viu? Você é uma guerreira e vitoriosa.

Graças a Deus que ela não fechou o coração dela, né? Deixou, sofreu, mas deixou ir o Jean. Mas a verdade, às vezes, o amor não era pra ela, né? Não era pra ser. E Deus colocou outra pessoa na vida dela, né? E que Deus continue protegendo ela sempre. Muitas felicidades, muitas bênçãos na vida dela, que ela seja feliz. Na verdade, a gente nunca pode se fechar por conta de um outro amor que foi embora e seguiu.

0: Tem alguém no seu lugar.
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0: Na verdade, foi isso que a Marli soube, né? Quando o Jean voltou do Japão, depois de 2 meses sem dar notícia, né? O coração esfriou com o relacionamento dela. Provavelmente já tinha outra pessoa lá, né? Podemos nós ficar aqui julgando? Só julgo a atitude mesmo. Eu acho que ele podia ter sido sincero, mesmo por carta com ela, né? A mãe, graças a Deus, foi lá e acalmou o coração dela, já deixando bem claro o que iria acontecer. Ela estava preparada, mas quem ama sempre acredita, sempre tem aquela esperança no coração, né? Ela insistiu, lembra que ela falou na história? Eu quero ir com você. Ainda bem que você não foi, Marli. Sabe aquilo que a gente não entende na hora, por que que aconteceu? E lá na frente Deus mostra, e às vezes de uma forma muito melhor do que a gente imagina. Tá bem claro aqui nessa história, né? A resiliência, a força, a coragem e a fé sempre. A Mara tá aqui na nossa live falando: eu tive uma decepção muito grande no meu casamento. Faz 9 anos que eu tô sozinha. Eu gosto da vida assim. Ah, mas eu gostaria de encontrar alguém pra amar de novo e pra ser amada. Então, ó, depois de ouvir essa história aqui da Marli, já sabe, né, Mara? Não desista.
2: Olha, parabéns, você se permitiu, você se deixou ser feliz, você conheceu o outro rapaz, você seguiu a sua vida. E parabéns para a mãe dele, viu? Ela chegou até você, te contou a verdade, e você, quando ele voltou, mesmo sabendo a verdade, você deu oportunidade para ele ser sincero com você, te falar a verdade, e mesmo assim ele não foi capaz. Então, ele não seria o homem ideal para você, porque começar com mentira já começou errado. Uhum. E tudo que começa errado, dá errado.
0: E parabéns pro Tony também, né? Que teve coragem ali de se declarar pra melhor amiga. E com sinceridade a Marli falou pra ele: olha, se eu não me apaixonar, a gente continua sendo somente amigo. A verdade é um dos pilares tão importantes, né, no relacionamento. Você já passou por isso também, de se apaixonar pelo melhor amigo, a melhor amiga? Se declarou ou sufocou esse amor, hein?

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2: Vem conversar sobre a história que a Marli contou hoje pra gente. 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
2: Aqui no papo da nossa live do YouTube Rede Nativa Oficial, muita gente achando que ela teve foi um livramento com o Jean, que foi pro Japão, se apaixonou lá, ficou enrolando ela um tempão, prometeu que viria buscá-la, não veio. E ela acreditando, né? Se decepcionou. Se fechou um tempo aí pro relacionamento, até que teve a revelação do melhor amigo, Tony. Ficaram ali se conhecendo ainda um pouco mais, né? E engataram um amor para a vida inteira, né, Marli? E ela se permitiu, a história dela fez questão de compartilhar para que você que ouviu a história pense também na sua vida. Muita gente se fecha, né, depois de uma decepção, muita gente acha que aquele era o único amor, que a vida acabou ali. E a história da Marli mostra que não. A Silvana escrevendo aqui na nossa live, quando amamos alguém de verdade, a gente não troca, não se afasta, não esquece da pessoa, né? Ela falou, eu não teria essa coragem de ir para outro país, deixar o meu amor aqui sozinho. Na verdade, tinha algo melhor reservado para você, que é o Tony, né?
3: Minha querida, a sua história é muito bonita, mas eu só acho que você demorou muito tempo para se permitir, né? Pelo menos você se permitiu, mas você sofreu demais. Só Deus sabe o que você passou. E o bacana da sua história é a sua sogra vir falar com você, sua ex-sogra, né? Vir falar com você e o Jean botou um ponto final. Pelo menos ele poderia ficar te enganando. Isso, pelo menos, ele foi sincero nessa parte. Ele só não teve um traquejo para falar com você, que tinha conhecido outra, mas tudo deu certo.
2: Oi, Sandra.
4: E eu achei que ela agiu corretamente. Ela foi e sempre será uma mulher guerreira, já preparada, né, para qualquer situação. Espero que ela se dê muito bem mesmo, nessa nova jornada dela.

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1: 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O amor do Leonardo, além do sol, além do mar. Enquanto houver vida, tem chance, né? Pra gente encontrar o grande amor e ser feliz sempre. Essa é a grande lição aqui da história da Marli, que acreditou, se decepcionou, fez planos, se fechou, mas percebeu que ela merecia coisa boa, merecia ser feliz, merecia uma pessoa honesta, né, que amasse ela de verdade. Conversou com Deus, e quando a gente conversa, né, de coração mesmo, pede com muita fé, e olha, peça com os detalhes para depois não reclamar, né? Pede aí do jeitinho que você quer, como a Marli fez. E aguarda, tenha resiliência também, tá? Que não é tudo na hora que a gente quer, não. Lucimara falando aqui pra Maria, que tá na nossa live, que tinha desistido do amor. Não desista, eu passei por decepções também e Deus me abençoou com um marido maravilhoso, como aconteceu com a Marli, que mandou a história dela. Amor, palavra linda. A Silmara aqui, mas eu não sei o que é viver até hoje. O grande amor, Silmara? Tem gente casada, num casamento fracassado, mas não consegue sair do relacionamento. Tô tentando entender aqui o que prende, né? O que é mais importante do que a sua felicidade?
2: Parabéns para essa nossa amiga. Que Deus abençoe sempre a união dela. E parabéns para ela se permitir recomeçar.
1: Isso serve para todos também, né? Às vezes é difícil, mas é possível.
3: Nossa, que história linda. E a mensagem que ela deixou hoje serviu para mim, porque fazem 4 meses que eu me separei de um casamento de 28 anos. Tá difícil ainda para mim. Eu não tenho vontade de sair, não tenho vontade de nem de conhecer ninguém, de fazer nada. Uhum. Só vou da casa pro trabalho, do trabalho para casa. E essa mensagem que ela deixou hoje me fez refletir bastante. Que para mim foi assim, como se Deus tivesse colocado uma pessoa para falar comigo, para mim seguir o meu caminho e a minha vida.
1: Ô, Adriana, obrigada por esse depoimento, viu? História da vida real, né? Fazendo essa corrente aqui, ó, de ajuda, de amor, de alegria. Pode ter certeza que isso vai transformar a sua vida, a chance que você vai se dar. Se dê a chance, permita-se ser feliz.

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6: Mais recados aqui da nossa live, são tantos, gente, tanta gente se identificando, abrindo o coração, entendendo a lição da história da Marli, o que é mais importante, né? Para colocar em prática na vida. Não ficar sofrendo pelo passado, que já foi, não muda. Também não ficar levando uma vida amargurada. Para entender que todo mundo está aqui para ser feliz, viu? Rosimeira, um grande beijo para você. A Leila falando, quando o rapaz falou que ia para o Japão, ele deveria ter dito adeus, né? E nunca mais, vou viver minha vida. E deixado ela aqui, né? A Marli aqui. Mas ficaram cheios de planos, de esperança. Importante também, né? Quando a gente tá com alguém que não compartilha os sonhos, né? Os mesmos sonhos, os mesmos planos, você já fica com o pé atrás, porque é difícil, né?
8: Que linda a história da Marli, né? Que Deus abençoe a vida dela cada dia mais, pois a gente também merece ser feliz, né? Obstáculos pelo caminho vamos ter, mas que nunca perdemos a esperança. Enquanto há um pouquinho de fé e esperança, as coisas vão caminhar.
6: É isso.
9: Gi, olha, quero dizer que eu estou há 22 anos com meu melhor amigo.
6: Olha aí.
9: A gente era amigo, começamos a sair muito juntos. Foi aí que rolou um clima, Gi. Estamos juntos até hoje, tenho 3 filhos e estou muito feliz com eles, Gi.
6: Que linda, parabéns. Se deram a chance, né?

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0: 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Ícaro e Gilmar, M de Mulher. E de repente a gente descobre que um ponto final faz bem, né, Marli? Olha a mulher feliz que você tá hoje, depois que encontrou o grande amor da vida.
1: Oi, Gi. Oi, Nativa. Vocês contaram lindamente a minha história. Eu me emocionei, mas é uma emoção boa, uma emoção de sensação de que a chance que eu dei para mim e pro Tony valeu muito a pena. Como eu coloquei na história, para todos, a felicidade é para todos, não há exclusividade de ninguém. Uhum. Se você não foi feliz uma vez, tenta duas, tenta três, quantas vezes for necessário, porque o amor é para todos. Eu tô 24 anos com o Tony, casado, 2 de namoro, e a gente, nada é perfeito, mas a gente consegue passar por cima de tudo, se a gente ama, se a gente tem a pessoa forte do lado da gente. Então eu quero agradecer muito vocês terem contado a minha história, e todos que tiverem a segunda, terceira, quarta chance de ser feliz, não desperdicem, não percam, tá bom? Porque a felicidade é para todo mundo. Eu amo meu marido, eu nunca imaginei que eu ia me apaixonar de novo, mas é muito bom ter um amor seguro, um amor verdadeiro perto da gente, é muito bom. Se deem a chance, não desperdicem. Muito obrigado, Nativa, muito obrigado, Gi.
0: Obrigada a você, Marli, que Deus continue abençoando você e o seu amor, viu?
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0: 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Atualizando aqui as informações da quarta-feira para você. O Senado aprovou a medida provisória que reajusta o piso salarial dos professores da educação básica para R$ 5.130 em 2026. O novo valor representa um aumento de mais de 5% em relação ao piso atual. Agora o texto segue aí para a sanção presidencial. Segundo a data prévia, o vazamento de dados no sistema do INSS, que aconteceu em abril, expôs informações de quase 3 milhões de CPFs. A empresa informou que cerca de 98% dos dados acessados pertenciam a pessoas já falecidas. Mas ainda assim, aproximadamente 52 mil segurados vivos tiveram informações expostas nesse incidente. Pela primeira vez desde 2019, o desmatamento no Brasil ficou abaixo de 1 milhão de hectares. Segundo o relatório anual do desmatamento no Brasil divulgado hoje, a área desmatada em 2025 caiu cerca de 20% em comparação ao ano anterior. Boa notícia, hein? 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E hoje a gente vai falar sobre a importância da educação financeira desde a infância. Fabi Travagin, boa tarde. Me conta aqui, você guardava dinheiro quando era criança, Fabi?
4: Boa tarde, Gi, todo mundo que tá ouvindo aqui é Nativa. Olha, Gi, eu não tinha muito dinheiro para guardar não, viu? Mas eu confesso que também não saberia como faz. É muito importante a gente já ensinar isso desde criança.
0: Sim.
4: Mas falando em dinheiro, né? Hoje, muitas vezes, a própria mesada, para aquelas crianças que ganham mesada, a própria mesada já nem é mais com dinheiro físico, né? Segundo uma pesquisa da Serasa com o Instituto Opinion Box, com mais de 1.000 pais e mães, 28% das crianças recebem mesada via Pix, conta digital ou cartão. E quase 40% dos pequenos já usam o Pix como forma de pagamento.
0: Olha.
4: Viu? Mas seja com dinheiro físico ou digital, ensinar as crianças a guardar uma parte do valor que eles recebem desde cedo, com certeza vai ajudar bastante a criar adultos mais responsáveis, né?
0: Com certeza. Hoje tudo muito conectado. E como a gente pode incentivar os pequenos a cuidar do próprio dinheiro, Fabi? Tem dica?
4: Tem sim, olha, uma ótima forma é criar metas com elas, tá? Pode ser um passeio diferente, um brinquedo novo, pacotes de figurinhas. Uhum. E explicar, né, o valor que eles precisam guardar para
0: cuidar do próprio dinheiro, Fabi, tem dica?
4: Tem sim, olha, uma ótima forma é criar metas com elas, tá? Pode ser um passeio diferente, um brinquedo novo...

0: financeira vira prática. Quando a mesada cai na conta do filho, você pode orientar ele a separar uma parte e guardar direto no cofrinho que vocês criaram juntos, uhum. né? Assim, os responsáveis acompanham tudo em tempo real. É possível ver o extrato, limitar o valor do Pix e também determinar valores diferentes para o período noturno e diurno. Lembrando que a conta para menores do PicPay pode ser aberta pelos pais para crianças de qualquer idade e jovens de 12 a 17 anos podem abrir a conta sozinhos, apenas com uma autorização dos responsáveis.
1: Olha que legal, com toda a segurança na educação financeira, olha, tem que começar cedo mesmo, viu? Obrigada, Fabi, pela dica de hoje. Te espero amanhã, tá?
0: Com certeza, amanhã a gente se fala, Gi.
1: Até.
0: Até.
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0: 1:10, horário de Brasília, Gi.
1: Bora cantar com a Nativa, bora se divertir com a Nativa.
0: É quarta-feira já?
1: Já é tarde de quarta-feira.
0: Meio de semana.
1: Fim de mês.
0: Bora. Tem dinheiro acumulado pra você ganhar.
1: Temos! Daqui a pouquinho você vai participar de um segundo vale muito e você pode ganhar R$200.
0: Duzentão. Qual é a música mesmo?
1: É aquela lá. Bora fazer a inscrição? 9198-441-6545. 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

0: Paixão, Zé Neto e Cristiano, cadeira cativa.
1: Muito bem, quarta-feira, meio de semana, quarta-feira, dia de feira, tem R$200 pra você ganhar já já, porque na Nativa um segundo vale muito, gente.
0: Vamos pegar esse dinheiro, vai fazendo a sua inscrição, hein? 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
24: Atenção, produtor. A FAESC alerta para as normas e procedimentos da Declaração do Imposto de Renda à Pessoa Física 2026, referente ao ano calendário 2025. Conforme a Receita Federal, o prazo de entrega vai até 29 de maio. 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A entidade também destaca que a entrega fora do prazo ou a não apresentação, quando obrigatória, está sujeita à multa de 1% ao mês calendário ou fração de atraso. Em caso de dúvidas, procure um contador de sua confiança ou sindicato rural de sua região. 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

vocês a música da semana. Ignora, Felipe Rodrigo. Manda agora lá no zap de promoção 9198-406-9646. Canta um pedacinho. 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

0: Ana, tive muito mais saudade dela. Marília Mendonça, foi por conveniência.
1: Ixi, forte a música, hein, gente? Muito
0: pra refletir,
1: forte.
0: Né?
1: Exatamente.
0: Bora fofocar com o Thiago Rocha?
2: Vamos!
0: Boa tarde, Ti.
2: Boa tarde, Gi. Boa tarde pra você. Boa tarde pro Anjinho Gabriel. Olha, vamos falar de novela, vamos falar de Avenida Brasil, a continuação. Porque, olha, a Globo tá assim com o Murilo Benício. Fez o convite pra ele voltar com o icônico Tufão. A novela Avenida Brasil deve estrear em 2027. E aí, você acha que ele aceitou ou não aceitou, Gi?
0: Eu acho que sim.
2: Eu conto já já.
0: Quero saber. Você acha que ele vai perder a oportunidade?
1: Não é nada.
0: É aproveitar, né?
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16: Muita gente ainda acha que infarto só acontece por entupimento de artéria, mas nem sempre é assim. O problema pode vir também por inflamações, coágulos ou até uso exagerado de drogas e energéticos. O que preocupa é que hoje o infarto está cada vez mais presente em pessoas jovens. Estresse, má alimentação, uso de cigarro, excesso de trabalho e falta de sono formam uma combinação perigosa. E quando há predisposição genética, o risco cresce ainda mais. A boa notícia é que o tratamento evoluiu. Os estentes e os medicamentos modernos tornaram o cuidado mais rápido e seguro. E na prevenção vale o básico: alimentação equilibrada, exercício físico, sono de qualidade, controle de pressão arterial e de colesterol. Mas também lembre-se, cuidar da mente é fundamental. O coração responde melhor quando a vida está em equilíbrio.
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22: Já imaginou a Avenida Brasil sem o nosso querido Murilo Benício fazendo tufão? Acho que não dá, hein, Thiago Rocha?
24: Ah, Gislaine, pra mim, de verdade, não tem graça. Mas olha, o Murilo Benício aceitou, a Rede Globo convidou e ele vai viver o tufão na continuação de Avenida Brasil. Oba. Avenida Brasil 2 deve estrear em 2027 no horário nobre da Globo. E qual outro personagem, Gi, que você acha que não pode faltar nesse remake, hein?
22: Ai, não pode faltar
25: a Cíntia Chagas fazendo par romântico com ele.
22: Ai, não.
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25: Tá sabendo a fofoca?
22: Que loucura.

0: Nativa é tudo e muito mais música sertaneja. Jean Giovanni com Bruno Marrone. Me faz te odiar é o nome da música.
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0: 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Sabe aquele dinheiro que você tá precisando pra resolver a vida hoje?
4: É, vai ser do JP.
0: R$200. Alô, João Paulo?
5: Olá, tudo bem? Alô?
0: Boa tarde, tudo bem?
5: Tudo bem, e vocês?
0: Tudo maravilhoso.
4: Tudo maravilha, João Paulo.
0: Vamos ganhar dinheiro, João Paulo?
5: Vamos sim.
0: Tá querendo o quê? Tá querendo fazer o quê com esse dinheiro?
5: Ah, ainda não tenho uma ideia específica pra ele não, mas vai ajudar bastante, hein?
0: Tá, meu bem.
5: Tá. A patroa já tá falando que é dela.
0: Aí sim! Aí sim!
4: Bom dia, Gabriel! Oi, oi, ó, é 100 pra cada um então, tá? Pra não ter briga.
5: É verdade, dá pra dividir, né? Dá pra
4: descer
5: pra cada um.
0: É isso aí, já dá 100zão pra ela que ela sabe o que vai fazer. E o seu você guarda, tá bom?
5: Ah, com certeza.
0: Pra isso precisa acertar quem tá cantando o nome da música, vamos lá?
5: Vamos lá, bora.
0: E aí?
4: Já sabe?
5: Pode tocar de novo, por
0: claro,
5: favor?
0: Claro, três chances, essa é a segunda.
4: Não pode errar ninguém que canta na música. Quem é o artista, qual é o nome da música, João Paulo? Ou toca de novo?
5: Toca mais uma vez, por favor.
0: Então vamos lá, a última, hein?
5: Tá.
0: É agora.
4: Ih, eu sei que música é essa.
0: Vai, João Paulo, arrasa.
5: Gustavo Lima, Ana Castela, Canudinho.
0: Nossa, a patroa ajudou, fala a verdade.
5: Tá, ajudou, tem que ajudar.
0: Vamos conferir.
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4: Aê, parabéns, João Paulo!
5: Agora tem que ter dinheiro tudo pra patroa, porque a dica foi boa demais.
0: Deu tudo certo aí, aproveitem bem o dinheiro, tá, João Paulo?
5: Muito obrigado, Gui, muito obrigado.
4: Valeu, João Paulo, pra você, um beijão pra família, ganhou R$200, amanhã tem mais, Gui?
0: Amanhã tem mais, a gente começa tudo de novo, vem ganhar dinheiro facinho aqui na sua Nativa.
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0: Missão cumprida, hein? Tchau, beijo.
4: Beijo, Gi, até amanhã. Até.

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4: Mesmo com o avanço da segunda quinzena de maio, período em que a demanda por ovos geralmente perde força, o equilíbrio entre a disponibilidade interna e a procura pela proteína tem contribuído com a sustentação dos preços na maioria das regiões acompanhadas. Segundo o CPEA, a expectativa do setor é de que o ritmo das vendas desacelere nos próximos dias, conforme o mês avança. Por outro lado, os estoques controlados nas granjas podem continuar limitando um recuo mais expressivo das cotações. Ao mesmo tempo, de acordo com pesquisadores, a frente fria atual que atinge diversas regiões produtoras tem deixado o setor em alerta quanto aos possíveis impactos sobre a produção da proteína.
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Tiver muito mais alegria na sua vida, agora 2 horas da tarde, 11 minutos, você está na 105.7, hoje dia 27 de maio de 2026, eu quero que você esteja muito bem, com saúde, com paz e com amor. Prazer, eu sou Thiago Freitas e fico com você até às 18 horas aqui na Nativa FM. Abrindo com Simone Simaria, depois tem Fidu Mijeca e Leonardo.

Cadê as morenas da Nativa aí?

www.globoesporte.com.br. Fique por dentro de todas as informações que acontecem no Oeste de Santa Catarina e, claro, em todo o estado. Olha, tem ingresso da Chape Futsal, tem um monte de coisa aqui. Na sequência, nós vamos te falando, tá certo? 2 horas agora e 48 minutos.

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Bora lá escutar mais música pra gente encerrar o nosso Hora Mais, mas calma, fica tranquilo. Fica tranquila, sabe por quê? Porque daqui a pouco tem o Turma da Nativa com muito mais músicas pra você, tá bom? Marília Tavares e agora Henrique e Juliano pra gente encerrar. Essa música é bonita, né? Quem pegou, pegou. Quem não pegou, não pega mais. Quem mais tá nessa situação aí?

0: mais músicas, é mais prêmios, é mais tudo de bom na sua vida. Agora, 3 horas da tarde em ponto, e nós vamos para um rapidíssimo intervalo comercial. E na sequência, a gente vai te trazer aqui o nosso Pausa pro Café. Pausa pro Café e muito mais, né? Muito mais música. Afinal de contas, a Nativa tem a melhor música sertaneja do mundo. É isso mesmo. Bora lá, na sequência, inclusive... Tem ele, Daniel, a gente vai relembrar um grande sucesso dele.
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0: 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Nativa, 3 horas da tarde, 2 minutos.
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4: Mesmo com o avanço da segunda quinzena de maio, período em que a demanda por ovos geralmente perde força, o equilíbrio entre a disponibilidade interna e a procura pela proteína tem contribuído com a sustentação dos preços na maioria das regiões acompanhadas. Segundo o CPEA, a expectativa do setor é de que o ritmo das vendas desacelere nos próximos dias, conforme o mês avança. Por outro lado, os estoques controlados nas granjas podem continuar limitando um recuo mais expressivo das cotações. Ao mesmo tempo, de acordo com pesquisadores, a frente fria atual que atinge diversas regiões produtoras tem deixado o setor em alerta quanto aos possíveis impactos sobre a produção da proteína.
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6: Maravilha, esse é o nosso Pausa para o Café. Agora, 3 horas da tarde, 7 minutos, nós vamos falar com os homens. É isso mesmo. Homens, homens, homens, né? Então, o que, que acontece, queridos? Todos nós, assim como as mulheres, precisamos fazer reposição hormonal. Depois dos 40 anos, a gente fica mais indisposto, fica mais fraco, inclusive para as questões de intimidade. É verdade. É verdade, não adianta dizer que não, porque eu cheguei nos 42 e eu sei bem como é que é isso. Então, nós temos a chamada andropausa. Mulheres têm menopausa e homens têm andropausa. E precisa ser tratado, sabia? É, precisa ser tratado. A gente precisa ficar mais disposto. Até porque depois tem homem... Bom, eu não posso falar isso nesse horário. Mas enfim, vamos falar do ponto de vista de saúde. Bora lá, vamos ver o que, que o Dr. Jorge Sedlacek nos diz. Ele que é especialista em medicina regenerativa. Aqui, peraí, opa, só um pouquinho. Agora sim, me atrapalhei. Hoje eu estou um pouquinho atrapalhado. Bora lá. Agora sim. Dr. Jorge Sedlacek.
7: Precisam. Sou o Dr. Jorge Sedlacek, especialista em medicina regenerativa, e eu tenho uma dica para os homens hoje. Não só as mulheres precisam realizar reposição hormonal, os homens também. A baixa de testosterona, após os 35, 40 anos, pode ocorrer, é muito mais comum do que se imagina, e ela pode levar à falta de sono, ao sono de péssima qualidade, à falta de desempenho físico, à perda da capacidade de manter uma relação sexual completa, e isso pode acontecer devido à perda do volume, da concentração de testosterona no sangue. Então, se você tem algum tipo desses sintomas,

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1: É maravilha, doutor. Muito obrigado pela sua participação. É verdade, porque é assim, ó, vamos combinar que os homens têm uma dificuldade imensa de do tipo, ah, vou no médico, vou fazer uma prevenção, vou fazer isso, vou fazer aquilo. Não fazem. E aí hoje, o que que acontece? A gente está vendo aí as mulheres, por exemplo, de 50 anos dando um banho nos caras de 50. Aí depois o que eu acho mais engraçado é que aí quando as mulheres largam, eles querem arrumar as novinhas. Não podem nem com o peso da gaita e ainda querem se achar os galo velho ainda, né? De querer achar uma novinha. Vão primeiro fazer uma reposição hormonal, vão se cuidar, fazer um exercício físico, para depois quererem fazer. Ai, vem a novinha. Pode nem com o peso das cuecas, querem pegar as novinhas. Pelo amor de Deus. É a mulherada. Parceira, aquela mulherada, hoje a mulherada de 50 anos, eu estava esses dias num evento e estava olhando. As mulheres de 50 anos e os homens de 50 anos. Gente, sério, é vergonhoso. É vergonhoso os homens que se aprumem, entendeu? Porque senão vão levar guampa mesmo, porque não tem condições. Tudo lá, acatruzado, bebendo, jogando truco, tomando cerveja, enquanto as mulheres estão indo na academia, bem faceiras. Se arrumando, indo no salão, passando um creme no rosto, eles lá, jogando truco nas bodegas, tomando cerveja, não vão na academia. Tô falando isso de uma forma geral, do que a gente tem visto. Entendeu? É isso que acontece. Entendeu? Aí depois, ai, porque me largou, porque me deixou. Mas também não se ajuda. E sem falar no resto, que eu não vou falar aqui por causa que. 3 horas da tarde não dá, né? Mas você que tá me ouvindo já sabe do que eu tô dizendo, né? Já sabe do que eu tô falando. Com relação a essa reposição hormonal que é importante para os homens. As mulheres estão lá dando de 30 a 0. Não, e ainda que hoje em dia a gente fala nisso, imagina as nonas, as vós da gente, o que que passava com esses caras. Pelo amor de Deus. Ai, não é fácil, né, gente? 3 horas da tarde, 12 minutos. Esse foi o nosso Pausa pro Café de hoje.
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0: Turma da Nativa, maravilha, agora 15 horas da tarde, 37 minutos. Eduardo Costa chegando para você. Também acesse o nosso cliquenativa.com.br. A Nativa é sua melhor amiga no oeste de Santa Catarina. Como a gente voltou do intervalo comercial, daqui a pouco a gente traz destaques do Clique Nativa para você e outras novidades. Vamos falar também do mundo dos famosos, o que, que eles estão aprontando hoje.
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Turma da Nativa está chamando. Ei, coisa boa. Vamos lá, quem está aqui com a gente. Boa tarde. Marisete Dallagnol, do Engenho Brau, na escuta, coloca no sorteio da pizza da Divinos. Boa! É isso mesmo, Marisete. Quem mais está aqui conosco? Boa tarde, Thiago. Aqui é o Tomás, do Dom Jerônimo. Estou na escuta, me coloca no sorteio da pizza da Divinos, que é uma pizza maravilhosa. Quero concorrer ao ingresso da Chape Futsal, só que não mandou o nome, querida. Ou querido. Tem que mandar o nome, né? Porque senão fica difícil, né? Aí tem uns celulares que fica anotado ali um nome, mas tem alguns que não aparecem. No teu caso, não aparece. Final do telefone 9528. Me fala o nome, de preferência, a cidade e o bairro também, de onde você está. Tá certo? Chegando o embaixador mais maravilhoso de todos.

0: Turma da Nativa, muito bem, minha gente. Olha, entre os destaques do Clique Nativa está a Enem 2026. Inscrições começam nesta segunda-feira, a partir do dia 5 de junho. Feira de Seara movimenta economia e valoriza empreendedores no oeste de Santa Catarina. Palmitos recebe o 4º Fórum de Turismo Vale das Águas nesta terça-feira. Veja as datas e horários dos Jogos do Brasil na Copa do Mundo. Tudo isso e muito mais no cliquenativa.com.br. Nativa, sua melhor amiga no oeste de Santa Catarina. Bora lá agora, faltando 4 minutos para as 4 horas da tarde. Na sequência, Vitor e Léo.
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0: A Nativa está chamando! Maravilha, eu sou Thiago Freitas e fico com você até às 18 horas. Já vamos chegando com esse bloco de Diego e Vitor Hugo.
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0: A Nativa está chamando, 4 horas da tarde, 6 minutos. É, minha gente querida, muito obrigado pela sua audiência. Vamos ver se tem fofoca dos famosos. Tem, mas depois do intervalo comercial.
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0: turma da Nativa, você está na 105.7. É isso mesmo, a sua Nativa, a minha, a sua nossa rádio de Chapecó. Muito bem, com o objetivo de qualificar e oferecer novas oportunidades para usuários da assistência social, estão com as inscrições abertas os cursos do programa Oportuniza Chapecó. Eles são oferecidos de forma descentralizada em diferentes bairros da cidade. Os interessados devem procurar o CRAS, Centro de Referência de Assistência Social, nos bairros para fazer a inscrição. De acordo com o coordenador do Oportuniza Chapecó, Sérgio Riboli, é importante que os interessados procurem as equipes para conhecer os cursos oferecidos, saber se as vagas disponíveis, dias e locais dos cursos. Para as matrículas, é necessário apresentar um documento pessoal, um comprovante de residência. É bem simples. O secretário de Família e Proteção Social, Luciano Hinning, comentou que o Oportuniza tem mudado muitas vidas, trazendo oportunidade e inserção ao mercado de trabalho. Mais informações você busca nessas secretarias ou também no site da Prefeitura de Chapecó. Você encontra mais informações sobre o Oportuniza Chapecó, que são esses cursos profissionalizantes. Porque não venha me dizer que não tem oportunidade, que não tem vaga, que não tem emprego, porque isso, porque aquilo, porque aquele outro, porque só o nosso feirão, quer dizer, balcão de empregos, toda semana a gente tem mais de 1.650 vagas. Ah, mas eu quero começar sendo chefe, não existe. Tem que existir uma trajetória, o que existe é uma trajetória de luta, de garra, aí depois sim, com o passar do tempo, você vai galgando novos espaços. Agora, para essa juventude, para essa piazada que está aí, 18, 19, 20 anos coçando, vão trabalhar. Vão trabalhar, vão ajudar no sustento da família, vão se comprar um carro, uma casa, vão viajar. Viajar é tão bom. Florianópolis é lindo, Nova York é incrível, Montevidéu é mais lindo ainda. Então, vão trabalhar pelo menos para isso, para viajar. Então, tudo aí, 18, 19 anos, indo na casa dos amigos jogar videogame. E a culpa disso é dos pais. Os pais não podem permitir isso. Fez 17 anos, 18 anos, tem que inserir no mercado de trabalho. Até para saber o quanto dói uma saudade. O quanto é difícil comprar comida, o quanto é difícil pagar um aluguel, o quanto é difícil comprar um carro. Ai, porque o fulaninho, não tem fulaninho. E nem fulaninha. Com 17, 18, no máximo, já tem que começar a trabalhar. Na verdade, eu sou da opinião que antes, né? Hoje nós temos os programas de jovem aprendiz. Antes já tem que começar a trabalhar nos programas de jovem aprendiz. Inclusive em casa tem que começar a trabalhar. Ninguém morre de estender a própria cama, ajudar a mãe a varrer a casa. Ninguém morre. Eu fiz isso e estou aqui, firme e forte, conversando com vocês. Entendeu? Aí depois, muitas vezes, se tornam uns delinquentes, aí vão lá na porta da cadeia chorar. Ah, mas por quê? Porque não ensinou a trabalhar. Filho tem que trabalhar, adolescente tem que trabalhar para se ocupar cedo. Oficina vazia, mente do demônio. Não, como é que é? Mente vazia, oficina do demônio.
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0: Beijo para Cristina Regina Bortoncelli, de Faxinal dos Guedes. Ainda em Faxinal dos Guedes, Luiz Fernando Calunga está também com a gente lá em Faxinal dos Guedes. É, maravilha! Soraya, deixa eu ver qual que é o sobrenome. Jacoski Chapecó também está junto conosco. Deve ser parente do Cláudio Jacoski, da Uno Chapecó. Muito bem, 4 horas da tarde, 21 minutos. Na sequência tem eles, Vitor e Léo.
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0: De aumentar o rádio, vem participar e se divertir. Você está na Nativa FM 105.7. Bora lá para mais informações aqui do nosso cliquenativa.com.br. Vamos falar de saúde e vacinação. É isso mesmo. Olha só, apenas um município catarinense ultrapassou a meta de vacinação contra a gripe entre os prioritários, que é São Miguel da Boa Vista, no extremo oeste, que é a única cidade a superar 93% da população alvo imunizada. Por outro lado, 137 municípios registraram cobertura inferior a 40%. Os índices preocupam a Secretaria de Estado devido à aproximação do fim da campanha de vacinação. Apesar do cenário, Santa Catarina ainda está acima da média nacional de cobertura vacinal, que atualmente é de 35%. Informação é na Nativa FM, 4 horas da tarde agora e 36 minutos. Na sequência tem Cleiton e Romário, Guilherme Santiago e Jorge Matheus.
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0: Turma da Nativa, maravilha estar na sua companhia. Bora lá para o intervalinho, porque na sequência vem ela, Simone Mendes.
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0: 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Agora faltando 2 minutos para as 5 horas da tarde. Que maravilha, né? A gente tá com o Supernativa de hoje. Tem sorteio de pizza. Quartou, né? Na quarta-feira. Hoje é dia 27. Quarta-feira tem sorteio de pizza. E para esse finalzinho de tarde que eu posso te dizer o que aquilo que nutre nossa mente molda a nossa realidade. Escolher mudar, se afastar ou blindar-se de certas informações garante com certeza uma vida muito melhor. Por isso que eu tô te falando, viu? Bora lá! Chegando o nosso Supernativa com Simone Mendes, depois Eduardo Costa e muito mais pra você.
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Ativa, sua melhor amiga no Oeste de Santa Catarina, chegando Gustavo Mioto e Mari Fernandes, hoje 27 de maio já, minha gente, que loucura, né? Calou.

0: Jorge Matheus! Felipe Araújo!
1: É inevitável.

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Olha o que a gente conquistou, depois de tudo que a gente chegou. Eu te amo até o fim dos tempos. Eu adoro Manu Gavassi, gosto bastante das músicas. Ela não tem nada autoral, né? As músicas dela é tudo assim, tipo, é música internacional. Essa música mesmo que ela canta, essa daí que foi sucesso, é uma música de uma cantora aí, cuja qual eu já não me lembro mais. Mas é uma versão. É a versão de alguma coisa. Muito bem. Dito isso, Cauana, parabéns. Cauana Siqueira do Nascimento foi a ganhadora da pizza de hoje da Divinos, querida. Que Deus abençoe você, a sua vida, e que você coma bastante pizza hoje. Que você se embugue de pizza. Sim, é importante comer, né? Ontem eu comi pizza, esqueci que eu tava no Monjaro e comi pizza. Comi tudo que eu quis ontem. E hoje também, comi inclusive cuca. É isso aí. E tu tá bem, Cauana? Espero que tu estejas bem, viu? Um abraço pra você. Que Deus te abençoe imensamente. Tá joia? Porque tudo isso é muito Nativa, né? É, amanhã, se Deus quiser, eu, Thiago Freitas, estou de volta aqui na Nativa FM com muita alegria, com muito amor pra você, programação, música boa e muito mais, tá certo? Até lá, se Deus quiser, e fiquei agora com Nativa Entrou no Grupo. Tchau!

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1: Tudo bem, cá estamos aqui no meio da sua semana. Fernando Teles aqui, ao meu lado direito ela, toda platinada, tá toda de amarelo.
2: Opa!
1: Deu aquele retoque na raiz, né?
2: Não! Só hidratei mesmo.
3: Ela é loira desde que... Acho que tá ligado o microfone.
1: Tá ligado.
3: Ela é loira desde que nasceu, ela pinta a raiz de preto pra me enganar.
1: Ah, é pinto de preto, não, hoje, então é isso.
2: Hoje eu só hidratei os cabelos, cortei as pontinhas, é bom, né?
3: Você não ia fazer isso?
2: Eu fiz, poxa.
1: Cortou a ponta? Então foi isso, cortou a ponta, foi isso.
2: Isso,
1: reparei
2: cortei
1: mal.
2: As pontinhas e hidratei. Mas estou fazendo isso para, em breve, retocar a raiz.
1: Retocar, pintar de preto. Pintar de
2: não,
1: preto.
2: Loiro mesmo, a gente gosta de ser loira.
1: Tá de preto. Galinha, tudo bem aí?
3: Tudo certo, Teles, não se queixo não. Dazinha, tudo bem? Ouvinte, ouvinta. Ó, essa quarta-feira hoje... Teremos assuntos aí que eu já sei que são daqueles... Mas eu quero muito áudio, porque o diretor quer me mandar embora. Diz que não tem áudio.
1: Não, tem áudio sim, pô.
2: É, ele falou isso?
3: Falou comigo. Falou,
1: não, não faz isso.
3: O programa não tá bom, vai melhorar ou você vai embora.
2: Ô, galera, é o seguinte, entendeu? Já começa a mandar áudio, já. Sim. A gente já vai falar aqui, ó...
3: O doutor quer me mandar embora, diz que não tem áudio.
1: Não, tem áudio sim, pô.
2: É. Ele falou isso?
3: Falou comigo. Falou,
1: não, não faz isso.
3: O programa não tá bom, ou vai melhorar ou você vai embora.
2: Ô, galera, é o seguinte, entendeu? Já começa.

0: 91984416545. O segundo passo é a DAI 40, soltar esta língua.
1: Bora fofocar, né? É bom fofocar, a gente gosta. Então vamos falar dessa polêmica aqui. Leão Lobo criticou o SBT e fez um desabafo sobre o Silvio Santos, dizendo que querem apagar a imagem dele.
0: Será?
2: Será? Ah, não pode, ele tá com as filhas tudo lá, a televisão dele.
0: Não tem como, né? Não tem como.
1: E vamos falar também sobre promessa, né? Quem já fez promessa e já pagou a promessa? Luan Pereira mostrou os joelhos depois de pagar uma promessa em Portugal. E olha, o resultado chamou a atenção.
2: Foi
1: joelho,
2: em Fátima, né?
1: O joelho ficou machucado.
2: Foi em Fátima, isso, né? Eu estive nesse santuário. É, independente de você ser católico, protestante, umbandista, religião que for. É, a fé deste pessoal descendo, fazendo este caminho que ele fez, é uma coisa impressionante, é de arrepiar, é uma coisa maravilhosa. É no Santuário de Fátima isso aí.
0: Vamos falar daqui a pouquinho.
2: É muito lindo. Vamos
0: falar daqui a pouquinho. E você vai falar o que, galinha?
2: A pizza chegou.
1: Chegou?
0: Chegou?
1: Hoje
0: chegou.
1: Tem pizza?
2: Chegou a pizza.
0: Não sabia.
2: Isso é um áudio, é um... um áudio que está viralizado na internet, de uma mulher sofrendo agressões domésticas do marido, inclusive ele armado, uma filhinha de 3 anos. Ela ligou para a polícia pedindo uma pizza e começou a conversar.
0: Código,
2: a policial,
0: né?
2: Do lado de lá já entendeu o assunto, código, falou isso. Localizamos tal e conseguiram prender o vagabundo.
0: Que bom conseguiram pegar.
2: Isso é um alerta que a gente vai voltar a fazer aqui, né? Para que vocês, mulheres, não se sujeitem mesmo a esse tipo de canalha.
0: Isso aí. Vou falar também de uma coisa que eu vivo na minha casa. Pais que evitam frustrar os filhos podem criar um outro problema emocional.
2: Não tem a menor dúvida disso. A gente já falou várias vezes aqui.
0: Então vamos falar dessa notícia daqui a pouquinho.
2: Eu diria que o não é fundamental para a criança.
0: Fundamental. Nós fomos criados em outra geração.
2: Você não é todo mundo? É,
0: exatamente.
1: Eu ouvi muito isso.
2: Não é todo mundo? Na volta a gente compra.
1: Ai, credo. Nunca chinelo, comprava.
0: E o chinelão? E a cinta?
2: E a pontaria que tatuou o 37 nas minhas costas aqui do Havaianas. A veinha tem uma pontaria que Deus me livre.
0: Vamos falar tudo isso daqui a pouquinho. Você pode comentar, já pode começar a comentar, mandar seu áudio nesse número aqui, ó.
1: 9198-441-6545. Vem e participa.
2: Ô, gente, vocês vão me fazer perder emprego, né?
1: Não.
2: Pelo amor de Deus.
1: Você não vai, não.

0: 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Amor da Paula Fernandes, Pássaro de Fogo. 6h20. A Nativa entrou no grupo até as 9 nesta quarta-feira. Dai 40.
1: Vamos falar de promessa.
0: Vamos.
1: Luan Pereira viajou para Portugal. Ele foi até o santuário de Nossa Senhora de Fátima para cumprir uma promessa que ele tinha feito lá atrás. Ele falou que se alguns sonhos e metas da carreira dele se realizassem, ele voltaria ao local para agradecer. O pedido foi alcançado graças a Deus. E ele cumpriu o que disse, gente. Ele atravessou parte do santuário de joelhos. Teve duração de uma hora. Aí ele fez a postagem lá, mostrou o resultado nas redes sociais. Falou, nossa, tá feio o joelho. E realmente ficou feio, viu, gente? Tadinho. Lá e lá nos comentários, muita gente elogiando a fé, a determinação dele. Enquanto outros também ficaram bem impressionados com a coragem dele, né? E até brincaram que dessa vez ele pagou a promessa com emoção de verdade.
2: Ó, eu tive no Santuário de Fátima, tive a oportunidade de ir no Santuário de Fátima. Fui com o meu amigo Alejandro Figueroa, que é dono do Villa Country, enfim, de grandes casas noturnas em São Paulo.
0: Do Olímpia, né?
2: Do Olímpia, que foi um ícone no show business brasileiro, uhum. Né? E ele também esteve adoentado e fez uma promessa que ele iria todos os anos a Fátima. Eu tive, numa dessas, tive a oportunidade de ir de Vigo, na Espanha, até Fátima com ele. E se, independente da sua religião, até se você não tiver religião, ou até se você for ateu, a hora que você sente a vibração dentro desse santuário e a fé, principalmente daquelas portuguesas, aquele pessoal que vem descendo de joelho, segurando uma vela. Gente, é quase acho que é 1 quilômetro aquela passarela até
1: só,
2: você
1: só chegar. De ouvir arrepia.
2: Mas é maravilhoso, sabe? Então, eu sempre acreditei na fé. Eu acho que quando você tem pensamentos bons, quando você pede para Deus as coisas com fé, ele vai te fazendo, pode demorar, mas acontece. E dentro daquele santuário de Fátima, maravilhoso. Como é aqui no Brasil de Aparecida.
0: Também,
2: né?
0: Energia boa, né?
2: Energia maravilhosa.
1: Tem que levar a sério, né, gente? Fez a promessa, tem que cumprir.
2: E eu fui, inclusive, na casa que tem as 3 crianças que viram a Fátima.
0: A Fátima, nossa, é Fátima.
2: Muito legal. É uma coisa. É um passeio que eu recomendo a quem puder indo a Portugal.
0: Muito bem, ouvinte, você quer opinar com a gente? Você já fez alguma promessa? Pagou? Como é que foi? Pode contar aqui, pode interagir com a gente, né? As nossas notícias aqui no A Nativa entrou no grupo. Se você fez como o Luan Pereira, conte pra gente, né, Dai?
1: 9198-441-6545.
2: Conta a promessa também.
1: É, conta tudo, conta direito. É.

0: 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A sua noite, Gustavo Lima, Luiz Fonsi, Vagabundo, a Nativa entrou no grupo. A gente volta já com a Boiadeira cantando pra você.
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5: O 11º levantamento parcial de preços dos leilões de terneiros e terneiras realizados em Santa Catarina confirma a estabilidade nos preços. O estudo foi divulgado pelo Grupo de Melhoramento Genético da UDESC com o apoio do sistema FAESC-SENAR. A iniciativa integra o programa de extensão Conexão UDESC e a Produção Animal e contabiliza até o dia 20 de maio 70 eventos em diferentes regiões do estado. Na média estadual, houve leve redução de 3 centavos no valor dos machos, enquanto as fêmeas mantiveram estabilidade em relação ao levantamento anterior.
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13: 6h34, hora de Brasília. Estamos aqui comentando as notícias que estão viralizando nas redes sociais, nos grupos de WhatsApp, no da família, no do trabalho, no colégio. E o grupo que você faz parte aí, a gente falou agora há pouquinho do Luan Pereira, que foi pra Fátima pagar a promessa, né, o Dai 40.
14: Mostrou os joelhos bem machucados, mas valeu a pena, né?
13: E ele é grandão, né?
14: É.
13: Então acho que machuca mais, dificuldade
14: ele tava
13: é maior
14: bem feliz.
13: Ainda pra...
15: O pior seria se ele for cheinho, né?
13: Também, também.
15: Aí ia ser pior, mas também. De qualquer jeito é...
13: Um sacrifício, mas que é, a promessa é pra isso mesmo, né? se sacrificar. Você promete, tem que cumprir. E a gente perguntou para o nosso ouvinte se ele já fez promessa, se já pagou, como é que foi. 91984416545 para você opinar. Pedro, boa noite.
16: É independente da religião de cada um. Foi o que o Galinha disse aí. A pessoa pode ser crente, católico, bandista, ateu, né? A pessoa colocou uma meta ali, né? Fez uma promessa. A partir do momento que você conquista aquilo que você pediu, então você tem que cumprir. Porque para pedir é fácil, né? Mas para você pagar a promessa, muita gente não paga. Isso que é verdade. E Luan Pereira está certo. Se ele colocou algo ali que foi uma meta que ele conseguiu, tem que ir lá pagar a promessa sim.
13: É isso, é isso. Valeu, Pedro. Obrigado, hein? A Beth tá aqui também. Fala, Beth. Boa noite pra você.
17: Acredito que seja motivo de fé. Acho que ele não quis se mostrar, não, Dai. Porque tem gente que recebe tantos milagres, tantas curas. Na hora de pagar, se a gente prometeu, a gente tem que pagar, né? Eu acho que não foi exagero dele, não. Ele só não devia estar mostrando, né? Claro, se aparecendo tanto. Porque a promessa foi entre ele e Deus, né? Então, Deus já viu que ele pagou a promessa e não devia estar se mostrando para as pessoas.
14: Não, mas eu não falei nada disso, não. Eu achei, inclusive, bonito, né, a atitude dele. Fez a promessa, pagou a promessa, mostrou os joelhos, realmente deu até dó, tadinho. Tava bem machucado. Eu achei linda a atitude dele.
13: E uma coisa, de repente, parte da promessa era divulgar que ele foi até lá. E outra coisa, ele pode também influenciar as pessoas a fazerem o mesmo.
14: Com certeza, não vejo isso como, ai, tá se mostrando. Claro que na internet, com certeza, um outro vai aparecer falando disso aí.
13: Sempre tem, né?
14: Mas é isso, é uma forma de influenciar as pessoas. Fez a promessa, pagou a promessa.
15: Muito melhor do que influenciar fazendo jogo no Tigrinho, fazendo jogo de azar, fazendo esse tipo de coisa.
13: É isso.
15: Muito
13: aí,
15: melhor
13: Galinha.
15: Esse tipo de influência.
13: Tem razão, tem razão. A Marli também quer comentar. Marli, boa noite.
18: Eu achei bacana isso daí do Luan Pereira ir lá pagar a promessa dele, né? Ele acreditou e fez, ele pagou a promessa dele, né? Todo o sacrifício que ele fez, ele foi atendido, né? E ele acreditou. Isso é a fé. A fé é você acreditar que você vai vencer, né? Então eu achei muito bonito isso daí, né? Ele acreditou a Nossa Senhora de Fátima. Eu também acredito nela, né? E ele teve a oportunidade de voltar lá em Portugal e pagar a promessa.
13: Valeu. A gente quer saber do ouvinte também, se fez, se já fez promessa, qual foi, se pagou.
15: Faça uma promessa pro chefe não me mandar embora.
13: Não vai te mandar embora.
14: Não vai não, cara pálida. Você vai continuar vindo, tem que trabalhar. Isso tá aí. Querendo ficar em casa, né?
15: Um pouquinho.
14: Semana que vem já tem já.
13: Alessandro.
19: Então, eu acho que a fé é uma coisa importante. E essas demonstrações aí de fé são algo que vem do coração, entendeu? Eu acho que tudo é válido pela fé. Eu acho que você acreditar, você pode se ajoelhar em casa, pode fazer que nem ele fez, fazer um sacrifício. E eu acredito que não seja nenhum sacrifício, seja só algo para agradecer por tudo que a gente tem na vida.
13: Valeu, Ale. Obrigado, hein?
15: E pagar promessa, as promessas assim que tem, ela tem a sua valia, mas uma menor valia é falar, se eu conseguisse, vou dar tanto em dinheiro. Promessa não é dinheiro. Dinheiro é importante, você pode dar para uma instituição, para sua igreja, para quem você quiser. Mas você tem que fazer alguma coisa realmente...
13: Sacrifício.
15: Alguma coisa que seja recompensado, né?
13: Exato, exatamente. Josiane.
20: Eu também tenho muita fé e o meu sonho desde criança era conhecer Fátima em Portugal. Em 2023 eu tive esse prazer, é muito emocionante. Gente, assisti uma missa lá, vi a paineira, que tem mais de 100 anos, fui na casa dos pastorinhos e eles estão enterrados dentro da igreja principal. Gente, é muita emoção, vale muito a pena, gente. A fé move montanhas.
13: Isso aí, Jô, o Galinha conheceu também, foi lá, disse que foi emocionante.
15: É muito bonito, e onde ela foi, né, nessa cidadezinha, onde é a casinha dos três ali... É muito legal, dos três que viram Fátima.
13: Muito bem. Fernanda!
21: Olha, a fé e a gratidão, elas andam juntas. Se você tem fé e você está agradecida de alguma coisa, você está grata. É uma gratidão que você sente. É gratidão, eu acho que não é exagero não, Nativa.
13: Beleza, obrigado. Eu sim, você tá aí? Cadê, Elci?
0: Ah, a fé move montanhas. Eu fiz várias promessas, já paguei várias promessas. Já fiz outra, já vou lá pagar. A Nossa Senhora Aparecida, minha santa devoção.
13: Muito bem. Fala, Dai.
14: Nada.
13: Nada? Você fez no...
15: Eu quero saber o seguinte, Dai. Você já pagou a sua promessa?
14: Qual, galinha?
15: De me ter
14: eu não
15: aqui
14: fiz promessa,
15: do...
14: não.
15: De me ter aqui do teu lado.

0: Preciso. A Nativa é tudo e muito mais música boa, Fidu Mijeca. Obrigado, moleque.
1: Se não fosse a tua fé, eu não.
0: A Nativa entrou no grupo 15 para 7. Horário de Brasília. Seguimos aqui comentando as notícias de hoje. Agora é sua vez, galinha.
2: A pizza chegou?
0: Pediram pizza?
2: É, a câmera da PM mostra abordagem ao homem preso por violência doméstica após a mulher fazer um pedido fake por 190 de uma pizza. Nós temos até o áudio
0: temos
2: dela,
0: o áudio,
2: né?
0: Vamos ouvir?
2: Vamos.
0: Vamos lá.
3: Polícia Militar, emergência.
4: Alô?
3: Oi, boa noite, com quem eu falo?
4: Gostaria de pedir uma pizza?
3: Pizza tá bom, se ela quer pizza é de calabresa ou mussarela?
4: Pode ser, que é um catupirinho e mussarela com bacon.
3: Tá bom, qual que é o endereço que você entrega? É São Paulo?
4: Isso.
3: Achei aqui, Jardim São Francisco, né?
4: Isso.
3: Registrei aqui, tá?
4: Moça, quando o motoboy sair daí, você consegue me avisar? Porque minha casa é no fundo.
3: No fundo? Assim que ele chegar, quer que liga no seu celular?
4: Isso, por favor.
3: Tá, esse número que a senhora tá falando.
4: Isso.
3: Tá bom, se cuida aí, hein? Tá.
4: Obrigada.
3: Boa noite pra senhora também.
2: Então, essa mulher relatou quando a polícia chegou, prenderam o vagabundo, porque não tem outro nome para falar para um cara desse aí, armado, com um revólver dentro de casa. Ele obrigando, querendo obrigar a mulher a ter relações sexuais com ele, totalmente contra a vontade dela, ainda na frente da filha de 3 anos. Eu acho que esse tipo de... Outro dia nós gravamos um vídeo aqui, a Dai, o Márcio e eu, do sinal que o pessoal, que é o sinal universal de perigo, né? Que você coloca o dedão pra dentro da palma da mão e fecha os dedos.
5: Uhum. Tá lá no Instagram da Nativa, tá, arroba Nativa.
2: Tá no Instagram, arroba Nativa, e acho que tá no seu e no meu também. Isso. Que é arroba DAY40 escrito, é isso?
5: Segue lá.
2: E galinha.nativa. Esse vídeo é bem explicativo desse tipo de coisa. Essa maneira de abordar é... A polícia militar está muito preparada para isso, né? Claro que você pode pedir uma pizza, pedir um x-salada.
0: E a polícia sabe também.
2: Ela já sabe. Ela já sabe.
0: O código já sabe.
2: É um código que ele já sabe, porque ninguém vai ligar para a polícia para pedir pizza, né?
0: Exato, exato.
2: Então, fica aqui o alerta. Denuncie. Não tenha medo de denunciar, porque o medo vai levar você à morte. Ou vai levar você à tortura, a ser espancado. Você imagina uma mulher ter que fazer sexo contra a vontade,
0: sim,
2: porque o cara tá armado.
0: Exato.
2: E bêbado.
5: Horrível.
2: Na frente de uma filha de 3 anos.
5: Que absurdo.
0: É o trauma, né?
2: Essa criança já tá com trauma.
0: Já tá com trauma.
2: Espero que ela tenha um acompanhamento, uhum, porque já é trauma isso aí pra
0: tem
2: criança.
0: Que ter acompanhamento mesmo.
2: Então, mulheres, a gente tem falado aqui várias vezes, o sinal vem antes... Sinal começa com palavras, com
0: pelo tom de voz,
2: pelo,
0: né?
2: Tom de voz.
5: A agressão,
2: né?
5: É sempre verbal primeiro.
2: Pela demonstração de machismo.
5: Pois é.
2: Né? Pela demonstração de machismo.
5: Começa a falar que é muito homem.
2: É, e aí, daí pra ter agressão física, é 2 tapas e que Deus sabe o que pode acontecer depois.
0: Isso aí.
2: Então, denunciem, não se calem.
0: Que bom que deu certo no caso dela,
2: claro,
0: né?
2: Claro.
0: Então, se acontecer com você, faça a mesma coisa.
2: A polícia está extremamente preparada para isso. Inclusive, se você ver na internet, você vai ver o policial chegando com as caixas de pizza.
0: Exato.
2: Tá tudo prontinho.
0: Tudo pronto.
5: Perfeito.
0: Vamos lá, a gente quer a sua opinião também. É só enviar um áudio, né? Se identifique, mande o áudio e fala o que você acha dessa notícia aqui no nosso grupo. Pode mandar aqui.
5: 9198-441-6545.

0: Ai, amor. A Nativa é tudo e muito mais, amor. Ed Brito e Samuel. Ai, ai. Romance Rosa. A Nativa entrou no grupo. 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
0: 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Sabe quem vai cantar daqui a pouquinho no A Nativa entrou no grupo? Ele.
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0: Boa noite, boa noite, boa noite, boa noite, boa noite.
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0: Bom, seguimos aqui até as 9, hein, com a Nativa entrou no grupo. No meio da semana, finalzinho de mês, né?
26: Olha, reza pra você ganhar os quintos.
1: Hoje ai, que tem tudo.
0: Música da semana, hoje tem sorteio aqui. Você que durante todo o dia cantou quando a música tocou. Se não fez isso, eu vou dar um spoiler que vai tocar hoje aqui.
26: Ainda vai tocar?
0: Vai tocar. Tem mais uma chance hoje, hein?
26: Ô, da fofoca, como é que tá o Faustão, hein?
1: Faustão teve alta.
0: Teve?
1: Adiada. Adiada. Era pra ter saído ontem,
0: teve alta,
1: mas
0: adiada.
1: Não saiu. Segue internado ainda no Albert Einstein. Por quê? Porque teve uma atualização no quadro de saúde e ele teve que continuar.
26: Você
1: então
26: que
1: vamos
26: tá...
1: aguardar.
26: Você que tá aí vendo uma pessoa diferente olhando o teu... O teu Instagram?
1: É o Faustão.
0: Faustão tem Instagram fake.
26: Fake.
0: Nós falamos aqui essa semana.
1: Faustão é o tio do fake.
0: É o tio do Instagram fake. Ele fica bisbilhotando a vida dos outros e você nem imagina que é ele que está por trás desse perfil, né?
1: Uhum.
0: O perfil é @FaustãoFake.
1: Se
0: alguém, não é esse, não.
1: Se alguém comentar aí no seu Instagram, nas suas postagens, ô louco, meu, é ele mesmo.
0: É ele. Isso porque é fake, né? Pra ninguém saber que é ele, ele comenta, ô louco, meu.
26: Isso, ô louco, meu.
0: É, pois é. Bom, é 91984416545 pra você opinar sobre as notícias que nós estamos transmitindo a você, nosso ouvinte, o melhor ouvinte deste planeta. Falamos agora um pouquinho da promessa que Luan Pereira foi pagar lá em Fátima. Falamos também aqui do caso da pizza. Pra quem não sabe, é um código, né? A mulher estava em casa, o marido, vagabundo, como diz o Galinha, armado, queria manter relação com ela na frente da filha de 3 anos de idade. O que ela fez? Ligou para a polícia, falou que queria pedir uma pizza. A polícia já sabe que isso é um código, chegou lá e pegou o cara.
26: Ele deve ter passado uma noite bem feliz no presídio.
0: Bem feliz, com certeza. Bem feliz.
26: Isso virou
0: uma
26: mofinha.
0: Pois é. Lembrei da azeitona agora. Vamos lá.
26: Sem caroço.
0: A Eliette quer opinar sobre a promessa. Eliette, é com você.
2: Olha, eu nunca fui de fazer promessas, mas eu acho legal quem faz, consegue cumprir o seu propósito ali, a pessoa conquistou, acreditou, teve a fé. Eu acho bonito. Umas pessoas vão gostar, outras vão criticar, mas eu achei legal. E Nossa Senhora de Fátima também, eu sou muito devota dela.
0: Muito bem, Eliette, um beijo pra você. A Eve quer comentar sobre o caso da pizza, né?
4: Olha, Nativa, é um assunto muito delicado, mas as mulheres realmente sofreram a vida toda. E pode ser que a gente ainda continue sofrendo, porque os homens, muitos homens, não tô falando de todos, são perigosos. Eles vêm, atraem a mulher com aquele romantismo, com presentes, com jantares caros, e depois aparece com um ciúmes obsessivo, prender a mulher em casa, até começar a agredir não só com palavras, né? Mas agressão física. Até quando nós vamos viver isso? Até quando os homens não vão ser punidos? Depois aparece com um ciúmes obsessivo, prender a mulher em casa, até começar a agredir não só com palavras, né? Mas agressão física. Até quando?

0: sendo comprada com presente, né? Você fecha aqui, fecha um olho e abre o outro. Senão eu não quero te ver sem roupa. E põe os dedos abertos na frente do rosto.
1: É.
2: E tem desse tipo aí mesmo,
0: que
2: né?
0: Tem.
2: Que, ai, dá um grito, depois vem com um presentinho.
0: Lógico.
2: Ah, aí xinga, vem com um presentinho.
1: Morde a sopa.
2: Levanta a mão, vem com um presentinho, que é pra pedir desculpa.
0: Mas no primeiro grito que ele deu e veio com um presentinho,
1: já
0: tchau.
1: Revelou, já revelou
0: tchau,
1: quem é.
0: Já sabe quem
2: vai
0: é.
2: Vai embora com o seu presente, meu filho.
0: Sabe, vai embora, some. Sabe o que você faz com o presente?
2: Guarda
1: na azeitona. Cleia!
3: Eu achei esse ato dessa vítima sofrendo a violência doméstica incrível. Ela foi muito inteligente de ligar para o 190 e despistar o agressor pedindo uma pizza. E mais ainda inteligente foi essa policial de ter atendido essa ocorrência e dar sequência a isso. Porque geralmente, muitas vezes, eles desligam, né? Quando a gente está pedindo socorro, pensando que é um trote. Então, isso daí foi um ato muito generoso dessa policial. E mais uma vida que ela conseguiu salvar.
0: A polícia militar não desliga, não. Ao contrário, tenta localizar a chamada. Porque se for trote, eles estão punindo o trote, inclusive.
1: Também.
0: Existe muito trote em cima do 190.
2: Né? O pessoal tem coragem, né?
0: Mas, gente, o cara que passa trote, principalmente a molecada... Molecada brinca muito com isso.
2: Hoje brinca com fogo.
1: Ainda hoje?
0: Ainda hoje. É. Até o dia que a polícia bate na sua porta e fala, eu vim te buscar.
1: Eles sabem, né?
2: Tomara.
0: Porque eles, hoje, gente...
1: Aparece o
0: só
1: número.
0: Só que aparece tudo.
1: Parece. Bom, o Felipe também quer comentar esse caso da pizza.
4: Na minha opinião, tem que escolher melhor os parceiros, né? Não sair com o cara hoje e achar que ele é o príncipe da vida logo nos primeiros meses e casar, se juntar, né? Conhecer melhor, né? Antes da pessoa colocar dentro de casa.
1: Só conhece a pessoa quando tá na sua casa.
0: Isso.
1: Quando tá morando com você.
0: Antes de você colocar na sua casa, veja os sinais. Sinais sempre vai dar, Fernando.
1: Com certeza.
0: Sabe? Sinal sempre vai dar, alguma coisa aparece. Só que às vezes as pessoas fecham os olhos, não querem enxergar.
1: Ou querem mudar a pessoa, né? Eu vou mudar a pessoa.
0: Não muda.
2: É. A pior coisa.
1: Não, não muda, não. Anitta também quer falar.
5: Eu acho que tem muitas mulheres que se sujeitam a essa situação por causa da situação da financeira. Às vezes tem muito filho, tudo, então se sujeita, né? Vai levando assim pra ver se melhora. Mas, infelizmente, cada dia que passa vai piorar. Eu tinha uma amiga que o marido todo dia chegava bêbado em casa e ia querer bater nela. Um dia ele chegou, ela acabou com a casa em cima dela. O que ela achou na frente, ela jogou nele. Ó, nunca mais ele chegou bêbado e ameaçou bater nela.
0: É. Graças a Deus foi uma reação que não devia ter tido, porque pega o
1: violência
0: idiota desse
1: gera violência
0: pode,
1: também, né?
0: Pode fazer alguma coisa exato. Pior. Mas, gente, se ela já tinha um histórico do cara chegar várias vezes, por que que ficou?
2: É. Continua insistindo.
0: E esse negócio,
2: e aí só piora.
0: A situação financeira às vezes faz ficar. É, porque pro caixão não vai levar dinheiro mesmo, não tem problema nenhum.
1: Exatamente.
0: É onde vai terminar.
1: E eu duvido que ela dê um coça no cara. O cara deve ter parado por um tempo, mas logo volta.
0: Volta.
1: Logo
2: exatamente.
1: Volta a fazer a mesma coisa.
2: Parou, parou sim. É, mas a qualquer momento ele solta as asas de novo.
1: Exatamente. A Kátia também quer falar. Kátia?
6: A respeito dessa violência, eu assisti na televisão e fiquei sensibilizada do policiamento perceber que ela estava pedindo ajuda. E até quando isso vai acontecer? Infelizmente, até mudarem as leis. Porque elas são brancas. Se tivesse uma lei mais severa, tenho certeza que isso não aconteceria. Se não soltassem as pessoas, eu acredito que isso não ocorreria. Então é muito triste e me preocupa bastante esse índice crescer muito sobre essa violência das mulheres e o feminicídio.
1: Tem que denunciar, gente.
0: Além
1: denunciar.
0: De denunciar... Você tem uma oportunidade agora em outubro.
1: Também.
0: Nós vamos renovar 2/3 do Senado e renovar toda a Câmara Federal.
1: Sim.
0: E estadual. Está na sua mão. Procura um deputado, um candidato
1: que defenda,
0: esteja dentro dessas causa. Pautas, vote nele e em ele sendo eleito, cobre ele.
1: Cobre, isso
0: porque
1: é importante.
0: Eu volto a falar, 80% ou 90% não sabem quem votou para deputado federal na última eleição.
1: Exatamente. Então vote, cobre e a gente volta daqui a pouquinho com mais opiniões. Você pode mandar o seu áudio nesse número aqui.
2: 9198-441-6545.

0: Nativa é tudo e muito mais a emoção de ouvir Bruno e Marrone cantando Vida Vazia. A Nativa entrou no grupo, são 7h18, horário de Brasília. E a próxima notícia aqui, um dos pais que evitam frustrar os filhos, eles podem criar outro problema emocional. Vamos explicar um pouquinho aqui, ó. Birra intensa, dificuldade em aceitar as frustrações, falta de empatia e a sensação de que a criança manda em casa. São comportamentos que têm chamado a atenção de psicólogos e educadores e são frequentemente associados à chamada Síndrome do Imperador. É um padrão comportamental que, embora não seja reconhecido oficialmente como um transtorno psiquiátrico, vem sendo observado aí como, com cada vez mais frequência nas famílias, né? Esse fenômeno descreve crianças que crescem sem a tolerância ao não. Você não pode falar não para as crianças que, na hora, elas exigem uma satisfação imediata dos pais. Elas demonstram também dificuldade em lidar com regras, responsabilidade e limites emocionais. Entre os sinais comuns estão a irritabilidade, quando elas são contrariadas, muitas reclamações, desinteresse por compromissos escolares, ansiedade por novidade, incapacidade de compreender o sofrimento dos outros. Também é frequente a recusa alimentar seletiva. Quando você fala, tem que comer isso daqui, não, eu como o que eu quiser. É mais ou menos por aí, né? Muitos pais de hoje cresceram, como nós aqui, mais velhos, em ambientes marcados por autoritarismo, agressividade, rigidez. E na tentativa de não repetir a experiência, hoje os pais acabam seguindo o extremo. Eles evitam a frustração, não impõem limites e transformam o desconforto infantil em algo quase intolerável. Alguns erros mais comuns na criação hoje em dia: evitar dizer o não. Evitar dizer o não, compensar a ausência. Né? Você não está em casa, então quando você está, você permite tudo, você traz presente. Não estabelecer regras consistentes. Tá presente sem a conexão emocional, ou seja, o teu filho tá do lado lá, você dá um celular, um videogame para ele, para distrair.
1: Em vez de brincar com ele,
0: e
1: né?
0: E fala, não, tô do lado. Você tá, mas não tá, né?
2: Não tá, você tá distante.
0: Você tá,
2: mas na tua casa a Betina não manda.
0: É que ela quer mandar. Ela quer mandar, eu vivo isso em casa, ó, minha filha tem 6 anos.
2: A gente usa um exemplo aqui sempre, e ela tem um monte de falha, mas tem uma coisa que é legal. A criação que a Day teve, porque eu conheci a família, e que ela tem com os filhos dela. É gozado que você pega um moleque de 12 anos, maior que ela.
3: Ele 13, liga pra, né, já.
2: 13, ele liga pra ela e fala assim, bem sua mãe. Daquele
3: Deus
2: tamanho.
3: Deus te abençoe.
2: Mas eu acho que é isso aí, a educação. Ela fica mandando mensagem pros coitados, lava a louça, tira a sujeira do cachorro e não sei o quê.
3: Claro, porque lá em casa tem regras. Imagina ficar tudo só pra mim. Eu ficar sobrecarregada? Não. Ó, Léo, você tem que descer os lixos, tem que secar e guardar a louça. Entendeu? É assim, guarda a sua roupinha. Ah, Gabriel, você ajuda na parte da comida. E assim vai, cada um faz uma coisa. Lá em casa tem regras.
2: Gabriel, você paga a máquina?
0: É.
3: Aí foi ele que quis comprar isso, entendeu? Eu já te falei que eu sou uma pessoa que eu só faço aquilo que eu posso. Então, na época, eu falei, não vou comprar agora. Ele falou, pode deixar, mamãe, eu vou comprar para a senhora. Mas agora ele paga.
2: Esse não, Fernando, desculpa te cortar, mas existe um grande problema neste não, é onde existe esse pessoal na pré-escola, no ensino médio, desafiar o professor.
0: Sim, exatamente.
2: E eu digo sempre o seguinte, ó, cobra na tua casa, porque você cobra com amor, mesmo que às vezes tenha que dar uma palmada na bunda, né? Você dá com amor, você sente, mas você um castigo. Porque a rua, se a rua fizer, a rua faz sem amor.
0: Sem amor.
3: Você tem que ter autoridade com os seus filhos. Se você não tiver,
0: exatamente,
3: complica tudo.
0: Minha filha, toda hora que eu falo alguma coisa mais rígida, com ela mais alta, ela fala pra eu pedir desculpa pra ela.
3: Ah, você que tem que pedir.
0: Eu tenho que pedir, eu tenho 6 anos.
3: Não, e eu tive
0: anos.
3: Uma criação que eu, olha, eu apanhei, hein? Pensa uma pessoa que
2: apanhou também.
3: Apanhei muito. Só que eu fiz o quê? Com os meus filhos eu não bato. Eu fiz diferente. Por quê? Porque eu vi que eu apanhei.
0: Não adiantava nada,
3: entendeu? Eu ficava mais rebelde. Então, com os meus filhos, basta eu falar que eles entendem tudo.
2: A minha mãe também bastava falar, apanhar.
3: Basta eu olhar.
2: Fazer de tudo. Adiantou muito mais.
0: A minha mãe me unhava, cara. Tinha umas unhas grandes, pegava no meu braço, assim, me unhava. Eu ficava...
2: Bravo. A minha mãe disse que enchendo o saco dela, tava no fogão mexendo polenta, mas não teve dúvida, aquela colher de pau voou.
3: Ave Maria.
0: Dê a opinião aí, o que você acha? Como é que você deve criar esse não aí? Tem que falar, tem que ser mais rígido em casa, não tem que ser? Como foi a sua criação? Opine com a gente, mande a sua mensagem, manda o seu áudio nesse número aqui, ó.
3: 9198-441-6545.

0: Ah, Nativa é tudo e muito mais amor. Gustavo Mioto, sofrimento antecipado. A Nativa entrou no grupo. Voltamos daqui a pouquinho com elas cantando.
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0: Olha, hoje o Manolo tá aqui.
4: Olha, vou falar uma coisa. É, isso aí é um motivo de regozijo.
5: Obrigado pelo carinho. Obrigado pelo carinho, Galinha. Obrigado, Teles. E alegria poder falar com a Dai também, com toda a galera aqui da Nativa. E falar um pouquinho de saúde, né? Como é importante, né, Teles, a questão da saúde. A gente parar um pouquinho para cuidar da saúde. A gente tá falando um pouquinho de educação dos filhos sim. né? Mas a saúde também...
4: Fundamental, mas você tendo uma saúde mental boa... Você consegue discernir o que é certo e o que é errado com relação ao seu filho.
0: Com certeza.
4: Isso é muito importante,
5: sim,
4: no equilíbrio.
5: Sim. Sem dúvida, né? Às vezes a exaustidão mental, né, emocional, faz com que a pessoa fique impaciente, irritada.
0: Chega,
5: né,
0: em casa cansado, estoura com o filho.
5: Estoura com o filho numa situação que não precisava estourar, né? Às vezes não tem nem filho, às vezes sobra até para os animais de estimação,
0: pra
5: né?
0: Todo
5: o
0: mundo
5: cachorro,
0: tá em casa,
5: pro gato. Então, assim, o grande detalhe da saúde mental é que o magnésio, ele tem uma função muito poderosa. Ele ajuda nas conexões neurais, melhora, assim, a questão do foco, concentração, produtividade. Ele é muito bacana. O Teles, aí eu vou falar uma coisa que eu acho muito interessante da questão do magnésio, que ele ajuda na produção da melatonina. Isso todo mundo sabe. Só que durante a noite, o seu corpo, ele produz alguns hormônios. E principalmente os hormônios da felicidade. Às vezes você pega um sujeito assim, poxa, tô irritado, tô ansioso. O que tá acontecendo comigo? Você pergunta pra ele, tá dormindo bem? O cara vai falar, puta, não tô dormindo bem. Tá difícil dormir. Isso acontece muito porque à noite o nosso corpo, ele produz o hormônio da felicidade. Você não dorme bem, você diminui a produção desse hormônio. E aí você fica, claro, impaciente. Fica nervoso, estressado com a rotina. Isso gera cortisol, vai gerando processos inflamatórios. E aí prejudica tudo. Dieta, saúde, articulações. Então, o grande detalhe do magnésio é você poder nutrir o seu cérebro, controlar a sua ansiedade, controlar o seu estresse e, claro, melhorar muito o processo inflamatório. Eu sempre digo aqui, né, Galinha, da função do magnésio como vasodilatador. Nesse frio, os especialistas até alertam. É uma época muito complicada, você pode até desenvolver doenças cardíacas, né? A pessoa fica mais encolhidinha, né? Isso prejudica o fluxo sanguíneo, as veias contraem também. Então, o que o magnésio faz? Ele tem a função vasodilatadora. Isso é muito bacana porque ele melhora esse fluxo sanguíneo, prevenindo doenças cardíacas. E o Brasil, você sabe, é um país assim que, ranqueado no mundo, é um dos países que mais tem problemas cardíacos, problemas do coração. Então é importante a gente trabalhar também o magnésio nessa, como eu posso dizer assim, na prevenção. A prevenção, sem dúvida nenhuma, é sempre
4: mais
5: barato.
4: Ele não é um medicamento, né? Ele é um suplemento. Ele é um suplemento.
5: É um suplemento e, assim, você sabe que quando a gente fala de suplemento no Brasil, tem até assim, eu acho que tem até um tabu. Você vai nos Estados Unidos, você vai no supermercado, você compra vitamina D, vitamina
0: tudo.
5: B, magnésio, tem tudo lá num supermercado. No Brasil hoje tem a regulamentação, né? Não permite, mas sem dúvida, a suplementação, ela corrige a falta de vitaminas e sais minerais.
4: Mas o bom magnésio não tem na farmácia.
0: Não, só aqui.
5: O melhor, né?
4: Melhor não tem na farmácia.
0: Não tem,
4: melhor.
0: Só no telefone.
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0: Vamos lá.
2: Eles são meu espelho.
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2: 9 para as 8.
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2: Continua aqui o Nativa entrando no grupo.
4: Opa. Olha.
2: Ai, ai, fala daí.
4: Vamos falar de pegada? Quem tem pegada? Quem tem pegada é o Henrique.
2: Que Henrique?
4: Da dupla com o Juliano.
2: É.
4: E, gente, vocês viram que viralizou um vídeo dele? Ele tava ali num... acho que num show, né?
5: Um barzinho.
4: Com a esposa, num barzinho,
5: um show,
4: curtindo.
5: Show.
4: Daqui a
5: ele
4: pouco...
5: ele vai muito em show.
2: É.
4: Meu amigo. Mas ele deu-lhe uma puxada no cabelo... que eu senti a pegada daqui. Senti até um calor. Eu falei, que é isso?
6: Henrique,
4: precisa disso?
6: Ele tem a pegada do macaco louco.
4: Tem. Esse
5: meu parceiro.
4: Tem. Só que aí, você já sabe como é a internet, né? A mulherada, muitas delas falaram, meu Deus do céu, quem me dera se fosse comigo. E muita gente criticou também, começaram a falar que a atitude dele foi desrespeitosa, que isso foi desnecessário, até porque fazer isso em público é um erro, não pode, não deve.
5: Não, mas
4: faz
5: perguntas pra mulher dele.
4: Ela amou. O meu sorrisinho dela foi tipo... ai, amor.
2: Aqui, casal,
5: amor. Aqui agora. Ai, ai. Se vai, aí vai na saída de emergência do shopping, que nem a mulher lá foi.
4: Eu não gostei do que eu vi.
5: Por que, Dai?
4: Porque não foi comigo.
2: Bom, a gente tá comentando aqui as notícias de hoje.
4: Calma, viu? Porque a gente, assim, uma pegadinha assim pode.
2: Assanhada,
4: antes que alguém fale.
2: É assanhada,
4: antes que alguém fale, tá vendo? Olha aí, ó. Não, gente, assanhada. Mas é que é uma pegada.
6: E outra coisa.
4: Eu tô assim, eu
6: você
4: sou
6: andou
4: assanhada.
6: Me contando uns sonhos aí. É. E na hora X você acordava, não é isso?
4: Rapaz, mas olha, até no sonho tá dando ruim.
6: Então
4: pra
6: é
4: mim.
6: O seguinte, você está proibida. Uma terminantemente proibida. De acordar se sonhar comigo.
2: Pois é. Ela tava contando o sonho e acabou o intervalo comercial. A gente
4: pois
2: voltou
4: é.
2: A
4: sonhei,
2: parada.
4: Sonhei com o Léo Santana.
2: É.
4: GG, hein?
2: Léo Santana é o gigante.
4: É.
2: Ah, tá bom. Vamos lá.
5: Gigante e mentiroso.
2: É.
4: Ah,
2: não sei.
5: Ele fala que é 7 por semana?
2: 7 por semana? Não. 7 o quê?
4: É?
5: Ele não falou, nós comentamos aqui.
2: 7. Não.
5: Em casa, hein? 7 por semana em casa.
2: Vamos lá então com as participações. 91984416545. Vamos falar da promessa que Luan Pereira foi cumprir em Fátima e a Edileuza comenta.
7: Eu tenho muita fé, né? Já fiz muitas promessas, mas eu não lembro se paguei alguma. Algumas eu fui atendida, outras talvez não. Mas eu não lembro de pagar. Mas eu tenho promessa, Deus sabe. Deus conhece meu coração.
2: Mas tem que pagar,
5: mas
2: pô.
5: Tem que pagar a promessa.
2: A promessa é, né? Tem que pagar, não tem jeito.
5: Por exemplo, a Rafinha vai fazer aniversário e prometeu pizza pra nós. Prometeu... ela que não cumpra que ela vai ver.
2: Sexta-feira. Vamos cobrar.
4: Quero.
2: Bom, o André comentou também sobre o falar não para o filho. Vamos lá.
8: Infelizmente, hoje, um pai ou uma mãe pode ser preso porque a criança pode denunciar falando que sofreu um maltrato. Eu sou da seguinte opinião. Pai e a mãe tem que ter autoridade para orientar, para explicar. Tudo tem que ser bem conversado, explicado. O moleque não tem que estar em celular fazendo arte. Então, assim, os pais têm sim que falar não e saber orientar o porquê que está recebendo um não. As pessoas ficam com medo de agredir a criança, a geração mimimi. Não, tem que realmente falar não, que a molecada tá do avesso justamente por falta de pulso.
2: Tá aí.
5: Ninguém é a favor de espancar o filho.
2: Sem violência.
5: Não é isso aí, não.
2: Não é violência, não.
5: Agora, a própria Bíblia diz, nem pela vara morrerá seu filho.
4: É.
5: Você dá uma correção... porque se morresse, já era imorrível.
4: Eu então, meu amor, já estaria mortinha.
5: Você apanhou pouco.
4: Pouco nada, apanhei foi muito, mas muito.
2: Você vê que não adiantou nada.
4: Mas também aprontei, porque eu pensava assim... ai, quer saber? Eu já vou apanhar mesmo, então eu vou aprontar.
2: Tá vendo?
4: Já sabia que ia apanhar.
2: Pensamento dela.
5: É,
2: olha o pensamento dela. A Sônia falou da violência doméstica, o lance da pizza lá, que a mulher chamou a polícia. Pediu a pizza, a polícia sabe que é um código, foi lá na casa dela e prendeu o cara. Vamos ouvir.
9: Eu acho assim, que as mulheres, elas têm que conhecer primeiro a pessoa que ela vai ter um relacionamento. Até porque a primeira vez que o cara bate, ela já tem que denunciar e sair fora, né? Não ficar com a pessoa esperando ele melhorar. Eu acho que se bateu a primeira vez, você já tem que sair fora do relacionamento. E falar para outras mulheres, as mulheres se unir e se proteger. Até para uma ajudar a outra.
2: Isso aí, denunciar.
5: Não é só bater, não. Agora que xingou, falou um palavrão ou gritou, acabou o respeito. Acabou o respeito, já, acabou o relacionamento.
4: Já coloca a pessoa no lugar dela.
5: Já acabou o relacionamento.
2: Patrícia, Luan Pereira.
10: Há uns anos atrás, eu fiquei desempregada, muito tempo desempregada, eu não conseguia arrumar nada, não arrumava nem bico. E aí eu já estava desesperada, eu fiz um voto com Nossa Senhora Aparecida. Eu prometi que se ela me ajudasse a conseguir um emprego, até essa graça, eu atravessaria a passarela, né, de joelhos, a passarela de Aparecida. E assim que eu arrumei um emprego, foi o que eu fiz. A minha mãe foi comigo na época, e assim, é muito emocionante, é uma fé muito grande, e todas as pessoas que estão ali, que estão vendo você pagar a sua promessa, elas te dão força, te dão apoio. Assim, é muito bonito mesmo.
2: Tudo bem.
5: Peças com fé e serás atendido.
2: Isso aí. Bom, esperamos a sua opinião também aqui sobre as notícias no 9198-441-6545.

0: A Nativa é tudo e muito mais animação, não mexe nas minhas gavetas, hein? Danilo e Davi no A Nativa entrou no grupo. 8 para as 8, hora de Brasília, Dai.
1: Bora falar do Leão Lobo, gente.
2: Leão Lobo.
1: É, o clima esquentou no mundo da TV, viu? Ele resolveu falar durante o TV Fama. Ele comentou sobre a saída da Cristina Rocha, do SBT. Ele falou que a Cristina, ela percebeu que já não tinha mais espaço na emissora, pediu para sair. Aí ele até fala, né, do caso de família, que tudo bem o caso de família ter um fim na grade, porque já está saturado o programa, né? O programa ficou muitos anos no ar, é um formato que se desgastou, mas ele acha que isso não poderia ter interferido na apresentadora e que deveriam ter mantido a Cristina Rocha. Ele até fala, será que o Silvio Santos iria demitir a Cristina Rocha? Afinal, ela é uma mulher que ela tem sacadas engraçadas, ela tem um ritmo bacana de apresentação, ela é inteligente, ela é muito talentosa. E aí ele fala, não sei, sabe, parece que querem tirar a imagem do Silvio Santos e tudo que lembra o Silvio, e isso é muito triste. Ele falou que ele fica incomodado com isso, porque parece que lá no SBT eles estão deixando de lado tudo que lembra o Silvio. E aí é claro que isso deu o que falar nas redes sociais. Teve gente concordando com o Leão Lobo, dizendo que a marca do SBT sempre foi a cara e o jeito do Silvio Santos. E teve gente defendendo também, dizendo que mudanças fazem parte da nova fase do SBT.
3: Eu acho que é isso aí. É, faz parte mesmo. Não sei se a Cristina Rocha também, sei lá, pode ter aceitado uma outra proposta,
0: não sabe,
3: não.
0: Dela
1: ela
0: também,
1: pediu,
0: né?
1: Ela pediu pra sair.
0: Então.
1: Ela achou que não tinha mais espaço pra ela ali.
0: Vontade dela, às vezes, vontade dela.
3: Né? E outra coisa, gente, não adianta, o SBT não vai ter como mudar a cara do Silvio Santos, não tem como.
0: A família tá lá inteira,
3: a família,
0: né?
3: Tá lá inteira. E, gozado, querem tirar a imagem do Silvio Santos. O Ratinho tá com toda a turma que fazia
0: o júri lá.
3: O júri do Silvio Santos.
0: Sim.
3: Né? Só não tá quem já bateu com as cachorretas.
1: Patrícia Bravanel, a gente olha pra ela.
3: Patrícia é a cara do pai dela.
1: É. Exatamente. Até as brincadeiras, assim, as sacadas dela é muito parecida.
0: Tá lá o Liminha também.
3: Tá todo mundo lá.
0: Luiz Ricardo.
3: O pessoal que faz o programa de domingo.
0: Todo mundo lá.
3: Meu,
0: não tem como.
3: Mesmo porque Eliana saiu, o Silvio Santos ainda tava no Ao Vivo.
0: É, então. Então, não sei, né? Comente você, nosso ouvinte. Mande mensagem, o que você acha, concorda, não concorda. É só enviar um áudio, né? Se identifique e mande pra gente. A Dai 40 é a moça que fala o WhatsApp.
1: 9198-441-6545.

0: Alternativa é Tudo e Muito Mais Amor, Paula Fernandes. Mentiras. A Nativa entrou no grupo, a gente volta já. E quem canta pra gente? Esses dois aqui, ó, que a gente adora.
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9: Mesmo com o avanço da segunda quinzena de maio, período em que a demanda por ovos geralmente perde força, o equilíbrio entre a disponibilidade interna e a procura pela proteína tem contribuído com a sustentação dos preços na maioria das regiões acompanhadas. Segundo o CPEA, a expectativa do setor é de que o ritmo das vendas desacelere nos próximos dias, conforme o mês avança. Por outro lado, os estoques controlados nas granjas podem continuar limitando um recuo mais expressivo das cotações. Ao mesmo tempo, de acordo com pesquisadores, a frente fria atual que atinge diversas regiões produtoras tem deixado o setor em alerta quanto aos possíveis impactos sobre a produção da proteína.
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14: É isso, 8:06 agora. Hora de Brasília. seguimos aqui. Até as 21h, hein? Meio da semana, quarta-feira. Obrigado você que nos acompanha em casa, no trabalho, nas ruas e rodovias do nosso Brasil varonil, comentando os temas de hoje, as notícias, aliás, de hoje. A gente falou aqui da notícia da pizza, né?
15: Da pizza, que é a denúncia, né? Denúncia de maus tratos, de feminicídio.
14: Isso. Falamos também aqui do jeito que você cria o seu filho, que as crianças hoje em dia, várias, não sabem ouvir ou não. É, aí já viu.
15: Aí vira tudo Enzo.
14: É. Tudo o quê?
15: Enzo.
14: Tudo Enzo. A Dai falou do quê, Dai? Isso. Falamos também aqui do jeito que você cria o seu filho, que as crianças hoje em dia, várias, não sabem ouvir ou não. É, aí já viu.
15: Aí vira tudo Enzo. É.

0: De Aparecida.
1: A de Aparecida.
0: Também é muito bonito.
1: Muito legal. Vale do Paraíba, São Paulo. A Alessandra fala da educação dos filhos aqui.
2: Eu fui criada com limite, recebi muitos nãos. Não tenho mágoa do meu pai pelos nãos que eu recebi. Porque não é tudo que a gente pode ter, não é tudo que a gente pode comprar. Então, a gente tem que impor limite nos filhos, sim. Porque se os pais não colocar limite nos filhos e não souber falar não, quem vai fazer ele entender que a vida não é feita só de sim é a sociedade. E a sociedade não pega leve com gente que não sabe ouvir um não como resposta. É a polícia. Então, pais, tomem cuidado com esses sim, sim, sim, tudo sim. Porque a sociedade não vai falar sim para o seu filho. E a polícia também não vai falar sim se ele se envolver numa coisa que não é legal. E você achava que podia falar sim.
1: Você disse, né, Galinha? É o que você disse
0: tem
1: agora.
0: Tem que pôr limite, tem que falar não. A rua cobra caro.
1: Isso aí, Alessandra fala da pizza.
3: É isso mesmo. Procurar ajuda, não aceitar nenhum tipo de violência, nem verbal, nem psicológica e nem agressiva. Tem que realmente denunciar, procurar ajuda. Porque muitas das mulheres são provedoras dos seus lares, cuidam dos seus filhos, do marido, da casa, ainda trabalha fora, mantém o sustento em casa. E nenhuma mulher tem que ser tratada com falta de respeito. A mulher tem que ser tratada com dignidade e muito respeito, muito amor e carinho.
1: Isso aí.
0: Não é só mulher não, todo ser humano todo tem que ser humano. Tratado homem, desta mulher, maneira, homem, mulher, tudo. Claro que a incidência maior, infelizmente, é do homem para a mulher. Uhum. Mas tem muita, muita parte de mulher para o homem também.
4: Claro
0: também.
4: Que tem.
1: Também. A Drica...
0: Ah, tá, como judia de mim.
4: Ah,
1: judia
4: tá.
1: Judia muito que eu sou
4: coitado.
1: Testemunha.
4: Ah, não é não.
0: Tá vendo?
4: Eu trato ele com muito amor
0: tá
4: e
0: vendo?
4: Carinho.
0: Não,
1: trata
0: assim. Eu
4: trato
1: trata
4: ainda
1: assim.
4: Melhor do que você merece. Ah, você tá. Que me maltrata.
1: Oh, a Drica quer falar também da educação dos filhos.
5: Hoje em dia, os pais não estão impondo limites. E realmente, as crianças não sabem ouvir, não. Não sabem mesmo, né? Eles têm tudo na mão, faz o que quer, pinta e borda, né? Essa geração de hoje em dia vai dar muito trabalho. Já tá dando, né? A gente vê aí nas reportagens e tudo mais. Enfim, eu acho assim que a gente tem que impor limites, tem que ficar de olho e tem que saber falar não, sim. Tem que saber falar não, porque é importante. A criança tem que aprender que frustrações existem também, né? Na vida. Então ela tem que aprender a ouvir um não também.
1: Valeu, Drica. Obrigado, hein? Agora há pouquinho a Dai falou também do... puxão de cabelo que o Henrique deu na esposa, aquele puxãozinho.
4: Que puxão, hein, Henrique?
0: Olha a cara dela até agora.
4: Arrepiada.
1: É, tem.
4: Rapaz, deu até calor.
1: A Ana Cleide comentou aqui.
6: Menino, sabe por quê que a internet fala mal da pegada dele? Ah. Porque quem fala, com certeza, não teve o privilégio de ser pegada. Mas
1: olha,
6: que é gostoso, é. Pena que não pega aqui, né?
1: Olha!
4: Eita! Até porque hoje em dia os princesos não têm atitude, não têm pegada,
0: se
4: não tem nada.
0: Se precisar de uma pegada, 9198-441-6545.
4: Galinha, deixa de ser assanhado.
1: Galinha, ponto nativa.
4: Deixa de ser assanhado.
0: A pegada
4: já
0: aqui.
4: Tem mulher demais ciscando aí.
0: A pegada aqui é do macaco louco. Aqui.
1: A Elci tá falando da educação dos filhos.
7: Tem muitos pais que não tá criando as crianças pro mundo. Crescem jovens de 15, 18 anos, 17, tudo bebezões, sabe? Fazendo o que querem da vida, falando o que querem. Crianças que não sabem ouvir o não. Não existe pra isso, pra frear as atitudes de muitos que acham que mandam nos pais. Sempre falei não pros meus filhos quando estavam errados. Não me arrependo. Eu acho que isso, falar um não pra criança, não quer dizer que vai ficar frustrado e vai ficar rejeitado. Não. É educação. Educação se combate com muitos nãos.
1: Muito bem. Beijo pra você, Elci. E agora vamos falar da promessa do Luan Pereira. A Laudelina fala.
8: Eu já fiz sim uma promessa referente à saúde do meu filho e paguei na Aparecida do Norte. Comprei uma vela de 1,80 m que a altura do meu filho hoje remete a isso, essa altura. E eu paguei na Aparecida do Norte e o meu filho é saudável, é uma benção. Mas ele nasceu muito doente. E eu fiz essa promessa e lá deixei os primeiros cachos do cabelo dele, foto referente à vida dele, a

0: fé é muito importante.
1: Bem, Laudelina. Sim,
2: também acho a fé. A fé move montanha, move mas não mesmo. Tem conversa.
1: Não é clichê, não, move
2: a
1: mesmo.
2: A partir do momento que você peça com fé, ore, seja para quem for, acredite naquilo que
1: tem
2: você
1: que
2: tá
1: acreditar.
2: Fazendo.
1: Isso aí, manda energia. E é isso. Então continue também opinando aí sobre as notícias, né, Dai?
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0: Alternativa é tudo e muito mais música boa. Música da semana, Felipe Rodrigo, Ignora. Já já quintão, hein? R$500. Ajuda, dia 27, galinha.
1: Dia 20. Dia 27, quintão? Pelo amor de Deus, você...
2: Eu posso participar?
0: Não, você não pode participar, não.
1: Eu comer aquela pizza que eu tô imaginando aqui agora.
0: Já pensou? Olha só, é só cantar um pedaço da música, mandar os seus dados pessoais nesse número de promoções aqui.
2: 91984069646.
0: Ah, e o povo tá mandando mensagem, a gente quer ouvir o povo aqui, hein? 91984416545. Júlio comentou sobre o lance do Leão Lobo lá, que falou que estão querendo descaracterizar o SBT, né? Porque a Cristina Rocha, ó...
1: Vazou.
0: Vazou. Vamos lá, Júlio.
3: Eu, na minha opinião... O Leão Lobo tá falando um monte de asneira aí. Porque eu assisto no domingo à tarde, a Rebeca, a Patrícia lá, meu, ela faz questão de falar que aquilo não é ela. É o pai dela que está fazendo, que continua fazendo.
0: É o legado.
3: Ela não fez nada. Quem faz é o Silvio Santos. Ali, e até o programa é o mesmo nome, Silvio Santos. Podia colocar Patrícia. Patrícia, domingo, não sei das contas aí, mas não, é Silvio Santos e vai continuar sendo, gente. É bobeira desse leão aí.
2: É verdade, é programa Silvio Santos com Patrícia Bravanel.
0: Isso aí, valeu, Júlio. A Elisângela fala, Elisandra, fala do mesmo tema aqui.
4: Olha, na verdade, eu concordo com o Leão Lobo, porque o SBT já tinha aquele padrão programação, né, que era a cara do Silvio Santos. Então, hoje eles estão acabando com esse legado. Você vê que os programas não têm nada a ver com o que ele deixou, com o legado dele. E eu vejo que, como era Manchete, que hoje é Rede TV, que praticamente não tem nada que se aproveite, daqui a pouco também vai ser no SBT. Não vai existir mais nada de interessante.
1: Caraca, eu acho que eu vejo pouco a televisão, né?
0: Uhum.
1: Mas o Ratinho, o programa do Ratinho é a cara do SBT.
0: É a cara, é a
1: e
0: cara.
1: E tem outra coisa. O Silvio Santos é difícil imitá-lo mesmo, porque ele põe um programa num dia e tirava no outro.
0: É verdade. É verdade. A Linda fala sobre a educação dos filhos. Diga, Linda.
5: Sobre os filhos de hoje que crescem, não sabendo ouvir não, a culpa é dos pais. Porque tem muito pai, muita mãe aí que não sabe dizer não pros filhos. Os filhos fazem coisa errada, mas eles estão na escola. Eles vão na escola brigar com o professor. Eles estão sempre dando razão pros filhos. Os filhos não querem comer comida, eles compram nuggets, macarrãozinho. No meu tempo, quando eu era criança, a gente não quisesse comer, nós ficávamos com fome. Porque era aquilo que tinha e minha mãe não ia vir fritar um ovo, trocar a comida, porque ela não gostava daquela mistura. Então nós crescemos gostando de tudo. E meus filhos, mesma coisa. Não queria comer? Não vai ter outra coisa. É isso que vai comer. Então, graças a Deus. Meus filhos são bem educados, sabem ouvir ou não, e é assim que tem que ser.
0: Isso aí, Linda. Obrigado, viu, dona pela Egli, sua opinião.
1: Dona Egli fazia assim, não vai comer? Punha no forninho do fogão, quando você tiver fome, você come.
0: É, uma hora come, uma hora come. A Nice falou do Leão Lobo também.
6: Olha, a minha opinião é simples. Eu acho, sim, que estão acabando com a imagem do Silvio. Eu não assisto mais. Assistia muito, gostava muito do Silvio Santos. E pra mim ficou horrível. Eu não assisto, tá? A minha opinião é essa. Estão mudando, sim. Ele fez, lutou muito pra ter essa emissora do jeito que ele queria. E agora eu não vejo mais ele lá. Então eu não assisto.
0: Bom, Nice, obrigado.
1: Nice, você vê o Silvio Santos.
0: É melhor não vai com sócio com reprise.
1: Troca de canal, porque é problema.
0: É verdade. A Rai falou da promessa do Luan Pereira lá em Fátima.
7: Eu sou uma pessoa de muita fé, eu tenho lúpus e todo mundo falava que eu não poderia engravidar, né? Quando eu estava com 2 anos de lúpus, eu engravidei e fiz uma promessa. E se o meu filho, que eu não sabia até então que seria uma menina, nascesse com a minha doença, eu iria batizar, a primeira casa que eu iria entrar seria na igreja Nossa Senhora Aparecida e que eu batizaria ela em Aparecida do Norte. E assim eu fiz, paguei a promessa, graças a Deus ela não tem o meu problema e sou muito devoto na senhora Aparecida.
1: Parabéns, é isso aí.
0: Parabéns.
1: Deus te ouviu.
0: A Evelyn fala do Leão também.
8: De certo ponto, o Leão Lobo, ele tem razão, porque aos poucos a emissora realmente está apagando o legado do Silvio. Mas também, em contraponto, ela precisa modernizar, precisa acompanhar o mundo do jeito que ele está, mas nunca deixar o legado do nosso querido Silvio para trás.
0: Valeu, Evelyn. Obrigado também pela sua opinião, tá bom? Dai, como é que o pessoal faz pra opinar também nas notícias de hoje aqui?
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0: Ó, manda um áudio lá, se identifique, que a gente espera você, tá?

0: Alternativa é tudo! E muito mais animação na sua noite. Matheus e Cauã, Ana Castela, Ilusão de Ótica. A Nativa entrou no grupo.
1: Eu não tenho as manhas de ficar sem você.
0: Já já tem mais, hein? E já já ele canta aqui na nossa noite.
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0: Eu vou até ser rápido porque tem muito áudio. É a última pernada do programa.
1: Arrasou!
2: Nossa, já foi? Chegou e já foi assim?
0: Vai ser bom, não foi?
2: Vai ser bom, não foi? Ah, seguimos com a Nativa, entrou no grupo até as 9 horas da noite e às 10 tem o Paixãozinha.
0: Oi, Paixãozinha. Gente, eu preciso levar uns salgadinhos pro pessoal que vai lá em casa.
2: Ele fala assim, é. O Edu fala assim, é. Ai, galinha, você não vale nada, viu?
0: Ai, meu Deus do céu.
2: Ai. Vamos lá, tem as participações aqui. De duas visitas. 9198-441-6545, você comentando as notícias do dia de hoje. Educação dos filhos, quem comenta é a Cida. Oi, Cida.
3: Dizer não para as crianças, eu acho que cria uma desfrustração, sim. Porque eu tenho uma filha de 16 anos e a gente evitava falar não para ela. Hoje ela não sabe o que é não. Quando ela quer uma coisa, ela quer, não sabe de onde vem, não quer saber de onde vem, se tem dinheiro para comprar. Mas ela, o que ela acha que a gente pode dar, entendeu? Quero isso e ela acha que a gente pode dar.
0: Ainda dá tempo de corrigir.
2: Dá sim. A Rosana falou do Leão Lobo.
4: Então, o SBT acho que não é mais como era antes, não. Quando o Silvio tava lá na tela, não, gente. Eu assistia SBT desde criança. Minha mãe comprava Baú da Felicidade. Minha mãe era fã do Silvio Santos, né? Meu primeiro presente foi pelo Baú da Felicidade, né? Minha mãe comprou aqueles carnê. Ah, gente, a única coisa que eu escolhi foi o Celso Portiolli. Gosto dele, achei ele muito carismático. O Tom Cavalcante tá brigando pau a pau com ele na Record. Mas uma coisa eu falo pra vocês, não é mais a mesma coisa não, gente. Acho que nesse BT não é mais nada sem o Silvio, não. Acho muito sem graça, não assisto mais, não.
2: É que o tempo muda, né?
0: É, mas só isso. Tem essa questão do Silvio Santos,
2: sim,
0: né?
2: Sim.
0: Ele
2: vamos lá.
0: Era muito carismático, era a cara do...
2: Eu acho que continua ainda.
0: Eu também
2: acho. A cara dele. Eu acho que é a minha opinião. Bom, a Vanessa fala da promessa que o Luan Pereira foi pagar em Fátima.
5: Cada religião, cada sacrifício, cada promessa com suas particularidades são importantes. E assim, cada um vive de uma maneira diferente a fé, né? Por questões da Bíblia ou por questões, assim, de acolhimento em cada situação que essa pessoa acaba vivendo no seu dia a dia ou na igreja ou no seu grupo religioso. Eu, particularmente, já fiz promessa e cumpri a promessa porque eu achei que era o momento, porque eu achei que eu tinha que agradecer e também porque eu estava em busca de uma graça para alcançar, né? Que eu sou católica, então eu... acredito também nas promessas.
2: Valeu, Vanessa. Obrigado, hein? A Eliane falou do Leão Lobo. Vamos ouvir aqui.
6: Então, acho que é uma besteira o SBT tentar modernizar a emissora se o que o Silvio Santos deixou foi o que fez com que a emissora crescesse ao longo de toda essa temporada aí, né? TVS, SBT, enfim. Então, seguir o legado que ele deixou, eu acho que é o caminho, porque foi o que fez o SBT fazer sucesso. Infelizmente, a gente não tem mais os apresentadores que realmente marcou o SBT, que foi Silvio Santos, o Gugu, a Hebe Camargo, mas assim, com o que temos, com os apresentadores que nós temos, eu acho que seria bacana manter o legado de Silvio Santos. Aqueles programas família, alegria, competições, enfim, eu acho que esse foi o segredo do sucesso e eu acho que time que tá ganhando não se mexe.
2: Valeu, Eliane, um beijo pra você.
7: Mas algumas mudanças também são necessárias, claro. Né? Até porque precisa atualizar.
2: São, né? Outros tempos, né,
7: Dai? Exatamente.
2: Tudo bem. 9198
7: 441
2: 6545.

0: Nativa é tudo e muito mais amor, o Léo Magalhães, o Troco. Agora vamos lá.
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0: É hora da grana, galinha.
2: Quinhentão, meu amigo.
0: É, dai.
3: Ai, 500 reais, que ai, sonho.
2: Que me dera.
3: Vamos caindo hoje na minha conta, já pensou?
0: Vamos ouvir quem cantou aqui?
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0: Ganhou 500 reais, Ivone Salles Garcia Simões.
3: Vocês prestaram atenção nessa letra, né?
0: Sim.
2: Só ignora.
3: Só ignora. Só ignora, só ignora.
0: Ivone, parabéns a você, tá bom? 500 reais aí na mão pra você gastar com você.
2: É isso aí, não, né? Me pague dívida, não passa nada.
3: Te conheço de frente, de lado, de costas, enfim.
0: Que isso, Dani?
2: Bom, só pra avisar também que no arroba Rede Nativa Oficial no YouTube, já tá lá o nosso vídeo com a... com a abertura do programa, que foi a notícia da Dai do Luan Pereira.
0: Isso, vai lá.
3: Sobre promessa.
0: Lá. Se inscreve no canal, ative o sininho de notificações. Amanhã tem mais 500, sexta-feira mais 500. Agora a gente vai. E às 10 tem o Paixãozinho aí do Melo com o Love Songs.
3: Então, boa noite, Fernando Teles. Boa noite, Galinha. Boa noite, ouvinte. Até amanhã, se Deus quiser.
2: Tchau, Fernandão. Tchau, Dezinha. Tchau, tchau, povo. Tchau, povo. Fui que hoje tem Corinthians, mano.
3: Tá, tchau, Dai.
0: Tchau,
3: Galinha.
0: Até amanhã. Valeu. 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
5: Na sua noite de quarta-feira, tem Love Songs aqui na Nativa. Love Songs are bad again. E no Love Songs de hoje, você...

0: Vem que tem Love Songs da Nativa, às 10 da noite.
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9: Muita gente ainda acha que infarto só acontece por entupimento de artéria, mas nem sempre é assim. O problema pode vir também por inflamações, coágulos ou até uso exagerado de drogas e energéticos. O que preocupa é que hoje o infarto está cada vez mais presente em pessoas jovens. Estresse, má alimentação, uso de cigarro, excesso de trabalho e falta de sono formam uma combinação perigosa. E quando há predisposição genética, o risco cresce ainda mais. A boa notícia é que o tratamento evoluiu. Os estentes e os medicamentos modernos tornaram o cuidado mais rápido e seguro. E na prevenção vale o básico: alimentação equilibrada, exercício físico, sono de qualidade, controle de pressão arterial e de colesterol. Mas também lembre-se, cuidar da mente é fundamental. O coração responde melhor quando a vida está em equilíbrio.
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1: Olá, boa noite.
2: Boa noite para você que nos acompanha em todo o país.
1: Quarta-feira, 27 de maio de 2026.
2: Vamos ao destaque do dia, desenvolvimento para a região norte.
1: Avanço das obras na BR-319 que conecta Manaus a Porto Velho.
2: O presidente Lula anuncia mais de 380 milhões de reais em recursos do novo PAC para a rodovia.
3: Ambientalmente vai ser a estrada mais moderna do mundo. Qualquer estrangeiro que vier dar palpite na questão climática aqui, a gente vai mostrar o que é que nós teremos aqui.
1: Luz para Todos. Iniciativa vai levar eletricidade para mais de 75 mil pessoas em 86 municípios no Amazonas.
2: Petrobras e Transpetro anunciam investimentos no estado. Luciana Colares de Holanda.
4: O Amazonas vai receber 2 bilhões e 800 milhões de reais para ampliar a produção de gás natural e também a frota de embarcações para transporte de combustíveis.
1: E ainda, segurança.
2: Parceria inédita com a Uber quer ampliar o alcance de alerta para localização de crianças e adolescentes desaparecidos.
1: Você vai ouvir também que estudo revela queda de 7,4% no número de homicídios em 2024. Luana Karen.
5: Foram 42.590 homicídios em 2024, o menor número de homicídios da série histórica iniciada em 2014.
2: Hoje, na apresentação da Voz do Brasil, eu, Mariana Jungmann e Luciano Seixas.
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2: O Amazonas vai receber investimentos superiores a 7 bilhões de reais.
1: São obras para aumentar a produção de energia, de gás natural, construção naval.
2: Somente na prospecção de gás serão gerados cerca de 14 mil empregos.
1: Os anúncios foram feitos pelo presidente Lula.
4: O Amazonas vai receber 2 bilhões e 800 milhões de reais nos próximos 5 anos para ampliar a produção de gás natural e também a frota de embarcações para transporte de combustíveis. Os recursos são da Petrobras e da Transpetro. Hoje, o gás natural de Urucu gera 65% da energia elétrica consumida em Manaus e em outros 5 municípios. Segundo a presidente da Petrobras, Magda Chambriá, os investimentos vão garantir a maior reserva de gás do país.
6: Estimamos com esse investimento um aumento de produção de 20% e uma geração de 14 mil empregos nessa região amazônica.
4: O estaleiro Bertolini vai ser o responsável pela construção de 18 barcaças. O presidente Lula destacou a importância da retomada da indústria naval brasileira.
7: Se a gente não dessas barcaças aqui, a gente não gera emprego, a gente não gera conhecimento tecnológico, a gente não forma bons profissionais. É a primeira vez que vocês vão produzir uma barcaça aqui e vai entrar no mar.
4: O presidente Lula também anunciou um pacote de investimentos em infraestrutura, energia, desenvolvimento regional no estado e medidas socioambientais. O valor total chega a quase 5 bilhões de reais.